0: Obrigado.
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0: uma trilha sonora vibrante. Prepare-se para maratonar, hein? Eu sou Denise Cruz e essas são as boas dicas de hoje, com edição de Vicente Nolasco e colaboração de Enzo Veires.
1: Olha,

0: 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Três homens morrem vítimas de acidentes de trânsito em municípios do norte e do noroeste do estado. Tempestade causa alagamento e duas mortes no Chile. Milhares de pessoas deixam suas casas por conta de incêndio florestal em Washington, nos Estados Unidos. Tempo seco em Porto Alegre, a temperatura agora é de 15 graus. A previsão indica que o clima permanecerá instável ao longo do dia, com possibilidade de chuva em diferentes regiões. Temperaturas deverão continuar amenas, com máximas superiores a 20 graus na maioria dos municípios. 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
0: Trânsito tranquilo na capital, sem bloqueios ou acidentes. Intervenções para a segunda corrida Lilás afetam trechos da rua Osvaldo de Lia Pires, Avenida Padre Cacique e Avenida Divaldo Pereira Paiva, na região do Pontal Shopping, até o meio-dia. Nas rodovias estaduais e federais não há ocorrências em atendimento.
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0: Hoje, 5 unidades de saúde municipais estarão abertas. O atendimento ampliado faz parte da Operação Inverno, promovida pela Prefeitura de Porto Alegre. Estarão funcionando as unidades de saúde Moab Caldas, José Mauro Cerati, Assis Brasil, Bom Jesus e São Carlos. Os postos receberão pacientes entre as 10 horas da manhã e as 7 horas da noite deste domingo. Um ataque ucraniano com drones matou duas pessoas no sudoeste da Rússia, de acordo com o governador da região. O ataque ocorreu na área de Saratov, localizada a cerca de 750 quilômetros da fronteira com a Ucrânia. No mesmo período, o Ministério da Defesa da Rússia interceptou 635 drones lançados contra mais de uma dezena de regiões do país durante a noite deste domingo. 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Da redação, Yasmin Girardi.
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2: A dupla Granal entra em campo neste domingo.

0: Copa do Brasil. Às 18h, no interior de São Paulo, no estádio Maião, o Grêmio visita o Mirassol, tentando deixar para trás a eliminação na Copa Sul-Americana. Às 19h, é a vez do Inter receber o Corinthians no estádio Beira-Rio, buscando o rumo das vitórias. Ontem à noite, em Belo Horizonte, o Juventude aguentou um empate em 0-0 com o Atlético Mineiro. A partida de volta acontece na terça-feira que vem em Caxias do Sul. E o Clube da Serra precisa de uma vitória simples para avançar às quartas de final. Um novo empate, independentemente do placar, leva a decisão para as penalidades.
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3: Vamos ao Rio de Janeiro, mais uma vez, Josimar Farina.
4: Um morador aqui da Penha, carioca, ouvinte da Rádio Gaúcha, me abordou aqui, Thiago Bandeira.
5: Vim caminhando aqui agora pra cá, pra encontrar vocês, porque eu tava ouvindo a Gaúcha, né? Ouço a Gaúcha aqui o tempo todo, à noite também. E falei, pô, vou dar um pulo lá, falar com o Josimar.
4: Obrigado, viu, Thiago? Obrigado aí pela audiência.
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6: 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Gisele Leblen.
8: Muito bom dia, está entrando no ar o Campo e Lavoura, programa da Rádio Gaúcha que traz todas as informações importantes, últimas notícias, análises, entrevistas, enfim, tudo o que interessa a esse setor, setor que movimenta a economia gaúcha, a economia brasileira e, é claro, setor que neste momento está muito atento às condições climáticas. Em meio aí essas inundações que são registradas no Rio Grande do Sul, com rios

0: acima da cota de inundação. Também chuva intensa, temporais, tivemos aí tornado, quer dizer, uma série de fatores que preocupam o produtor rural, preocupam quem está no campo por conta do risco que adicionam a essa atividade, como muito se diz, uma indústria a céu aberto e que está neste momento tocando em plena safra de inverno. Tem ainda a questão das pastagens também, que podem ficar comprometidas com excesso de umidade. É claro, a gente vai falar bastante sobre esse tema no Campo e Lavoura deste domingo. 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A semana foi de muita preocupação aqui no Rio Grande do Sul por conta da chuva que veio com força em grande quantidade e também de outros eventos climáticos que trouxeram bastante estrago para o Rio Grande do Sul, trazendo aí uma memória recente ainda muito dolorida para os gaúchos, que é o ano de 2024, quando tivemos enchente, enfim, é um evento de singularidade excepcional. E a preocupação, ela se estende, ela inclui o campo, o produtor rural, que neste momento aqui no Rio Grande do Sul faz a sua safra de inverno e já está olhando lá para frente, para a primavera, porque temos prognósticos de uma, não só a manutenção do El Niño, que é o fenômeno que traz esse impacto das chuvas mais intensas, mas também uma intensificação desse prognóstico lá para setembro, outubro. E para entender um pouquinho melhor sobre o que os modelos estão projetando, enfim, o que esperar, a gente vai conversar com Alexandre Nascimento, ele que é sócio-diretor e meteorologista da Notus e que tem especialização, né? Enfim, pela Esalq USP, justamente em agronegócio. Primeiro, eu queria te agradecer, Alexandre, obrigada por estar conosco e começar te perguntando já sobre essa palavrinha que agora todo mundo tá falando, né? El Niño. Esse fenômeno realmente tá dando as caras, vai fortalecer ainda mais a sua presença? O que que os prognósticos apontam neste momento?
1: Olá, muito bom dia, Gisele, muito bom dia a todos. Olha, o fenômeno já está formado, tá? Nós, nos últimos relatórios do NOAA, veio aí com uma anomalia na região central do Pacífico, que é onde tem ali, né, as medições de referência, de 1,4 graus acima do normal. Bom, ele está ganhando intensidade. Tá, então, só para você ter ideia, neste momento, ele é tido como um fenômeno de moderada intensidade. Só que a gente não pode esquecer, Gisele e todos, né? Nós estamos aí com um planeta extremamente mais quente do que o normal. Então, o efeito combinado dessas duas coisas é o que mais assusta. Tá? Nós tivemos, só para a gente ter uma ideia, agora no mês de julho, localidades do Rio Grande do Sul com mais de 300 milímetros de chuva acumulado. Isso representa mais ou menos o dobro do normal, nada que, né, seja comparado a 2024. Naquela ocasião, em 10 dias choveu o dobro, né, choveu 600 milímetros, 700 milímetros, porém é uma chuva já capaz de provocar estragos, né, principalmente no campo. Imagina que se você tem uma semente recém-semeada, essa quantidade de chuva, aliás, nem precisa de tudo isso, mas uma quantidade de chuva elevada pode arrastar, né, a sua semente. Você pode levar aí plantas que não estão ainda bem fincadas no solo embora, e você pode provocar aí diversos transtornos no campo, né, em máquinas, em pessoas, enfim. É uma quantidade de chuva muito, muito grande, né? Isso, como você aí já deu, né, o spoiler, né? A gente tem uma perspectiva de que isso vai ganhando intensidade. Então, é um problema, né, que infelizmente pode ser recorrente aí nos próximos meses.
0: Pois é, você mencionou toda essa questão de impacto aí no campo, impacto inclusive na infraestrutura, né? As próprias estradas, as próprias propriedades rurais, né, com problemas aí que vêm com esse excesso de umidade em muitos pontos.

0: assuntos com rios que estão alagando. Eu queria que tu falasse um pouquinho sobre essa perspectiva mais para frente, né, Dudu? Ele neste momento é classificado como um El Niño de intensidade moderada, mas a gente fala no tal do super El Niño para primavera, que é um momento importante, que é quando o Rio Grande do Sul tá preparando o seu plantio de verão. E aí a gente tem várias culturas importantes. Vou citar aqui, por exemplo, o arroz, que o Rio Grande do Sul é o maior produtor nacional, e que o excesso de umidade e chuva nesse momento mais para frente, que seria de plantio, ele pode provocar perda de produtividade, né? Enfim, impactar em oferta. Eu queria que tu falasse um pouquinho mais sobre esse momento que tende a ser mais intenso. Quando a gente fala num efeito com maior intensidade, isso costuma se traduzir em quê? Chuvas em maior volume, em menor espaço de tempo? O que que ele escala, digamos assim, enquanto fenômeno em relação a este momento?
1: Gisele, é difícil a gente quantificar, né, o quanto que pode aumentar. Mas eu diria o seguinte: se pelo menos mantiver o que está acontecendo, veja bem, a gente está com a frente fria a cada 4, 5 dias chegando ao Rio Grande do Sul. E ela, por exemplo, há 10 dias atrás a gente teve uma frente fria que ficou bloqueada. Essa é a pior situação. Tá? Por quê? Porque ficam 4, 5, 6 dias chovendo de forma ininterrupta. Esse último sistema, ele veio, acho que no intervalo inferior a uma semana, né, após a última frente fria, e seus 100 milímetros já foram aí, 100 e poucos milímetros já foram suficientes para provocar transtornos elevados. Então, por menor que seja, né, vou dizer assim, o upgrade nessa condição aí para os próximos meses, já é o suficiente para trazer muitos transtornos. Tá? Então, só para a gente ter uma ideia, além da chuva, né, ainda tem outros transtornos aí, como ventos, formação de tornado, enfim, né, o que não falta são problemas. Mas você tocou num ponto bastante importante aí, né, que é a questão da infraestrutura. Então, nós já estamos observando aí, eu estou aqui em São Paulo, mas eu estou de olho, né? Então, mas a gente está observando pontes, né, que na iminência de chuvas torrenciais estão sendo danificadas, né? Nós tivemos aí um tornado que em algumas cidades trouxe transtornos aí para linhas de transmissão, e tudo isso, né, infelizmente, deve voltar a acontecer. Então, o que que eu tô dizendo, né? Que quando a gente olha lá em 2024, por exemplo, tá, aquele El Niño, ele foi tido como um El Niño de moderada intensidade, ele não passou disso. Só que, embebido num cenário de planeta extremamente quente, né, todos os fenômenos, os fenômenos extremos, eles ficam ainda mais extremos. Então, eu tenho batido muito nessa tecla, né, que a gente está ouvindo falar muito sobre o El Niño. E o ano passado, sobre a linha, a gente teve alagamentos, a gente teve problemas com chuva no Rio Grande do Sul, né? Então, assim, o El Niño, ele é apenas a cereja do bolo, né? A combinação dele com o planeta extremamente quente, ele realmente, né, termina sendo, infelizmente, né, não tem como a gente não falar algo nesse sentido, mas infelizmente termina sendo aí bastante catastrófico, né? Os efeitos dele, tanto na quantidade quanto na frequência, né, de chuva, termina sendo o grande vilão, né? Então, repito, hoje a gente está com moderada intensidade. Daqui a 2-3 meses, há expectativa de que ele seja classificado como um El Niño muito forte. O que que a gente está falando aí? Qual é a diferença? Hoje a anomalia é de cerca de 1,5 graus. Uhum. Né? Ou seja, 1,5 graus acima da normalidade. Uhum. Quando ele chegar a 2,5 graus ou mais, ele vai ser classificado como um El Niño muito forte, ou super El Niño, enfim. Uhum. Aí é uma questão, né, de sinônimo. Mas, independente disso, tá, essa combinação com um planeta que, na sua totalidade, aí, se a gente pegar a temperatura média, né, dos oceanos, a gente está batendo um recorde agora em julho. Então, essa combinação é o que mais preocupa e é o que vai continuar trazendo problemas, mesmo quando a gente tiver um ano.

0: de Laninha, tá? Então você imagina que é essa situação.
1: Então a preocupação, na verdade, ela se acentua e essa intensidade também fica exacerbada por conta da combinação desses ingredientes, isso, tá, né? E aí quando você fala em oceanos mais quentes, a gente tem nesse momento na Europa, por exemplo, uma onda de calor também muito intensa, né? Provocando, enfim, pessoas morrendo de calor, incêndios, tudo isso combinado é que traz um quadro que tende a ser de maior intensidade, é isso?
0: Exatamente, Gisele. Você citou também, né, as plantações de arroz que ficam em áreas...
1: Isso. É porque elas começam a ser plantadas ali na primavera, né? Embora o arroz seja uma cultura aqui no Rio Grande do Sul praticamente 100% irrigada, né? Irrigada por alagamento, né? Tudo que é excesso não ajuda, né? E dificulta o plantio. Esse é o ponto importante, né? Enfim, por isso que a gente falava no arroz, e o arroz que é um ponto sempre muito sensível da produção, porque estamos falando de um produto que entra na cesta básica do brasileiro.
0: Exato, e o arroz preocupa bastante, porque, como você falou, né, ele está ali em áreas alagadas, mas alagadas assim, sob o ponto de vista, né, o cara alaga até um nível X. Agora, se a gente tem excesso de chuva, que nem precisa ser na região, se for lá na cabeceira do Rio Uruguai, toda essa água vai passar lá embaixo, na região de Itaqui, na região de Uruguaiana, e isso, né, termina sendo um problema. Por quê? Porque é um alagamento fora do padrão, né? Então, a gente tem problemas aí, realmente, para realmente mitigar, né? Eu acho que a palavra que a gente, né, tá tentando chamar a atenção aqui é isso, né? Ou nós revertemos 100% aí a questão do planeta, o que não é possível a curto prazo, né? E aí quando tem um fenômeno como o El Niño, que naturalmente já provoca um aumento da força e da frequência da chuva, a gente, né, infelizmente não tem o que chamar a atenção, senão é para o risco de novos alagamentos.
1: Pois é, e você mencionou a palavra mitigação, né? Mitigar, reduzir os impactos. De que forma? Porque a gente está falando de prognósticos climáticos que trazem a informação de que temos um cenário bastante complexo, né? Colocado. Mas de que forma, né, essas previsões meteorológicas podem ajudar o produtor a se preparar, né? Mais do que ficar preocupado, também se preparar para receber algo que ele não controla, mas o que dá para fazer para minimizar, né, para mitigar os efeitos desses potenciais impactos?
0: Olha, se tratando, né, do que fazer a partir de uma previsão. Bom, ali no, vamos dizer assim, né, até a mudança de cultura a ser cultivada, ou, né, aproveitar as janelas de oportunidade, né, para, por exemplo, fazer uma pulverização ou fazer um plantio dentro de uma janela melhor. Lógico que vai ter momentos que, né, como, infelizmente, não tem como não falar, né? 2024 foi um ano muito marcante.
1: É.
0: Então, um ano como 2024, infelizmente, nem tem o que fazer, né? Não tem o que mitigar, tá? Mas vamos imaginar um ano, por exemplo, com de Laninha, onde normalmente se chove pouco ou chove, aumentam as janelas secas, né? Então, quer dizer, o produtor rural, junto com a sua consultoria meteorológica, que tentando entender ali as melhores janelas, né, os momentos mais propícios para irrigação, para uma aplicação, ou até mesmo mudar, né, a semente ali para aquela temporada, uma semente que tolere um pouco mais de sol, um pouco mais de calor, enfim, é tentar realmente, a engenharia genética, né, das sementes tá fantástica. Então é tecnificar realmente, né, baseado aí nos prognósticos climáticos, para tentar minimizar o prejuízo, né? Eu acho que todo mundo junto, né, ninguém solta a mão de ninguém e vamos embora disso, né? Eu acho que no final do dia, no final do dia, o que o produtor quer realmente é minimizar perda, né, maximizar lucro, enfim.
1: E Alexandre, para a gente encerrar, eu queria, porque eu acho que é importante nesse momento que estamos vivendo, né? O Rio Grande do Sul está de novo às voltas, claro, com outra intensidade, não dá para comparar com 2020.

0: 2024, mas enfim, tá de olho na previsão, tá em alerta, tá preocupado, enfim, e às vezes vem um prognóstico, um alerta mais forte para que as pessoas, enfim, se preparem, e na prática a chuva chega, enfim, os efeitos vêm, mas talvez não na proporção que poderiam ter sido. Eu queria que tu reforçasse, talvez, assim, que é melhor prevenir do que remediar, né? É melhor estar mais pronto do que não estar pronto quando a gente está falando de clima, né? De tempo, enfim.
1: Exatamente, né? Eu acho que a segurança, ela é, né? Acho que ela está em primeiro lugar, a segurança principalmente das pessoas, né? Então, realmente, eu acho que 2024 foi um ano extremamente marcante. Só para a gente ter ideia, vou reforçar novamente, o El Niño naquela época foi um El Niño moderado. O El Niño de hoje, ele já está no mesmo nível do El Niño daquela época, tá? Então, é aquilo, se tiver o menor risco, não se arrisque. E eu acho que é isso que as defesas civis de todos os estados do país tá tentando fazer, né? Tentar realmente priorizar a segurança da população. É lógico que vai ter alerta falso, né? Mas enfim, eu acho que o grande recado é não se arrisque.
0: Eu acho que as pessoas não podem desmobilizar, porque às vezes o que a gente escuta é: nossa, mas estavam prevendo um super temporal assim, daquele jeito, e a chuva vem forte e tal, e claro, é um estado, não chove igual e o temporal não vem da mesma forma, mas talvez a pessoa possa ficar mais desmobilizada. Ah, veio o alerta, mas né, da outra vez também veio, não. Acho que não, né? Acho que o alerta, ele serve justamente para que a gente não corra. Acho que essa frase que tu colocou é muito boa, né? Que a gente não corra e não se coloque em risco nessas situações, né?
1: Exatamente. Bom, olha, só pra gente, né, finalizar, acho que por enquanto nenhuma das condições, elas foram semelhantes àquela observada em 2024. Mas eu acho que está todo mundo de olho exatamente para esse risco, né? Então, por exemplo, a gente está tá observando aí que já tem perdas, já tem problemas em algumas cidades, nada comparável, né? Naquela ocasião, só para a gente relembrar, nós tivemos aí 600, 700 milímetros em cerca de 10 dias, tudo isso ao longo de toda uma calha de rios gigantescos, somados ainda a uma condição de maré elevada que proporcionou com que a vazão do rio para o mar ficasse mais lenta do que o normal, ou seja, houve uma combinação de, né, 3, 4 coisas. A gente não teve essa condição por enquanto, né? Eu acredito que pelo menos aí nos próximos 15, 20 dias ainda não teremos essa mesma condição, né? Mas é aquilo, né? Qualquer de 150, 200 milímetros já é um problema. Então, não se coloque em risco, né? Infelizmente, né, vão acontecer perdas, mas tomara que sejam só perdas materiais, não coloque sua vida, seu familiar em risco, né? Eu acho que isso é o mais importante.
0: Tá certo. Alexandre, queria te agradecer pela conversa aqui conosco, e tanto a gente, enquanto jornalista, né, enquanto veículo de comunicação, quanto vocês que trabalham com esse importante insumo que é, né, a meteorologia, seguiremos acompanhando, né?
1: Olha, e qualquer coisa, contem sempre com a gente aqui.
0: Além do tempo, outros assuntos muito importantes marcaram a semana do agro, e quem vai contar pra gente os fatos que marcaram o setor é a Carolina Pastel. Bom dia.
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3: Bom dia, Gisele, bom dia também aos ouvintes. A Farsul vai apresentar ao Ministério da Fazenda 6 propostas para ampliar o alcance da renegociação das dívidas dos produtores rurais. A entidade afirma que as regras atuais da medida provisória deixam de fora a maior parte dos agricultores. Em um levantamento feito pela federação, apenas 12% das dívidas analisadas se enquadraram nos critérios da renegociação. Entre as mudanças sugeridas pela Farsul está justamente a inclusão das cédulas de produto rural emitidas por cooperativas e fornecedores de insumo, e não apenas por instituições.

0: financeiras. E o chocolate pode voltar a ficar mais caro. O motivo está nas lavouras de cacau da África Ocidental. A previsão de um El Niño mais forte preocupa o mercado e pode sim afetar a produção justamente quando a oferta começava a se recuperar. A produção, no caso, do cacau. A região responde por cerca de 70% do cacau produzido em todo o mundo. Na Costa do Marfim, que é o maior produtor global, por exemplo, o excesso de chuva já deve reduzir a próxima safra. Apesar disso, a demanda segue aquecida. Consultorias, inclusive, avaliam que os estoques devem melhorar no curto prazo, mas alertam. Os riscos climáticos continuam pressionando os preços internacionais do cacau. A China ainda não decidiu ampliar a cota de importação de carne bovina do Brasil. Mesmo com o limite deste ano já esgotado, o governo chinês prefere esperar e acompanhar se outros países fornecedores vão usar toda a cota antes de rever os volumes. A informação foi repassada por representantes da Embaixada da China durante reunião com a CNA em Brasília. Enquanto isso, Gisele, frigoríficos brasileiros reduziram o ritmo de produção e alguns, aliás, inclusive concederam férias coletivas. A expectativa do setor é de que a flexibilização ocorra nos próximos meses, já que a China é o principal comprador de carne bovina brasileira. E a indústria de máquinas agrícolas piorou a previsão para este ano. Pela terceira vez, a Abimac revisou as estimativas e agora espera uma queda de 20% nas vendas deste ano, acima da projeção anterior de 15%. No primeiro semestre, a receita do setor caiu mais de 21%, somando 26 bilhões e 600 milhões de reais. Segundo a Abimac, o principal motivo é a baixa rentabilidade dos produtores, pressionados pelos preços menores das commodities e também pelos altos custos de produção. A expectativa, no entanto, é de uma recuperação nas vendas a partir de agosto, com o avanço do Plano Safra. E uma missão da União Europeia deve vir ao Brasil no fim de agosto para avaliar os controles sanitários da produção de carnes. O setor espera que a visita ajude a reverter a restrição imposta pelo bloco às importações, prevista para entrar em vigor no dia 3 de setembro. A exigência da União Europeia é de mais garantias de que não sejam usados os antimicrobianos proibidos na produção animal. Apesar dessa preocupação, a Associação Brasileira de Proteína Animal mantém uma projeção positiva e estima que as exportações brasileiras de carne de frango cresçam até 10% neste ano.
1: Obrigada, Carolina, mas vou pedir para ficar um pouquinho, seguir conosco, porque o Cléo tá de férias, mas a previsão do tempo não. Quais são os prognósticos, Carol?
0: Gisele, agosto começa com um alerta para o Rio Grande do Sul. A previsão é de chuva acima da média em todas as regiões do estado por influência do El Niño, que segue em fortalecimento e que pode atingir intensidade forte a muito forte na primavera. As áreas com maior excesso de chuva devem ser o oeste, as Missões, o noroeste, o Planalto, a região central e os vales do Taquari e do Caí. Segunda e a última semana do mês devem concentrar os períodos de tempo mais seco. Além da chuva frequente, há risco de temporais com granizo, ventania, chuva intensa em curto período e até tornados. Por isso, o monitoramento dos rios segue sendo fundamental, principalmente após os grandes volumes registrados em julho. Em relação às temperaturas, a maior parte do estado deve ficar dentro da média para agosto. Na Serra, na Grande Porto Alegre e no litoral, os termômetros podem ficar um pouco acima do normal, inclusive. Antes da chegada das frentes frias, também são esperados episódios de calor, com máximas entre 30 e 32 graus em Porto Alegre. A combinação de muita nebulosidade e chuva deve deixar as madrugadas menos geladas, com as tardes mais úmidas, frias e com maior sensação de frio.
1: Obrigada então, Carolina. A gente vai agora para um rápido intervalo aqui no Campo Lavoura.

hora pra pegar aquele momento, pra pegar aquele cafezinho, pra esquentar a água do chimarrão, aproveitar essa manhã de domingo, mas ficar atento porque já já voltaremos falando sobre a produção de vinhos, sobre a terra do Moscatel e também fazendo aquele giro pelo interior do Rio Grande do Sul. É daqui a pouquinho.

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volta com o Campo e Lavoura, programa da Rádio Gaúcha que traz informação, esse insumo tão importante para a produção agropecuária.

0: 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Conhecida como Terra do Moscatel, a cidade de Farroupilha, na Serra Gaúcha, também é a sede da 21ª seleção de vinhos de Farroupilha, uma grande avaliação dessa e de outras variedades de uva produzidas, que neste ano chega a uma marca aí de 277 amostras inscritas de 14 vinícolas e que vão ter a etapa de análise sensorial nos próximos dia 4 e 5. Para entender um pouquinho mais dessa seleção e também para falar sobre essa variedade, sobre a produção de uva, de espumante, de vinho em Farroupilha, a gente convidou a Natália Sanches Tafarel, que é presidente da Associação de Vinícolas de Farroupilha, a AFAVIN, que organiza essa seleção. Então, Natália, muito bom dia, obrigada por estar conosco aqui do Campo e Lavoura. Eu queria que tu falasse um pouquinho sobre qual que é o papel dessa seleção de vinhos que vocês estão fazendo, que chega a 21ª edição, quer dizer, é um longo período já de seleção de vinhos, mas qual que é o principal papel de uma avaliação como essa?
1: Olá, bom dia a todos, pessoal. É com muita alegria que a gente está aqui podendo promover um pouquinho mais sobre a 21ª edição da seleção de vinhos de Farroupilha. E é importante destacar que a seleção de vinhos de Farroupilha, promovida pela Associação Farroupilhense de Produtores de Vinhos, Espumantes, Sucos e Derivados, AFAVIN, ela acompanha a evolução da vitivinicultura no município. E isso se dá por meio também desse papel da seleção de vinhos de Farroupilha, que tem uma iniciativa de fortalecer a cidade, de fortalecer os nossos produtores de vinhos e também consolidar-se como uma importante ferramenta de monitoramento de qualidade, incentivar a melhoria contínua dos produtos elaborados em Farroupilha. E o concurso ele amplia o protagonismo então dessas vinícolas e desses vinhos e espumantes.
0: E, Natália, queria que tu falasse daí sobre essa amostragem, o número de amostras inscritas, que é um número importante, é um marco para vocês, né? 277 amostras. O que isso representa? Cada vez mais as pessoas querem participar para buscar esses parâmetros do que estão produzindo?
1: Com certeza. Esse ano a gente tem o concurso chega em 2026, né? Com o maior número de amostras. A gente conseguiu reunir, através da seleção de vinhos de Farroupilha, 277 amostras de 14 vinícolas, que representam um número recorde e que reflete também esse crescimento no setor, né? Essa iniciativa também ela busca aumentar cada vez mais a força da viticultura da cidade e esse número de amostras, esse crescimento, ele demonstra quanto a seleção de vinhos de Farroupilha evoluiu ao longo de todos esses anos, desses 21 anos de histórias. É um aumento bastante significativo porque a gente consegue ampliar a degustação, a qualificação, a seleção. E a seleção de vinhos de Farroupilha é, na verdade, um concurso que faz com que as pessoas também tenham resultados e tenham feedbacks para melhorar e aprimorar cada vez mais os vinhos da nossa cidade, os vinhos que participam de todas essas categorias da seleção de vinhos, né?
0: Pois é, quantas categorias são? Queria que tu falasse um pouquinho, são várias, né? Mas enfim, queria que tu falasse inclusive porque tem novidade esse ano entre as categorias.
1: Temos sim. A gente, na verdade, a gente tem diversas categorias vinculadas à seleção de vinhos. São mais de 20 categorias, 24 categorias, na verdade, que refletem a diversidade de diversos estilos de produtos. Então, dentre as novidades da edição, a gente tem vinhos que não são tão convencionais, Então, desde o ano passado, nós temos a categoria de vinhos elaborados sob

0: mínima intervenção analógica, mas nesse ano nós temos outras duas categorias que vão fazer parte dessa avaliação, que é a categoria dos espumantes moscatéis, porém espumantes elaborados com a uva moscatel, mas que na sua categorização são natures, extra brutes, brutes, demi-secs. E também temos uma outra categoria bem interessante, que são de brands, vinhos destilados elaborados também a partir da uva moscato. Além de outras categorias que já são clássicas na seleção de vinhos de Farroupilha, nós temos os espumantes moscatéis, brutes, demi-sec, vinhos frisantes, suco de uva, vinho rosé, vinho branco, vinho licoroso, vinhos tintos e das mais diversas categorias de elaboração de vinhos. E, porém, aqui gostaria de destacar também que nós temos uma categoria, dentre todas essas categorias, a gente tem uma medalha diferenciada. Né, a medalha que é concedida para distinção especial dos moscatéis, onde nós temos o principal produto com a maior pontuação do espumante moscatel, que seria a nossa medalha de moscatel premium, e também o nosso vinho branco moscato premium, que são duas medalhas destinadas aos principais produtos que nós temos, que também fazem parte da nossa indicação geográfica, da indicação de procedência Farroupilha, que é concedida aos vinhos elaborados a partir da uva moscato.
1: Acho que esse é um destaque importante a ser feito, né? Porque essa indicação de procedência, ela é concedida e ela atesta, né, uma série de singularidades na produção. É algo que traz mais valor para o produto de vocês também, né? E aí eu vou te perguntar sobre duas coisas que você mencionou aí. Primeiro, a gente costuma associar muito a uva ao espumante moscatel, que tem como característica ser aquele espumante mais docinho, né? Para quem gosta de uma coisa mais docinha. É isso mesmo? A gente viu aí uma série de outros produtos a partir dessa uva também, né? Não só os docinhos. Tem mais para o moscatel do que só a espumante, é isso?
0: Isso mesmo. A gente trabalha com a indicação de procedência das uvas moscatéis. Então, para além de produtos elaborados de espumantes moscatéis, que são os clássicos que nós já conhecemos há mais tempo, a nossa indicação de procedência, ela também abrange outros estilos de vinho, como vinhos finos elaborados de uvas moscatéis, vinho fino tranquilo branco, os frisantes de moscatel, e aqui dois produtos diferenciados também, que são os vinhos licorosos e os brands elaborados a partir da mesma variedade da moscatel e dessa nossa grande família das uvas moscatéis, que é riquíssima e muito versátil também.
1: Moscato e moscatel é a mesma coisa? Vamos esclarecer aqui para o nosso ouvinte.
0: Vamos deixar algumas curiosidades no ar, né? Quando a gente fala de uva moscato, não necessariamente essa uva moscato, ela origina um espumante moscatel. Ela pode originar também um vinho seco, ela pode originar também um natur, ela pode originar também um vinho licoroso, uma mistela, um brandy, que são estilos diferentes de vinhos. Então, às vezes a gente chama de uva moscatel, às vezes a gente chama de uva moscato, né? Mas a moscato é uma grande família de variedades moscato. Então a gente tem outras variedades, né, dentro dessa família, como por exemplo a moscato branco, a moscato R2, a moscato giallo, também muito conhecida pelos seus vinhos com aromas muito perfumados e extremamente elegantes. Então a uva moscato, muitas vezes a gente deixa de lado o que a gente já conhece sobre ela, e a gente pode vir a conhecer mais. Aqui vai uma provocação para que as pessoas conheçam mais as uvas moscatéis e os vinhos que elas fazem.
1: Então, é um bom convite, né? Porque vai além, então, da espumante moscatel, como você tá explicando aí pra gente. E só pra gente encerrar aqui, eu queria que tu explicasse agora, na verdade, vai ter essa análise sensorial nos dias 4 e 5. E depois, quando é que são reveladas?

0: dos, né? Os são vencedores. Como é que funciona essa seleção?
1: No dia 4 e 5 agora do mês de agosto, nós teremos a nossa seleção com a análise sensorial. Então, nessa análise sensorial, como é que funciona, né? Quem são as pessoas que são selecionadas para fazer esse corpo? Quem é esse corpo de jurados? Então, os vinhos e os espumantes, os sucos de uvas, todos os derivados, eles são avaliados por esse corpo de jurados, que serão enólogos, jornalistas, pessoas que representam instituições do setor vitivinícola. E esses vinhos, eles são avaliados às cegas. Mas o resultado final mesmo, a gente vai conhecer apenas em setembro. Então a gente vai estar aqui para divulgar esses grandes vencedores, as pessoas que receberam premiações de medalha de ouro no dia 11 de setembro de 2026, onde nós teremos o nosso jantar de premiação da seleção de vinhos de Farroupilha. E lá é o momento da gente celebrar, festejar. Além dos vinhos que ganham medalha de ouro, a gente tem os grandes medalha de ouro também, que são para vinhos com pontuação superior a 94 pontos. Os medalhas de ouro são vinhos com notas de 90 a 93,9 pontos. Medalha de prata para as amostras que atingirem entre 87 e 89,9 pontos. E também, além disso, nós temos as duas medalhas com a distinção premium, do espumante Moscatel Premium e do vinho Moscato Premium, que são um reconhecimento da nossa indicação de procedência.
0: Muito legal, eu acho que é importante sempre fazer esse trabalho, esse reconhecimento, porque também acaba sendo um guia para o consumidor na hora de fazer a sua seleção, a sua escolha. Essa seleção são vinhos produzidos na safra 26, colhido em 26, ou não necessariamente?
1: Não necessariamente. Aqui nós temos vinhos de categorias distintas que podem ter sido feitos, elaborados em safras anteriores. Como, por exemplo, nós temos categorias de espumante brut do método Charmat, espumante brut do método tradicional, moscatel reserva, que são os moscatéis evoluídos. Também os brandies de moscato, vinhos licorosos. E temos também os vinhos tintos, vinho tinto, fino, seco, safrado e de guarda, que são categorias para vinhos mais evoluídos, que fazem parte também da avaliação da seleção de vinhos.
0: Tá certo. Natália, muito obrigada pela tua atenção. Fica o convite aí. Para quem despertou essa curiosidade, para quem já conhece, né, o produto de Farroupilha, que tem esse diferencial da indicação de procedência. Obrigada pela tua participação.
1: Muito obrigada.
0: Hora agora de partir para aquele giro pelo interior do estado, com as notícias que chegam com os nossos colegas espalhados pelo Rio Grande do Sul, acompanhando direto da fonte, ou melhor, direto do campo, todas as notícias. E a gente começa pela Serra Gaúcha. Proposta quer liberar a instalação de parques temáticos no Vale dos Vinhedos e Bento Gonçalves. Renata Oliveira, bom dia.
2: Bom dia, Gisele. A análise do Plano de Gestão e Desenvolvimento da Paisagem do Vale dos Vinhedos, o Plan Vale, segue em discussão nas câmaras de vereadores. Em Bento Gonçalves, os principais debates envolvem emendas que tratam da instalação de parques temáticos na região e a liberação de eventos. Das quatro emendas apresentadas, três seguem em análise. Uma que proíbe boates e casas de shows permanentes, a outra permite apenas parques ligados à cultura e à identidade do Vale dos Vinhedos, e a outra altera de 8 para até 12 hectares a área destinada à implantação de condomínios vitivinícolas. A proposta que liberava parques temáticos de grande porte e casas de shows permanentes foi arquivada. O presidente da Câmara de Bento Gonçalves, Anderson Zanella, afirma que as mudanças buscam garantir a realização de eventos tradicionais e preservar atrações culturais da região. Já a Associação dos Moradores do Vale dos Vinhedos e a Provale são contrárias às alterações. As entidades afirmam que a flexibilização pode abrir espaço para empreendimentos incompatíveis com a paisagem e colocar em risco a identidade e a tradição vitivinícola do Vale. Agora os relatores ainda precisam emitir pareceres das emendas. Depois disso,

0: isso é que o projeto poderá ser votado em Bento Gonçalves. Para entrar em vigor, o Plan Vale também precisa ser aprovado pelas câmaras de Garibaldi e Monte Belo do Sul.
1: Obrigada, Renata. Ainda na Serra, empresa de azeite de oliva volta a ser reconhecida internacionalmente. As informações são do repórter Pedro Zanrosso. Bom dia.
2: Oi, bom dia, Gisele. Depois de 2 anos difíceis com a produção zerada em função do clima, a azeiteria Vintitore de IP deu a volta por cima e voltou a colocar seus produtos em prêmios. Recentemente conquistou o prêmio de melhor azeite do Brasil e o 4º lugar na categoria de melhor azeite no hemisfério sul, no concurso internacional de azeite de oliva extra virgem. O concurso existe desde 2019 e é realizado anualmente de forma simultânea no Brasil e em Portugal, com o objetivo de destacar os melhores azeites do mundo. A história da Vintitore não vem de hoje, já são 9 anos de plantação, embora tenha se firmado comercialmente mesmo em 2023.
1: Obrigada, Pedro. Vamos agora para o norte do estado. A Ferti Irrigação transforma dejetos da suinocultura em adubo e reduz os custos no campo. Quem traz as informações é o Emerson Carniel. Bom dia.
3: Bom dia, Gisele. Um dos principais desafios enfrentados por produtores rurais da região do Alto Uruguai é dar um destino correto aos resíduos gerados pela suinocultura. Em meio a essa necessidade, a Ferti Irrigação tem ganhado espaço como alternativa para conciliar manejo ambiental e produção agrícola. A técnica consiste na aplicação de dejetos suínos diluídos em água sobre áreas de cultivo e pastagens, por meio de sistemas compostos por motobombas, tubulações e aspersores. Além de reduzir o volume armazenado nas esterqueiras, o método contribui para aumentar a disponibilidade de nutrientes no solo. Em Aratiba, terceiro maior produtor de suínos do Rio Grande do Sul, 72 propriedades já utilizam o sistema. Juntas, elas somam cerca de 540 hectares atendidos pela Ferti Irrigação. O produtor Tagor César Basso possui uma granja com capacidade para alojar até 4 mil animais e dispõe de esterqueiras capazes de armazenar até 4 milhões de metros cúbicos de dejetos. Grande parte desse material passou a ser utilizado em uma área de pastagem de 13 hectares, contribuindo para o desenvolvimento das plantas e reduzindo a necessidade de outras formas de adubação. Vamos ouvir o produtor.
4: A Ferti Irrigação, hoje o que acontece? Ela me solucionou um problema. Eu tinha um problema da suinocultura, que eu não sabia onde colocar esses dejetos, né? E me solucionou um problema e me trouxe um lucro. Um lucro onde que hoje eu consigo criar um gado e agregar valor na minha propriedade.
3: A adoção do sistema também conta com o apoio do poder público. Segundo a Prefeitura de Aratiba, o custo para a instalação de um modelo convencional de Ferti Irrigação varia entre 8 mil a 15 mil reais por hectare. Parte desse investimento é subsidiado por programas de incentivo. Município e estado cobrem juntos 30% do valor do projeto.
1: Obrigada, Emerson. E Passo Fundo conta com mais de 3 mil migrantes com vínculo empregatício formal. Heloísa Gameiro, bom dia.
5: Os dados do Cadastro Geral de Empregados e Desempregados, o CAGED, apontam que a maioria dos migrantes que trabalham em Passo Fundo atuam na indústria de transformação, especialmente no setor frigorífico e em supermercados. Do total de 3.200 migrantes, a maioria vem da Venezuela, Haiti e Cuba. Há também pessoas do continente africano e asiático trabalhando no município. Apesar da alta empregabilidade, o cenário revela um desafio de aproveitamento de mão de obra qualificada. É o que aponta uma pesquisa do professor guineense Saído Baldé, que vive em Passo Fundo há 5 anos. Analisando uma comunidade de 60 guineenses que moram na cidade, quase a totalidade possui curso superior, de especialização ou técnico. No entanto, apenas 25% deles trabalham em suas áreas de formação. Mesmo com essa dificuldade de inserção na área, o professor avalia positivamente a alta taxa de formalização e destaca a contribuição cultural e econômica dos imigrantes para Passo Fundo.
1: Obrigada, Heloísa. Heloísa é aqui.

0: traz informações de Passo Fundo. Fica aqui o nosso destaque para a operação da Gaúcha Passo Fundo, que chega cheia de notícias locais, feitas de forma local, e a gente conta muito com o trabalho aí dos colegas da região norte. Desejamos sucesso e vida longa nesta caminhada aí no norte do Rio Grande do Sul. O Campo e Lavoura desta semana vai se encaminhando para a parte final. 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E lembrando também que seguiremos acompanhando todos os desdobramentos, as informações, fazendo análises em tempo real em GZH. O programa de hoje teve na edição Christian Rafael, na técnica o Pedro Castro, o Domingo Sávio e o André Borges. Nos vemos na próxima edição. Até lá. Tchau.
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0: obrigada pela audiência de vocês. Um ótimo domingo a todos, até semana que vem e comportem-se.
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2: 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Notícia na hora certa, no sinal 8 horas. Atropelamento causa uma morte, deixa a pedestre gravemente ferido na BR-116 em Turuçu, no sul do estado. Campanha de multivacinação para crianças e adolescentes menores de 15 anos começa amanhã em todo o Brasil. Mega Sena pode pagar 100 milhões de reais em sorteio na manhã de hoje. Céu parcialmente nublado em Porto Alegre, agora faz 16 graus. A nebulosidade diminui parcialmente, o sol volta a aparecer ao longo do dia no Rio Grande do Sul, favorecendo condições mais estáveis. A temperatura fica agradável, com máxima de 20 graus na capital. 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
2: Segue o atendimento no quilômetro 482 da BR-116 em Turuçu, no sul do estado, de um acidente com morte. Segundo a Polícia Rodoviária Federal, um veículo, a princípio um carro, atropelou dois pedestres. Uma das vítimas morreu e a outra foi encaminhada em estado grave para atendimento médico. O trecho está com desvio pela lateral da pista nos dois sentidos. Ainda não há previsão de liberação total da rodovia.
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2: Um voo da Delta Airlines, que tinha como destino o Aeroporto Internacional de Guarulhos, em São Paulo, teve a rota desviada para Porto Rico, segundo sites de monitoramento. A aeronave decolou de Nova York, nos Estados Unidos, na noite passada e tinha previsão de pousar em Guarulhos nesta manhã. No entanto, o voo desviou a rota por volta das 2h50 da madrugada, quando sobrevoava o Caribe rumo à capital porto-riquenha San Juan, segundo dados do site Flight Radar. A razão para o desvio ainda não foi informada. As forças de segurança do estado da Espanha divulgaram hoje que cerca de 73.500 pessoas que entraram ilegalmente em Ceuta já deixaram a cidade desde a última quinta-feira. Já o número de mortos retirados do mar subiu para 72, vítimas estas que se afogaram na tentativa de migrar para a Espanha. As autoridades acreditam que dentre os migrantes que saíram estão não apenas aqueles que chegaram em massa nos últimos dias, mas também outros que já estavam há mais tempo no território autônomo da Espanha, localizado no norte da África. A União Europeia convocou uma reunião de emergência para debater a crise migratória em Ceuta. 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De Porto Alegre, Maria Regina Eichenberg.
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3: A dupla Grenal entra em campo neste domingo pelo jogo de ida das oitavas de final da Copa do Brasil. Às 6 da tarde, no interior de São Paulo, no estádio Maião, o Grêmio visita o Mirassol, tentando deixar para trás a eliminação na Copa Sul-Americana. Às 7:30 da noite, é a vez do Inter receber o Corinthians no estádio Beira-Rio, buscando o rumo das vitórias. Ontem à noite, em Belo Horizonte, o Juventude aguentou um empate em 0-0 com o Atlético Mineiro. A partida de volta acontece na terça-feira que vem, em Caxias do Sul. E o Clube da Serra precisa de uma vitória simples para avançar às quartas de final. Um novo empate, independentemente do placar, leva a decisão para as penalidades.
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0: bancada. Bom dia para todos vocês, são 8:07 aqui no Porto Alegre, de tempo cinzento. Já tô dando chuva, deu uma refrescada, me atrapalhei nas roupas hoje, botei uns panos meio pouco hoje, saí de casa e não tenho poncho.
1: Esqueceu o palo, Vivente?
0: Esqueci o palo, Vivente. Então tem que se mexer bastante, que é pra não sentir, porque frio, já dizia a dona Jacira, frio a gente sente quando pode, não é quando tá frio. Então tá aqui o Galpão da Gaúcha. Galpão da Gaúcha, aquele que não tem tramela nas portas, aquele que as cancelas estão escancaradas pra entrar, pra sair, pra se divertir. Porque não tem uma porteira, lá no campo, lá na porteira, apodreceu tudo lá, porque os varão tá tudo pendurado ali, porque ninguém fecha nunca. 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Nosso Galpão da Gaúcha, já todo mundo aqui com mate cevado, com a nossa erva mate putinguense. Vamos ter boia campeira com linguiças da Borussia. E trazendo mais atrações aí. Vem viver Uruguaiana com andanças. E hoje, hoje o programa é andança. É andança da próxima terça-feira, por exemplo, onde se realizará mais uma edição do Conta Uma Canção, que é um projeto muito importante, muito, mas eu gosto de dizer que é um projeto muito bonito, assim, muito original, e é feito por dois caras que cruzes, só de, já estão com a coluna meio torta de tanto carregar prêmio aí em festival, em tudo que é tipo de premiação competitiva.

0: ou reconhecimento da arte deles. Tô falando de Vinícius Brum, tô falando de Erlon Péricles. Bom dia, senhores.
1: Bom dia, Zé, bom dia, Galpão da Gaúcha e todos os ouvintes aí que prestigiam, né? Através da nossa querida Rádio Gaúcha, este programa que é um marco da cultura gaúcha, este programa que também já tá fazendo história, né, Zé? Daqui uns tempos vamos te levar lá no Conto Uma Canção para te contar as histórias pitorescas do Imagina.
0: Programa, já tem.
1: Vinícius Brum, meu companheiro.
2: Bom dia, Zé, bom dia pros ouvintes do Galpão da Gaúcha, é sempre um prazer estar aqui mateando com vocês e conversando um pouco.
0: Um mate por nós?
2: Um mate por nós, né? Vez, é.
1: Ah, olha aí.
0: Grande Vinícius Brum, grande Erlon Péricles. Apesar de já ter começado, muita gente já ter conhecimento, mas acho que vale a pena a gente dizer o que é este projeto, essa iniciativa aí que vocês estão tocando adiante e que eu acho assim, fantástico. Para quem gosta da nossa arte, óbvio. Mas para quem é curioso na vida como um todo, sabe? Porque é um projeto que vocês encaixaram na cultura gaúcha, mas que pode ser de... E a gente vê até em redes sociais, nas plataformas digitais, né? É uma coisa que o povo se toca bastante. Saber história, saber como é que surgem as coisas, no caso, canções, como é que os fatos pitorescos, como é que surgiu essa ideia, foi numa roda de mate, foi numa camperiada, foi em altas horas da noite.
1: Eu vou dar um briefing aqui pro meu compadre, mas essa ideia surgiu através do grande encontro, Zé. O grande encontro nos bastidores tem muita história, né? 15, 20 artistas reunidos e a gente tem ali as fofocas de plantão, as histórias de plantão da carreira de todo mundo, né? E aí, numa dessas edições que esse projeto trouxe, a amiga Suzana Cogo, que é da equipe do Banrisul, que acompanha o nosso grande encontro, ela teve a ideia de por que que vocês não contam essas histórias, não fazem um projeto contando isso,
2: levar o batidor pro palco.
1: É, aí eu chamei o meu compadre Vinícius Brum, que não poderia faltar, porque é um cara muito, muito, como é que se diz assim, além de ter uma bagagem cultural maravilhosa, presenciou muitas dessas histórias, dessas canções sendo feitas. Então aí surgiu, né, o Conta Uma Canção, para contar curiosidades, né, como é que foram feitas as canções, enfim, Vinícius, é mais ou menos por aí, né, compadre?
2: É, a gente tem um bordãozinho no release que a gente mandou para todo mundo aí, para divulgação, que diz assim, Zé, toda canção tem por trás dela uma história. E toda história merece ser contada. É disso que claro, nós estamos tratando, né?
0: Claro.
2: A gente já pegou uma poeirinha na estrada, a gente já vai se preocupando também, além da trajetória e tal, individual e, enfim, como criadores de canção, como eu e o Erlon, como o tempo já vem nos tocando faz tempo, né? A gente começa a se preocupar justamente com isso, com essas questões de preservação de memória, né? Dessas coisas que ficam, às vezes, muito na sala íntima, no galpão das pessoas, né? Na beira do fogo, para trazer isso para um público maior, enfim, porque eu acho que isso é a história sendo feita, né? A história mesmo. Além das canções, né?
0: Eu acho que sim, e eu me valho muito. Especialmente de uma canção, já eu ouço de várias, assim, mas de uma canção que hoje em dia é um hino gaúcho, que é a Milonga Abaixo de Mau Tempo, e que o Mauro Moraes, autor, volta e meia ele é indagado da inspiração dele, e ele conta a história, é uma história tão bonita quanto a música, sabe? E essas histórias, às vezes, elas são, a música é bonita porque a história da música é bonita. Então vale para a história da música, a história de um determinado show, a história de uma determinada viagem, sabe? Eu acho que é muito bom isso. Eu sou muito curioso nessa área, então daqui a pouco eu tô falando por mim, mas eu sei que não é bem assim. Porque se, por exemplo, se o Mauro vive contando essa história, se o Erlon vive cantando a história do Diário do Fronteiriço, então é porque o pessoal tem interesse em saber, não é só o Zé Alberto que é curioso. Eu sou curioso até por ofício.
2: Por ofício,
0: né?
2: Exatamente. É. Mas a gente sente que as pessoas também estão. Recebe muito bem essa coisa, porque o artista tem sempre um contato com o seu público, do palco para a plateia, né? Quando a plateia

0: Começa a interagir com isso e participar desse bate-papo, porque o nosso encontro é um encontro muito informal, apesar de ser muito bem marcado, assim, de roteiro, enfim, mas ele é muito informal no desenrolar da coisa.
1: Claro.
0: A gente, como os convidados são todos muito próximos da gente, porque veio a calhar essa questão, porque eu e o Erlon, para nos livrarmos de antemão daquela coisa, mas por que que não convidaram o fulano? Eu digo, Erlon, não vamos cair nessa, vamos eleger canções que o povo gosta de ouvir, canções que o povo canta,
2: canções consagradas.
0: E aí nós, o Conte Uma Canção surge disso. A gente, a estrela de cada episódio não é o artista, apesar de que o artista vá lá e contar sua carreira, enfim, e tal.
1: Mas ele é o meio.
0: A estrela é a canção e a história dela.
1: Muito bom, muito bom. Então, antes de vocês começarem a botar as máquinas para funcionar, eu quero aqui aproveitar e dar, assim, aquela coisa de jornalista, né? A primeira informação do dia. Terminou na noite passada, não sei se vocês conseguiram acompanhar até
2: não,
1: o fim.
2: Não consegui.
1: Mais uma edição da Coxilha Nativista. E eu vou dizer uma coisa para vocês, eu sou um cara meio avesso, de jeito nenhum avesso ao passado, foi o passado que me conquistou com coisas imortais, e vocês já estão nessa, né? Lembrou? Eu às vezes fico pensando, mas tem aquela música do Elo, o Elo já é um veterano, o Vinícius é a mesma coisa.
2: Exatamente.
1: Então, quer dizer, já veterano não, mas já são eu costumo dizer da Idade Média, assim,
2: claro,
1: do
2: claro.
1: Nativismo dos nossos festivais.
2: Já estamos nos 50 a mais, vamos dizer.
1: Exatamente. Então daí vai ter, já tem gente.
0: Eu já tô nos 70 menos.
1: Às vezes, eu não vou dizer que a gente, nós mesmos somos levados assim a uma tentação do saudosismo. E eu defendo, porque eu comecei a fazer o galpão e a voltar a ter aquela vivência de acompanhar o que está sendo feito hoje, como eu acompanhava quando surgiram os primeiros festivais. E eu divirjo muito daquela coisa de que o que está se fazendo hoje não é bom. Eu divirjo muito. E prefiro não comparar com o que era feito quando se estava inventando, se estava criando o jeito de fazer música. E aí eu vou para os anos 70, passo por vocês, são fases. Quase. E também por eu viver essa coisa do esporte, eu consigo ter bem essa. E eu ontem vi uma final de Coxilha Nativista de luxo lá em Cruz Alta. Quero dar os parabéns a todos aqueles que realizaram, a Prefeitura Municipal de Cruz Alta, Poder Público, empresas privadas que realizaram mais essa edição da Coxilha, que é o mais longevo dos festivais ininterruptos. Tem o Carijo também, que é ininterrupto, mas é mais recente do que a Coxilha. Dá os parabéns para Cruz Alta, dá os parabéns para todos os artistas, para aqueles que participaram, para o público em geral que lotou o ginásio João Westphalen Correia. Coisa linda ver a Coxilha como nos velhos tempos. Então quer dizer, aquela coisa, não, a Coxilha tá viva, tá forte, como nos velhos tempos, desde quando apresentou o Borges cantando Léguas de Solidão lá em 1980. Então, o 81. Então, quer dizer, eu fico muito feliz em dar aqui o resultado da Coxilha, o resultado que foi divulgado por volta da 1h40, 2 horas da manhã, e que deu o primeiro lugar a essa música que vai tocar agora aqui. Vamos ficar com a música campeã de fundo.

0: autores das músicas, juntamente com uma comparsa, vou chamar assim, que tem o Gabriel Jardim no violão e vocal, o Dair Teixeira no violão e vocal, o Matheus Alves no violão, o guitarrão com o André Teixeira, a gaita botoneira do João Vitor Nunes, o Evandro Pires na gaita e ainda o contrabaixo e o vocal do Pedro Terra. Portanto, o Potreador é o primeiro lugar, troféu Érico Veríssimo, da 46ª Coxilha Nativista. Segundo lugar foi para Querência e Destino, uma milonga do Matheus Bauer e melodia do Felipe Goulart, apresentado pelo Joca Martins e pela Juliana Spanevello, e teve também o Yuri Menezes, o Felipe Goulart, o Ricardo Comaceto, a Charlize Bandeira e o Marcelo Caminha Filho no instrumental. Terceiro lugar para O Meu Último Cachorro, uma letra do Márcio Nunes Correia, melodia do Ricardo Rosa, interpretada pelo Marcelo Oliveira, juntamente tem o recitado do Márcio Nunes Correia, juntamente com o Igor Estremeira, o Gustavo Otesbelg. É isso?
1: Essa é da Turma Nova, não tô sabendo.
0: O Gabriel Estremeira, o Ricardo Comaceto e ainda o contrabaixo do Ricardo Silva. Depois, música mais popular, Na Bailanta, do João Guarda, uma mazurca do Jorge Luiz Carneiro e melodia do Alisson Araújo, interpretação do Guaiquica.
2: Esse eu conheço bem.
0: E foi, mas olha, o Guaiquica foi um show até na premiação.
2: Ah, o Guaiquica é gente maravilhosa.
0: Melhor tema alusivo às missões, Em Cada Nota Uma Cruz, uma milonga do Leonardo Quadros com melodia do Guilherme Castilhos, interpretação do Ângelo Franco. Também a gente conhece passagem, né?
1: É, já ouvi falar.
0: Conheço de fama e não é boa.
1: Nesses três aí. Guilherme, Leonardo e Ângelo. Na verdade, é uma quadrilha.
0: É, exatamente. Melhor intérprete ficou o Daniel Silva, pela música Roseira. Melhor instrumentista, o Guilherme Castilhos. Mais um, esse aí também.
1: Esse aí também.
0: É... já leva uma mala. O Guilherme Castilhos leva uma mala vazia para os festivais, porque ele tem que trazer o troféu. Melhor letra, Querência e Destino, do Matheus Bauer, o filho do Rodrigo Bauer.
1: Que coisa, né?
0: Que vai estar agora, o Rodrigo agora vai ser jurado na próxima moenda que vai começar no meio da semana aí. Melhor arranjo, Um Tostado por Herança. O autor do arranjo é o Cássio Figueiró. Fala do Paulo, música muito bonita, interpretada pelo Cristiano Fantinel. Potreador, com o André Teixeira, do André Teixeira, a melodia. Ganhou melhor melodia. E também ganhou o André Teixeira melhor indumentário. Segundo o Lisandro Amaral, parceiro dele de música, disse que ali teve uma. Ele fez um protesto, mas depois ele disse que entendeu. Ele trocou o chapéu, o Lisandro, no último dia. Então ele perdeu por um chapéu. Porque não ficou boa a troca. Então ele perdeu por um chapéu pro companheiro dele, o André Teixeira. Parabéns, André. O André, olha, três troféus lá. E o melhor conjunto vocal, No Aconchego do Galpão, com a interpretação do Germano Fogaça, do Simval Araújo e grupo. Portanto, aí, as premiadas, parabéns a todos os premiados, a todos que participaram. Teve a Coxilha Piá, teve a Coxilha Instrumental, mas nós agora ouvimos um pouco mais de Potreador, a grande vencedora da Coxilha Nativista.

0: Parabéns, André Teixeira. Parabéns para o Lisandro Amaral. Mandei mensagem durante a madrugada para eles ali. Pro André. Especialmente porque pela pilcha também.
1: É, o André, ele costuma se pilchar muito bem. O André Teixeira é um cara que vem depois da minha geração aí, já com uma monte de gente nova aí, que tá chegando com tudo, né? Vencedor de vários festivais aí já. É. Faz essa música bem característica da fronteira ali, né? Essa herança de São Gabriel ali, daquele estilo de escrita, né? Dos poetas que ele valoriza, e também o estilo de musicar, né? Com bastante pegada.
0: É. Não, se juntou com o Lisandro, né?
1: O Lisandro também é uma referência aí da nova geração. Né?
0: Certamente essa música tem uma história.
1: Ah, olha aí, ó, é verdade. É. Já começa por aí a nossa.
0: Quem é de vocês vai contar uma história de música aí? Vai cantar a música?
1: Eu ia propor isso aí pra nós dar exemplo do que acontece lá no palco, conta uma canção, né?
0: Que palco nós ainda não falamos, mas com o destaque que merece.
1: Acontece uma vez por mês, então, geralmente terças-feiras, né? O Conta Uma Canção no palco do Bruno Kiefer, da Casa de Cultura Mário Quintana, um teatro que está renovado, um teatro que voltou ativa, né, há pouco tempo, e nós tivemos, através do Conta Uma Canção, o privilégio, né, de ser acho que na primeira semana ali de reinauguração já fazermos a primeira edição, que foi com Elton Saldanha, a história da música castelhana. Agora está chegando a história da música Gaúcho Coração, do nosso querido Cristiano Quevedo, que eu sei que tu gosta bastante, e que vai estar conosco.
0: Não, né? Eu gosto do Fábio, irmão dele.
1: Na verdade, o Cristiano é o homem do artista, mas o dinheiro é com o Fábio.
0: O artista mesmo é o Fábio.
1: O artista é um grande empresário.
0: Que parelha de irmão, bueno, pelo
1: amor. E aí vai
0: Deus.
1: Ser na próxima
0: Obrigado,
1: terça.
0: Obrigado, Piratini.
1: Vai ser na próxima terça-feira, sempre às 19 horas, né? Então, essa canção. Mas eu agora vou cantar um pedacinho aqui de uma música, Zé, eu acho que tu conhece. E daí vou ter de contar a história dessa música, né?

0: Este é o Diário do Fronteiriço, então, que eu fiz em homenagem a Ricardo Martins. É uma canção despretensiosa que a gente fez lá em 2003 para homenagear um amigo. Nós tocávamos na época, eu e o Ricardo, mais uma turma com o Pirisca Greco, na banda do Pirisca. E Ricardo sempre vinha de Livramento para Santa Maria, através do ônibus, né? Para sair dali pra gente tocar festival, tocar shows, enfim, compromissos de final de semana. Geralmente vinha na quinta-feira, a gente tava uma ensaiada, e na sexta-feira saía pra estrada, para cumprir alguma agenda de sábado e sexta. Aí fomos, uma certa feita, tava eu no estúdio Master, onde trabalhei lá em Santa Maria por muito tempo, esperando ele que chegasse às 4 horas da tarde, eram umas 2 horas da tarde. E aí eu no estúdio, assim meio que tocando o violão para passar o tempo, então me veio a ideia de fazer a música. Uma música pro Ricardo Martins, né? Esse nosso amigo. Que na época nós estávamos em franca produção, né? Tocamos acho que uns 3, 4 anos juntos. Muita coisa acontecendo, uma produção vasta junto com o Pirisca, junto com o Carlos Romar Vilela Gomes, essa turma ali que se juntava.
1: Sabe que eu descobri, é bom tu contar a história da música, para vocês contarem um pouco assim de quem foi o Ricardo, que faleceu agora há pouco tempo, isso, e que eu conhecia muito pouco, sabe? Agora sim, eu sei que eu conhecia um percentual mínimo,
0: sim,
1: não da obra.

0: algumas participações, mas da genialidade dele, eu não sabia que ele era tão genial como ele era no violão.
1: É, o Ricardo era um músico assim, extremamente erudito e popular e muito ágil, né? Tocava gaita também, tocava o primeiro disco do Pirisca Greco, o disco que de estreia do Pirisca, onde tem canções minhas, canções do Vinícius, inclusive, o Ricardo tocou sozinho, né? Tocou gaita e o violão ali, praticamente todas as canções.
2: É, arranjo, foi muito, né? Precoce, ele surgiu muito menino, o Ricardo, e assim... chamando a atenção de todo mundo. E para quem gosta de música campeira, essa música de inspiração do meio rural, o disco do Ricardo chamado Coisa de Louco tem que ser discoteca básica. Tem que escutar. É uma das coisas mais bonitas que eu já ouvi dentro dessa estética, falando do mundo, do universo campeiro. Maravilhoso.
1: E aí, fazendo essa canção, eu tentei descrever a convivência da gente, né? As peculiaridades que a gente conversava. Eu me lembro que ele sempre gostava de trazer alguma peça de pilcha nova para mostrar, um pala novo que ele tinha comprado, uma guaiaca. Ele tinha assim essa personalidade assim, emocionalmente ia do 8 ao 80 rapidamente, por isso que é meio bicho, meio gente, né? Que cita, né?
0: Uhum.
1: Enfim, e uma linguagem de fronteira, né? Permisso paisano, paisano é uma coisa da fronteira, né? Eu me lembro que vê muito o Adair de Freitas falar em paisano em várias oportunidades, o paisano tal coisa, e citava até, né, em suas canções. Então eu procurei pegar esse universo da fronteira, né? O Ricardo também morava num sítio, né? Tinha um assento de doma, né? Onde ele fazia além da música, também trabalhava com cavalos e tal, e lá morava com na época com sua família, a esposa Silvia e a Silvinha, que era uma pequena, 3-4 anos na época. Então é esse contexto que foi feito a música Diário do Fronteiriço, para homenagear um amigo, como eu digo, despretensiosamente. E acabou que essa canção, né, por através dos tempos, né, com regravações, ela depois da vitória também lá na linha campeira da Califórnia, né, numa edição que tivemos lá com o Ricardo tocando violão e cantando só ele, né, essa música ela foi tomando corpo. E ela aconteceu assim, como a gente diz, meio de inspiração, né, em 10 minutos, 12, sei lá, 15 minutos tava pronta. Depois o cara dá mais uma polida, né? Mas são canções que vêm letra e música assim meio pronta, né? E sinceramente,
0: lembra que uma vez eu te perguntei, eu acho que foi fora do ar, porque eu sei como é que é a questão criativa, vocês produzem, ainda mais quando estão em festival, assim, praticamente não é o caso, vocês hoje estão, a carga está menor, nunca vai acabar, não venham com essa, porque ontem o Lisandro disse, quando recebeu o prêmio, disse, eu nunca vou me afastar dos festivais, mesmo que eu não participe. Eu vou participar, porque não dá para parar, daqui a pouco vem o Dom Latino da tua vida.
1: Exatamente.
0: E vem, e o Vinícius não tá livre de dar coceira.
2: Vou estar na moenda agora.
0: Ó, viu?
2: Sábado.
0: Olha aí.
1: O Par Vinícius acaba de ganhar, junto com o Guilherme Castilhos e o Leonardo Quadros, o Festival da Virada, que aconteceu.
0: É verdade.
1: Estamos aqui com o vencedor, Canção Taperas.
0: Olha aí. Então, né? Quer dizer, o
1: velhinho tá nativo.
0: Mas teve tempo que vocês estavam nativa duas vezes por semana. Mas vocês conseguiram ter dois festivais.
2: A passada em casa era só pra mudar a mala, trocar a mala.
0: E aí tem músicas que não entram no festival, a criação é muito volumosa. E às vezes uma música que não entra num festival, se tu adaptar ela entra no outro e entra bem.
1: Isso.
0: E eu te perguntei, se o Diário do Fronteiriço era feita pra festival e Livramento era só aquela cidade da hora, ou se daí tu me contasse essa história. Então, quer dizer, eu tinha essa curiosidade. Tu não é de Livramento, tu é lá das Missões. Não,
1: inclusive,
0: não.
1: O pessoal me pergunta, né, se eu sou de Livramento, né? Porque a música ganhou uma dimensão tanta, acabou sendo eleita lá como o segundo hino da cidade. Ela pode ser, inclusive, tocada em eventos oficiais como o hino de Livramento. Agora, semana passada, domingo passado, teve a primeira meia maratona de Livramento. E eu fui lá convidado, né, para cantar, fiz um show na chegada do pessoal lá no meio-dia, né? Então, o Livramento desde muito tempo tem uma ligação, né, através de Luiz Cardoso, através de depois com os violões de Fabrício Harden, Márcio, Marcinho, Rosado. Marcinho, que sempre tiveram
2: tocando.

0: Bel Canções.
1: É, é.
2: Tá, a gente pensar.
1: Meu compadre Zé Calo.
2: Não, é. A gente pensar que lá nos anos bem passados tinha um grupo chamado Os Vaquianos lá. Que é. Tinha a Daíra de Freitas, é. Que tinha os irmãos Cardoso, Nelson e o Luiz.
3: É. Um cidadão chamado Weber Artigas.
2: Weber Artigas, o gaúcho da fronteira. Cara, olha só esse conjunto, tia. É impressionante. É Livramento é.
1: Enfim, são coisas que.
3: Viu, Zé, que tudo vira história, né?
2: Tudo vira história, mas claro que tudo.
1: Tudo conta uma canção, né?
2: Conta uma canção. Estamos aqui no nosso galpão da Gaúcha, 8:34, é hora de dar boca no brete. E a boca do brete vem hoje, tem duas bocas de brete hoje. São aquelas músicas que o pessoal vai incluir nas plataformas digitais, manda pra gente, ou recém-incluiu. E hoje chegaram aqui duas composições muito lindas, que uma delas com César Oliveira e o Rogério Melo, os homens botaram a música na, tá saindo da boca do brete, e chama-se Velho Tacho Capataz, uma composição do Anomar Danudo Vieira e do Rogério Melo, que tem o César e o Rogério na interpretação, mas ainda tem o Bruno Aires na gaita, os violões do Rafael Alves, o baixo do Junei Oliveira, percussão do Rafa Martins e o arranjo do Bruno Aires, do Rafael Alves e Rogério Melo. Tá lá nas plataformas, tá saindo da boca do brete aqui no Galpão da Gaúcha, e nós vamos ao intervalo comercial.

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0: 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E a Sol Soluções Yamar daqui a pouco tem uma notícia para vocês, ou pelo menos não chega até a notícia, mas tem um recado importante aí para você. Estamos aqui com Erlon Péricles e com Vinícius Brum. Eles contando do Conte Uma Canção. Vocês lembram que lembro não, o Festival de Vacaria, Cante Uma Canção em Vacaria, né?
1: Cante Uma Canção em Vacaria, tem vários exemplos, né? A gente também uma questão importante, bonito de comentar, e nós com esse projeto Conte Uma Canção, nós chegamos numa hora privilegiada no apoio do Instituto, né? Patrocínio do Instituto Banrisul, que está, que foi criado há pouco tempo, né? E tem com certeza um compromisso, né? Com a arte, a história e de registrar essa história. Nós, quando chegamos para as primeiras reuniões com a presidente Bia, né? Com a Gabriela, tivemos a alegria de saber que talvez fosse o primeiro projeto, né? A estar em andamento dentro do Arquivo das Artes, né? Que vai documentar a música, que vai documentar as artes plásticas, as artes cênicas do Rio Grande do Sul, né? Trazendo um resgate, né? Desde onde se possa, né? Para uma plataforma de vídeo que vai funcionar. E aí estamos, então, imbuído dessa parte musical, né? Nessa primeira
0: edição. Eu fico muito contente dentro daquilo que digamos que um limite cauteloso que a gente tem aí de falar bem das investidas do Banrisul junto à nossa arte. O Grande Encontro é um projeto que está cancelado pelo Banrisul. E também, agora tu repete aí o teu, eu acho que é inerente a um banco do Estado fomentar a cultura do Estado.
2: É, exatamente. Eu acho que
0: não me interessa quem está no comando do banco.
2: Claro, aproximar essas pessoas que o Aaron citou ali é importante, né? Pessoas com essa trajetória no meio cultural, né? A Beatriz Araújo e a Gabriela Munhoz, que são as, digamos assim, as líderes desse processo lá do Instituto Banrisul Cultural, é muito importante, porque a gente que conhece o métier, digamos assim, né? Conhece a roda de fogo, conhece a volta do mate, então acho que é um trabalho promissor aí que o banco poderá, mais uma coisa interessante.

0: Partido Branco vai entregar para a população.
1: E isso vale para público e para privado também, uma instituição privada, isso. Mas que tenha ligação com a história gaúcha, com as raízes dela, da sua comunidade. Olha, nós todos temos uma obrigação cultural com a nossa terra.
2: É verdade.
1: Cada um contribui do jeito que pode. Então, acho que tá certo.
0: Ah, tem algumas instituições no país, né, Zé, do meio privado, que faz um trabalho muito importante.
1: Exatamente,
0: muito importante na área cultural.
1: Não ficar só também naquela coisa, os governos têm que. O governo tem que apoiar, mas não precisa ser só o governo.
0: Tem algumas iniciativas de algumas instituições bem conhecidas aí que são muito importantes.
2: Sim, determinantes, né?
1: Quer ver, vamos durante um tempo, vamos pegar uma coisa que não existe mais, pelo menos daquela forma, porque a empresa não. Que era o antigo, hoje, Prêmio da Música Brasileira, o Prêmio Sharp.
0: Prêmio Sharp.
1: A Sharp era uma empresa privada, só que o nome Prêmio Sharp era uma instituição nacional.
0: Exatamente.
2: Era um credenciamento.
1: Era um credenciamento. Prêmio Sharp. E a marca estava lá, prêmio era o Prêmio Sharp.
0: Se a gente quiser continuar contando história, podemos voltar bastante no tempo aí e lembrar que o Conjunto Farroupilha, lá no final na década de 50,
1: perfeito,
0: viajou o mundo inteiro sob os auspícios pelo patrocínio da Varig, né?
1: Ele era contratado da Varig
0: para divulgar a empresa no mundo.
1: Exatamente.
0: E cantando música.
1: E o nome Farroupilha vinha que eles, além de tudo, tinham sido contratados, era do cast
0: da Rádio Farroupilha. Claro, claro.
1: É bem
0: isso. O maestro Tasso Bangal, que nos deixou há poucos dias aí, conheceu a Iná Bangal, que era acabou se tornando a esposa dele, porque a Iná era crooner da orquestra da Rádio Farroupilha.
1: Então,
0: e ele, menino chegando de Taquara, foi fazer um teste para tocar acordeon na orquestra passou e acabou arrumando uma namorada.
1: Conte um conjunto, essa não é contar uma canção. que coisa linda, que coisa boa essa iniciativa, assim, de poder contar. Vai ter, olha. Tem muita coisa para contar esse negócio, de fazer uma vez por mês, eu já tô achando pouco.
0: Não, nós elencamos num primeiro momento, assim, serão 10 canções. A gente vai até abril, acho, maio do ano que vem. Nessa que a gente te espera, tem uma expectativa de que seja a primeira temporada do projeto. Porque.
2: É bastante música.
0: Se a gente pensar na produção. Principalmente a partir do Barbosa Lessa, digamos, que dizia que quando eles se juntaram ali no Colégio Julinho para fazer aquelas histórias todas lá de fundação da fundação do movimento tradicionalista, praticamente, se não oficial, a cultural, e que o Lessa disse que a maior dificuldade que eles encontraram foi a de não ter canções para cantar, a não ser as canções do folclore, para o Boi Barroso e Prenda Minha.
1: Exatamente.
0: E que aí o Lessa resolveu ele começar a fazer, e aí ele escreve só o Negrinho do Pastoreio, o Quero Quero, o Balseiros do Rio Uruguai, ele fez umas musiquinhas, né?
1: Então, os quebra-galho?
0: Os quebra-galho, assim, porque não tinha o que cantar. Então, se a gente pensar nisso, lá da década de 50 para hoje, que são, sei lá, se vão 80, a valsa Quero Quero é de 46, são 70 anos, né? 80 anos. Para a produção musical que se tem hoje. Agora há pouco tu deste a relação dos vencedores da coxilha aí, e eu fiquei prestando atenção nos nomes. Claro, tem muita gente que a gente conhece e tal, mas principalmente dos instrumentistas, tem formações aí de palco que eu nunca tinha ouvido falar nos nomes, né?
1: Sim.
0: Claro que o Lisandro a gente conhece.
2: Sim, claro, os intérpretes,
0: o Marcelo Oliveira, essa turma aí que já tá na estrada há um pouco mais de tempo, mas tem uma meninada tocando aí, Zé, que é uma coisa fantástica.
1: Tu chuta uma moita e sai um guri, uma guria
0: maravilhosa,
2: tocando gaita e tocando
1: gaita, violão, flauta, sabe? É impressionante isso aí. Aí tu vai dizer, né, cara, antes era mais difícil surgir, assim, porque tu não tinha menos acesso a instrumentos, assim. Hoje é caro, naquela época era inatingível pra muita gente. Hoje em dia, o Borghetinho tá fabricando gaiteiro e gaita. Já dá uma coisa pronta.
0: E a formação.
1: E a habilidade, isso aí é da coisa da evolução humana, sabe? O que o gênio tocava antigamente, o que o gênio fazia, hoje não, hoje o gênio de hoje, ele já tem estado a fazer mais. Sabe por quê? Porque aquele lá inventou, ele não tá pra tirar o que aquele fez.
0: E tem essa coisa da formação, né, Zé? Naquele, digamos, vamos pegar.

0: pegar só pelo início da Califórnia, lá que era o início dos anos 70. A formação musical era muito, muito limitada, assim, né? Tinha grandes músicos, grandes cantores, tinha. Mas todos empíricos, assim, todos muito, um talento muito espontâneo, estudo, né?
1: Deu ouvido, como você
2: falou. E muito que fazia da música bico, né? É. Nem era bico, porque eles não ganhavam.
0: Não, até a décima Califórnia não tem ninguém profissional praticamente, né?
2: É.
0: A partir da décima, que é aí quando surge a geração do Borges, que é a minha, que é a do Elton, que é a do João de Almeida, aí que a coisa começa a se profissionalizar.
2: É, mesmo quando se fala em grupos lá naqueles primeiros tempos, eles eram grupos organizados, mas não necessariamente profissionais e que viviam.
1: Era um romântico.
0: Tanto que os Anhueras até hoje sustenta lá. Grupo Amador de Arte Os Anhueras.
2: É verdade. Os próprios posteiros, que também. Sim, o Marco Aurélio, a turma toda. Aliás, o Celso deve estar nos ouvindo, capaz de já ter mandado mensagem aqui, eu não falei no nome dele. Celso Carlucci Campos. Grande abraço. Então, é bem isso, sabe, Vinícius? É isso que eu procuro muito assim valorizar. E faço um outro desafio. Se tu pega umas músicas, pega, por exemplo, a Coxilha de Ontem. E pega uma Califórnia aleatória, lá das 15 primeiras, vamos deixar assim.
1: Sim.
2: Tu bota no mínimo duas ou três. Não, duas não. Bota três músicas no disco, com certeza. Desafio e sustento.
1: E assina embaixo, como diz.
2: Se não puder sustentar, o Elon Pelix, que é meu afilhado, me ajuda.
1: Ajuda. Te garanto a bolada.
2: A bolada.
1: Mas eu queria que o Vinícius Brum contasse sobre uma canção dele muito interessante aí, Zé. O que tu acha?
2: Contasse e cantasse.
1: Primeiro ele conta como foi feito. Né? Ele escolhe uma do balaio dele aí.
2: Que balaio?
1: E conta pra nós aí, compadre Vini.
0: Essa história que eu tenho contado algumas vezes já. Mas tem uma coisa que nós estávamos conversando aqui e a cabeça fica funcionando. E eu me dei conta, por causa dessa historinha, que essa canção está completou agora em abril 40 anos. Eu tenho a carta lá que ela foi que me foi endereçada abril de 1986. Eu morava na Cidade Baixa, recém-chegado em Porto Alegre, coisa que fazia poucos anos que morava aqui. Tinha abandonado uma carreira no Banrisul e tinha abandonado a Faculdade de Filosofia lá em Santa Maria para vir a Porto Alegre tocar violão. E por ocasião.
2: Muito boa essa combinação, Banrisul, filosofia e violão.
0: tudo bem pertinho,
1: claro, tudo outro, né?
0: Não, a filosofia e o. Mas tu vê que acaba que.
2: Claro.
0: A gente vai vindo e estão os três juntos lá.
2: É verdade.
0: A filosofia me ajudou muito, apesar de eu não ter concluído o curso, não ter feito. Concluído meus estudos.
2: Filosofia.
0: Na filosofia.
2: Eu não fiz curso, mas eu fiz. No colégio tive aula de filosofia. Sim. E até era daquelas aulas que. Não é que não rodava, mas era uma cadeira que era muito específica da escola, sabe? Tinha 3 anos de filosofia no antigo segundo grau. E na época, pô, até por saber que ela não rodava, a gente era meio negligente. Hoje eu vejo coisas que eu aproveitei da aula de filosofia muito.
0: Claro, claro.
2: E outras coisas me dão arrependimento de não ter ido mais afim na época. Mas,
0: eu acabei não fazendo a minha. Não fazendo meus estudos na filosofia, mas, fazendo a letras, né? Eu tem muita coisa que eu mantenho do curso abandonado ainda. E as leituras, principalmente.
2: A gente que fica numa área de humanas, né? Eu na comunicação, sim. Tu na área musical, na área artística. Então, viva a filosofia.
0: É. Bueno, então, eu morava na Cidade Baixa. Nós tínhamos ido participar de um festival uns anos antes disso, desse episódio. Em 1983, aí falando novamente da coisa de canções para cidades, era por ocasião dos 300 anos de fundação do município de São Borja. O Aparício Silva Rilo criou um concurso, chamou Luiz Carlos Borges para coordenar, enfim, para organizar um festival chamado Uma Canção para São Borja. Aí lá fui eu cantar umas duas musiquinhas lá e tal. Tem umas músicas lindas que surgiram desse festival. Tem uma que eu acho maravilhosa, que é uma parceria do Zé Hilário Retamoso e Juarez Chagas. Aí conheci essa turma toda, Zé.

0: Ica, Rio e tal. Em seguida, isso é 82, fui convidado para o Festival da Barranca de 83. E fui ficando mais próximo, eu, um menino com 20 e poucos anos, fui ficando mais próximo dessa turma que para mim era os. Poxa, Silva Rilo, né? Silva Rilo.
1: É.
0: Os Angueras, o primeiro grupo a se apresentar na primeira noite da primeira edição da Califórnia.
1: É verdade.
2: É história.
0: Aí eu. Aquela coisa, a única mania que eu tinha, vício assim, de iniciar o dia, rotina que eu mantenho até hoje, é de descer no escaninho da correspondência, pegar o jornal, fazer o mate e ler o jornal. E normalmente tinha só o jornal e conta para pagar boleto, que os boletos continuam, o jornal não é mais físico. Eu já leio o jornal,
1: O boleto é duplo, ele vem físico e na digital também.
0: No digital. E os boletos continuam, mas o jornal já leio no digital.
1: Ainda vem um recado do banco no WhatsApp. É.
2: Muito boa essa aí.
0: A zero hora eu leio no digital hoje. Mas enfim, e aquilo era uma rotina, assim, pegar o jornal, pegava as contas que tinha para pagar. E essas coisas de propaganda, que naquela época era muito, muito. Esses panfletos, né? Esses impressos.
1: Ofertas.
0: De publicidade, enfim. E numa determinada manhã dessas, eu faço a mesma rotina, desço as escadas do prédio para pegar o jornal e tal. E lá pela santa tem um envelope no fundo do escaninho, né? Eu digo, carta a essas alturas já não é. Naquela época, isso é 1986, as cartas já não eram mais usuais, digamos assim. E me chamou a atenção aquilo. E eu peguei o que tinha que pegar, uns papeluchos que não eram importantes, deixei, né? Peguei o jornal e aquela carta só e subi. Abri a carta meio na escada ainda. E dizia assim, ó, amigo Vinícius e tal, papapá, eu passei a noite escrevendo, como costumo fazer e tal, e aí entre um conto e um poema, sempre sobra um tempinho para escrever uma letra para mandar para os amigos. Imagino que esses versos sejam, digamos assim, vão te encontrar da forma que tu gosta de compor, gosta de escrever, mais ou menos isso, né? E eu viro o verso da carta, que eram 10 linhas, eu acho, e está o verso dessa canção.

0: remetente?
1: Aparício da Silva Rima.
0: Depois do Hora Certa, a gente volta pro contato. Um pouco mais de música aqui.
2: 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Notícia na hora certa no sinal 9 horas. Voo da Delta Airlines que decolou de Nova York com destino ao aeroporto de Guarulhos em São Paulo desvia rota para Porto Rico sem informar motivo. Cerca de 73.500 pessoas que entraram ilegalmente em Ceuta, na Espanha, já deixaram a cidade desde a última quinta-feira, em meio à crise migratória na região. 5 unidades de saúde de Porto Alegre abrem hoje para reforço de atendimentos na Operação Inverno. Céu nublado em Porto Alegre agora faz 17 graus. A nebulosidade diminui parcialmente e o sol volta a aparecer ao longo do dia no Rio Grande do Sul. A temperatura permanece estável, com máxima de 20 graus na capital. 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
2: Segue em atendimento no quilômetro 482 da BR-116, em Turuçu, no sul do estado, um acidente com morte. A Polícia Rodoviária Federal informa que um veículo, a princípio um carro, atropelou dois pedestres. Uma das vítimas morreu no local e a outra foi encaminhada em estado grave para atendimento médico. Com isso, o trecho está com um desvio pela lateral da pista nos dois sentidos e ainda não tem previsão de liberação total da rodovia.
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2: Depois de o presidente dos Estados Unidos, Donald Trump, anunciar que cancelou um ataque planejado contra o Irã, nenhuma ofensiva foi relatada, tanto pelo lado iraniano quanto pelo lado norte-americano, na madrugada deste domingo. Trump anunciou na noite deste sábado que estava desistindo de todos os ataques planejados devido ao Irã e outros países do Oriente Médio terem pedido para que ele aguardasse. O anúncio foi feito em uma publicação em rede social. O presidente afirmou que o Irã e outros países da região solicitaram aos Estados Unidos que suspendessem a ofensiva porque os termos de um acordo já teriam sido definidos. Esse entendimento incluiria a abertura imediata, completa e total do Estreito de Hormuz e o fim da ameaça nuclear iraniana. Trump também afirmou que Israel aderiu ao compromisso. Um incêndio que atingiu uma balsa na costa da Indonésia hoje deixou 5 mortos e outros 41 desaparecidos, segundo a agência de busca e resgate do país. No momento do incidente, a embarcação tinha 271 pessoas a bordo, entre passageiros e tripulantes. Desses, 225 foram resgatados pelas equipes de emergência. As equipes de resgate trabalham no local ainda para localizar os demais passageiros. Segundo a agência local, muitos pularam no mar para escapar das chamas. Ainda não há informações sobre o que causou o incêndio. 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De Porto Alegre, Ian Tambará.
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4: A dupla Grenal entra em campo neste domingo pelo jogo de ida das oitavas de final da Copa do Brasil. Às 18h, no interior de São Paulo, no estádio Maião, o Grêmio visita o Mirassol, tentando deixar para trás a eliminação na Copa Sul-Americana. Às 19h é a vez do Inter receber o Corinthians no estádio Beira-Rio, buscando o rumo das vitórias. Ontem à noite, em Belo Horizonte, o Juventude aguentou um empate em 0-0 com o Atlético Mineiro. A partida de volta acontece na terça-feira que vem em Caxias do Sul. E o Clube da Serra precisa de uma vitória simples para avançar às quartas de final. Um novo empate, independentemente do placar, leva a decisão para as penalidades.
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0: 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Prometi, eles prometeram e eu sou apenas o, eu tô apenas levando, eu sou o mensageiro, o chasqueiro aqui, que vai dar essa mensagem muito especial. 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A gente às vezes tem que fazer homenagem, tem que fazer exaltações, como fizemos aos vencedores da coxilha nativista. Mas meu amigo Elo, meu amigo Vinícius, a gente tem que fazer também as reverências àqueles que nos deixam.
1: Isso.
0: E o uruguaiano está mais triste desde a noite do último dia 31, e foi a noite de sexta-feira.

para amanhã de sábado, porque morreu Adão Quintana Vieira, um dos integrantes fundadores do grupo Parceria, que junto com o irmão João tem uma carreira de muitas glórias por esse nosso estado. Parceria com suas músicas, com suas interpretações, com uma indumentária. A gente falou da indumentária há pouco. Parceria sempre se notabilizou por estar bem vestido, por estar bem apresentado. E o Adão Quintana, autor de muitas dessas músicas, era servidor público lá em Uruguaiana também, e nos deixou, peleou enquanto pôde e nos deixou para fazer sua arte numa dimensão maior. Homenageando o Adão Quintana, família, especialmente o João, que é muito meu amigo, e todo o grupo Parceria, vamos lembrar 40 anos atrás, a Califórnia da Canção e Tropeiro do Futuro, composição do Adão e do João Quintana, vencedora não só da linha campeira, mas da Califórnia, calhandra de ouro. Essa calhandra será sempre de Adão Quintana.

0: Vai em paz, vai com Deus, Adão Quintana Vieira, para uma puta dimensão para participar dessa arte celestial, com outros tantos, né, que lá estão.
1: Tem uma pouco, boa lá.
0: Há pouco o Vinícius lembrou aí o Mate por Ti, a correspondência do Rilo para ele, isso, né? Vinícius Brum. E essa foi a história da a canção que foi contada aqui pelo Vinícius Brum. Já tinha sido o Diário do Fronteiriço pelo nosso Erlon Pericles. Então, Panda Gaúcha aqui com Erlon Pericles e Vinícius Brum. Teatro Bruno Kiefer, né?
2: Teatro Bruno Kiefer, da Casa de Cultura, Mário Quintana, 19 horas, terça-feira, dia 4. Vamos saber a história de Gaúcho Coração, do Cristiano Quevedo, e a segunda edição desse projeto que está trazendo a memória cultural, musical do Rio Grande do Sul. Eu gostaria aqui de mandar um abraço, Zé, aproveitando.
0: Amanda, que eu também tenho que mandar vários aqui.
2: Há pessoas que fazem a diferença aí, dando apoio aos músicos e no apoio a essa história da cultura gaúcha. Eu gostaria, tá na audiência aqui, um amigo, Jerônimo Gergen, né, figura pública aí do estado do Rio Grande do Sul, que volta e meia está nos ajudando com indicações e tudo mais. O amigo Leonardo Lamac, presidente aí da OAB, que está fazendo um grande, outra cidade da advocacia. Inclusive, vamos estar cantando ali no Festival de Assados e Músicas Gauchescas no próximo sábado, dia 8, a partir das 12 horas, lá no Cais do Porto.
0: Eu tô por me encontrar com o Lamac. Eu fui a. Sabe que eu fui a Buenos Aires agora, na exposição de Palermo, a última vez que eu tinha ido.
2: Teve várias reportagens que tu fizeste, né? Tu é um homem veterano pelo cavalo e pela música.
0: Ah, e pelo gado, né?
1: Outro que gosta do cavalo, que mandou um abraço aqui também, o nosso amigo Orlando.

0: Lá de...
1: Orlando, o quê?
2: Fizemos tabelinha ontem. É. Vendo a coxilha. A dava uma música, nós trocávamos ideias. Um abraço. Um abraço pro Orlando e pra toda a turma. É verdade, ficamos trocando. E aí eu disse: não vi tal música, não tinha visto aqui ganhou. E ele. Foi legal a gente ver e comentar. Um papo, parecia que ele tava do meu lado, assim, lá no ginásio. Mas eu tava dizendo: foi a Buenos Aires, uma vez, uma máquina. Você tava na Feira de Santelmo.
3: Sim.
2: E estava ameaçando chuva, mas não estava chovendo. E ele ia voltar para Porto Alegre, ele e o Joãozinho Wolff, ia voltar para Porto Alegre, e ele com o guarda-chuva da Lamarck Advogados.
3: Isso.
2: E aí ele olhou para mim e disse: quando é que tu vai embora? Eu digo: eu vou embora daqui a 3 dias. Tu não quer o guarda-chuva? Eu digo: olha, eu não trouxe guarda-chuva para Buenos Aires, e tal, o tempo está ameaçado. Eu disse: então toma esse da Lamarck, que eu não vou levar esse guarda-chuva no avião. Eu não só aceitei o presente, como tem o guarda-chuva, até hoje, tá ali no meu carro.
3: Conseguiu trazer o guarda-chuva.
2: Mas olha, se eu não ia trazer. E aí é o seguinte, fui a Buenos Aires agora e ele não foi. Na feira de pan, não foi.
3: Tu devolveu o guarda-chuva?
2: Não, ia renovar o estoque. Tava por renovar.
0: Prorrogar o contrato.
2: Toda vez que o pessoal vê assim: mas guarda-chuva, teu guarda-chuva, tem guarda-chuva? Tem um da Feira de Santelmo, parece que eu comprei o antiguidade lá. Não, o guarda-chuva era do Lamarck.
3: Tu vê quanto caos, né, que a gente...
2: Caos.
3: Que o gaúcho gera,
0: isso,
3: né?
0: Isso é importante, Zé, a gente falar dessa... Eu acho que todos os povos, de uma certa maneira, têm isso. Mas nós temos, nós que acho que temos a propriedade de falar sobre nós mesmos, e que isso talvez seja uma herança guarani, por conta do chimarrão, por conta da roda de fogo e tal. Essa coisa de contar história é uma, é magnética, né? Parece que é um ímã, né? A gente se junta e quando vê, tá contando caos, tá contando coisas, lembranças, memórias, enfim.
2: Eu carrego mais do que a fama, pessoal, me pega no pé que eu falo demais e conto muita história.
0: É, eu também tenho que me policiar às vezes. Mas eu queria só fazer uma, só para completar ali as informações que o Erlon já deu, e eu acho que é uma coisa importante também que o público para mobilizar as pessoas. É entrada franca. Com distribuição de senhas uma hora antes. A partir das 18 horas já tem gente na bilheteria lá distribuindo as senhas, porque o teatro é um teatro com um espaço limitado. Mas reforçar isso que o projeto todo é com entrada franca.
2: Olha aqui, ó, nós recebemos os abraços aqui. O nosso querido Márcio Gring, que esteve ontem aqui, disse que é para cumprimentar o colega dele de Conselho Estadual.
3: Ah, é verdade, Márcio Gring, um abraço. Pérez. Grande escritor lá de Santa Maria.
2: É um agitador cultural.
3: É, gente muito boa. Lá no Conselho, volta e meia, a gente está com opiniões maravilhosas do Márcio.
2: Turma da nossa arte aí, o Davi Teixeira está nos ouvindo. O Bruno Seligman de Menezes também.
0: Opa,
2: tá na escuta. Lá em Caxias, o Paulo Bertucci.
0: Opa.
2: Lá na Garopaba, o nosso Dorval Dias, o Zainão, tá nosso, lá com a gente.
3: Nosso Davi Categão aqui mandou Categão, um abraço, né? também tá na escuta aqui. Eu vi ele aqui que te entrevistou esses dias sobre...
2: Não, quando eu chamei Davi Teixeira, entenda-se Categão. O nosso querido Paulo Silva, o homem das maratonas, que deve, não sei se ele tá em Santo Antônio da Patrulha, mas ele de vez em quando tá dando umas volteadas por lá. Nosso querido colega premiadíssimo Eduardo Matos está voltando de Montevidéu e está nos ouvindo, hein? Opa. Que passeio lindo. Otelo Pinotti lá, Jair, lá em Uruguaiana. Rodrigo Gomes também da Garopaba. Aqui o Orlando tinha mandado para mim também.
0: É.
2: E quem mais aqui? Ué, cadê a minha... Mas será que o Heron Vaz Matos dormiu nas praias? Ele sempre às 4 da manhã ele manda uma mensagem. Eu mandou hoje.
3: Ficou ouvindo o Luizana Amaral na coxilha? Acho que você passou no horário hoje.
2: Mas
3: que ele é um grande incentivador.
2: Mas o Heron, se passar no horário, é acordar 5, né?
0: Sim. como dizia o Aureliano, né? Da meia-noite pro dia, eu tava lá no mais.
2: O Heron leva isso ao pé da letra, coisa sensacional esse cara, sensacional. Vamos contar uma canção aí, Erlon Pericles?
3: Vamos contar um pouquinho. Eu gostaria de reforçar o convite e dizer que esse projeto acontece uma vez por mês lá no Bruno Kiefer, e no 22 de setembro já está marcada a terceira edição. Estamos com a música já na ponta da língua, ainda não, compadre?
0: Não, ela tá
3: na pauta.
0: A agulha do toca-disco tá quase chegando no suco. Mas na terça-feira, no final da apresentação com o Cristiano Quevedo, a gente provavelmente vai anunciar a atração do mês de setembro.
3: Vamos cantar um pedacinho da música de terça-feira.

0: Gaúcho Coração, então, a história vai ser contada, como é que foi feita. Ela que tem letra do meu compadre Carlos Omar Vilela Gomes. É um grande sucesso aí do Cristiano Quevedo. E estará na segunda edição do Conto Uma Canção.
1: Pois sabe que eu às vezes eu me confundo com a obra do Quevedo e a tua, porque vocês andaram acuerado um tempo.
0: É, nós temos até um lançamento junto, né? Você, o Parelhas.
1: Parelhas, não, vocês eram medonhos, vocês dois, a redação, né?
0: Nós chegamos juntos em Porto Alegre, né? Lá no ano de 2007. E aí fundamos uma república ali no bairro Cristal.
2: Não dá muito detalhe, porque isso aí é terça-feira lá. Só diz que era na Casa 10.
0: Ah, na Casa 10. E as histórias a gente vai contar terça-feira.
1: Só tudo, Cristiano, não dava.
0: Só quem vi lá com essa.
1: Isso, até porque eu nem sei se todas dá pra contar no rádio.
2: Não sei.
1: Né, Vinícius?
2: Eu frequentei pouco a Casa 10.
0: Nós tínhamos vários frequentadores da Casa 10.
1: Vocês vão saber quem eram lá na terça-feira. Meu Deus do
0: Inclusive,
1: céu.
0: Inclusive, eu acho que essa canção, não sei se foi composta lá na Casa 10.
1: Olha, então.
0: O Cristiano Quevedo vai
1: tirar. Um abraço pro Quevedo, um abraço pra toda a família. E quero dizer pra vocês, hoje é dia de feira, viu? Feira lá na. Feira Livre. Lá na. Bairro lá da Arena do Grêmio, no Maitá. E eu tenho um pessoal da feira que ouve o galpão, lá tem até erva putinguesa pra vender, viu, o Elo?
0: Vamos lá comprar
1: na banca
0: então,
1: do Raul e da Tereza. E a banca que vende ovo também. Ovo e tem as frutas Carmela, turma das frutas Carmela, turma que vende as bergamotas.
2: Ovo de galinha de pátio, como dizem lá em Formiga.
1: Sim, não, tem até daquele de duas gemas. Tem. Um grande abraço para dois amigos que eu conheci esta semana também, o Virgílio e a Deia. A gente conheceu lá em Buenos Aires.
0: Olha aí.
1: Conhecemos lá e estamos nos ouvindo sempre. Também da feira, a turma do pão. A turma da Vera e o Paulo. O Assis da Copereck, eu não sei onde é que ele anda. Ele já voltou pro Brasil, teve em Bariloche. O homem é motorista da Copereck. Um dos ônibus. O grande Assis. Também vimos por lá. O Rui Bão e a Marisa Dornelles estão nos ouvindo. E todo um abraço para eles lá do lar Dona Carmelita também. E também encontrei. Na Vaz do Cedro, agora na semana eu dei uma chegada de Buenos Aires a Vaz do Cedro, que é pra ver que eu tô nas metrópoles. A Nani e o Frigideira, também lá em São Francisco, todo mundo é assim. Ali tem o Capacete, que tem a mecânica, e o Frigideira tava almoçando na Vaz do Cedro. Então, um abraço pra todos e tudo lá de São Chico, tu é famoso também, porque vem aí o Ronco, viu? Semana da outra semana.
0: Pois é, eu até mandei umas canções pra lá, mas assim, não fui contemplado. Ronco do Bugio tem um carinho enorme por São Chico, né? Fui várias vezes vencedor daquele festival, já fiz show lá. Um abraço pro Maurício Borges, né?
1: Sim.
0: Nosso embaixador lá, que sempre me chama lá pra Semana Farroupilha, já cantei lá, enfim, São Chico, né? Nem vou dizer assim que é vai ficar chato que eu vou puxar teu saco aqui, mas é terra boa, né?
1: Terra boa. Já diziam os Betus. E confirmaram depois os cidadãos de lá. Boca do Brete pra mais uma canção gaúcha que tá nas plataformas aí. Não é uma canção necessariamente nova, mas a gravação eu me agradei muito. Ele é um cara conhecido, vai estar no Ronco do Bugio também. Que é o nosso querido Dionísio Costa.
0: Ah, o Dionísio Costa.
1: Dionísio Costa vai estar no Ronco do Bugio. E ele trouxe, acho que essa música, não sei se ela não foi gravada pelo Teixeirinha também, mas essa música, ela é dele, é composição e é a interpretação também que a gente tem aqui do nosso Dionísio Costa para a música Meu Nome é Saudade, com ele, gaita do Du Antunes, guitarra do Marlon Borba e o baixo do grande Oscarzinho Soares.
2: Opa.
1: Meu Nome é Saudade.
2: Esse tem história.
1: Esse, nossa senhora, Dionísio Costa, na Boca do Brete.

0: não saiu da boca do Brete. Nosso querido Dionísio Costa, muito apaixonado, cantando a sua canção. Tô de uma saudade. É, né? Não quero dar o nome da música errado aqui.
1: Meu nome é Saudade.
0: Meu nome é Saudade. Meu nome é Saudade, tem que ter agora aí. Então, semana que vem tem mais Boca do Brete aqui no nosso Galpão da Gaúcha. Ainda pro seu final, eu quero informar que na corrida do freio, vem aí Expo Inter, freio de ouro, né? E nós temos já o nome dos jurados do freio de ouro, tanto freio de ouro e da morfologia também, da raça crioula, no freio, na Expo Inter deste ano. Serão jurados do freio de ouro os senhores, vamos ver aqui, ó. Para avaliar as fêmeas, os jurados são Gustavo Silveira Rodrigues, Luciano Comioto e Thelma Oliveira Peixoto. Na categoria machos, o trio será Cláudio Neto de Azevedo, Vinícius Guedes de Freitas e Tiago Schilling de Ávila. Portanto, esses são os jurados da corrida do freio de ouro que acontece no segundo fim de semana. Junto aos trios está designado para ser jurado reserva o Leonardo Rodrigues Teixeira. Na morfologia, uma novidade: são quatro jurados, dois para machos e dois para fêmeas. Os responsáveis para as fêmeas são Luciano Correia Passos e o Mário dos Santos Sunhê. Para a categoria fêmeas, e Felipe Cássia Maciel e Darley Hess para os machos. O árbitro será o senhor Luiz Martins Bastos Neto. Que árbitro, hein? Arbitragem da FIFA para o crioulo. Então, tá aí a corrida do freio e nós trazendo as andanças, que é terça-feira, andança da semana. Além da Fiergs, lá onde a Sol Soluções e Amar vai estar fazendo a sua apresentação. Andança da semana, Moenda da Canção em Santo Antônio da Patrulha.
2: Vamos estar por lá.
0: Começa quinta-feira.
3: Começa quinta, eu vou estar lá sábado.
2: Sábado? Eu também. Vamos estar lá cantando, acho que o Vinícius canta também.
3: Eu canto, né?
2: E é isso aí.
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Gauchada amiga, muito bom dia. Nós estamos chegando na programação da 99.5 FM da manhã deste domingo para mais um programa Raízes. E vamos ficar juntos até o meio-dia. E vamos começar o nosso programa com boa música. Dá ligado.

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0: Olha a hora, olha a hora. Agora são 10h25. 10h25. Você está acompanhando aqui pela Mampituba o programa Raízes com o Tio Bira.
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0: Olha quem está nos ouvindo, mandando mensagem para cá, e você também pode mandar, né? É que o nosso WhatsApp é o 3533-2000. 3533-2000. Ou você pode deixar o seu recado também no mural da rádio, no www.mampitubafm.com. Quem está participando comigo, inclusive mandando um áudio aqui, é o Zé Valente, né? Alô, Zé Valente, bom dia.
1: Bom dia, índio velho. Mandei para nós com o Mano Lima, estouro de tropa. Quero oferecer para todo o pessoal das cavalgadas que sempre estão aí aqui pelo rancho. Pessoal do Treviso, meu amigo Carlos Piura, pessoal da Veneza, Siderópolis, Araranguá, Morro da Fumaça, que sempre estão cavalgando aqui pelas querências. Aqui é Zé Valente, São Bento, Bom Jardim da Serra. Um abraço aí pro amigo.
0: Muito bem, um abraço para você, um bom domingo para família toda. Deixa eu ver quem mais está por aqui comigo. Vamos ver aqui. A Zila Celau está conosco. Um abraço para ela. Muito obrigado pela audiência. E a

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0: Indo com o nosso programa, são 10h43. 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
0: Um abraço para você também, meu amigo Márcio. 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Vamos continuando com o nosso programa. O ouvinte continua interagindo, o ouvinte continua participando. Vamos ver aqui quem é que está nos mandando.

0: mandando mensagem. Buenas, tio Bira, manda aqui, né? Manda aqui para Mampituba, Velho Casarão. Um bom domingo para ti. É o Douglas da Saúde de Mampituba. Alô, Douglas! Um abraço para você, tá certo? Vamos a mais mensagem.
1: Buenas, tio Bira, Carlos Piurra, Treviso.
0: Opa!
1: Quero retribuir nosso amigo Zé Valente lá em Bom Jardim da Serra. E a música Eu Quero Ir na Carona, a música O Mano Lima, Estouro de Trópate. Um forte abraço ao nosso amigo Zé Valente e a todos vocês aí da emissora. Um forte abraço, tchê!
0: E para vocês aí também, um bom domingo. E a Bailanta não para.
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0: Alvorada. Olha a hora, 11:05. 11:05, você ligado na Mampituba, a emissora oficial da música gaúcha. Pessoal que tá aí fazendo um churrasquinho, né? Tá com a família reunida, o nosso abraço, o nosso bom dia e um bom almoço. 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

0: lá, às 11:08, atendendo o ouvinte, deixa eu ver aqui, na escuta, gostaria de ouvir uma música, Me Chamam de Grosso. Quem tá pedindo aqui é o Gil de Freitas, ele mora no Arroio do Silva. Um abraço para você, meu amigo. Vamos ver quem mais tá participando comigo por aqui, mandando mensagem. Olha, a Marlene Silveira, ela mora no Jardim Angélica e também está na audiência do nosso programa. Um abração para ela, votos de muitas e muitas felicidades, já que hoje ela também está completando mais um ano de vida. Parabéns a você, Marlene. Você participa do nosso programa através do WhatsApp 3533-2000 ou deixa o seu recadinho no mural da rádio no www.mampitubafm.com. E por aqui a bailanta do Tio Mira não para.
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Olha a hora, são 11:26, 11:26. Você está acompanhando aqui pela Mampituba, emissora oficial da Música Gaúcha, mais um programa Ubirajara Garcia. 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

domingo, dia 2 de agosto de 2026. O programa Raízes sempre traz o melhor da música gaúcha para você. Sempre proseando com a gauchada da cidade, do interior, do sul catarinense e norte nordeste do Rio Grande e Planalto Serrano de Santa Catarina e Rio Grande do Sul. Manhã de tempo parcialmente nublado. Afinal de contas, é inverno, inverno brasileiro. A todos que nos ouvem na cidade, no interior, dos ranchos e galpões, o nosso bom dia. Mas bom dia mesmo.

0: aproveitar aqui e mandar uma um bom dia, um bom trabalho a todos os caminhoneiros que circulam pelo sul de Santa Catarina e norte do Rio Grande do Sul, pedindo que São Cristóvão abençoe a todos, tanto na ida quanto no retorno. Vamos ver quem está nos mandando mensagem agora.
1: Amigo, a música é Me Chamam de Grosso, com Gildo de Freitas. Quem pede é Vide Arruído Silva. Obrigado, abraço, amigo.
0: Ok, vamos ver aqui quem mais. Bom dia, Bira. É o Diemes de Morro Grande, Sangão. Toca aí o Walter Moraes, Dia de Chuva. Um abraço para você, um bom domingo para você também, viu, Diemes? Para você, toda a família e todo o pessoal aí de Sangão, viu? E aqui na Bailanta do Tio Bira, a música não para.

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0: agora, 11:54. 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Um abraço aí a todos os nossos patrocinadores, em especial ao meu amigo Marcon, o novo motoqueiro agora. E o meu amigo Márcio, o Márcio que é lá da Suporte, ele que está em recuperação de uma cirurgia. Vamos pedir a Deus aqui que ele se recupere o mais rápido possível para que possa estar realizando as suas atividades normalmente. Deixa eu atender os dois últimos ouvintes aqui. Olha, ô Bira, aqui é o filho da Maria Eugênia, professora que deu aula na escola Dimmer Pizzetti. Coloco uma música aí do Che Gurizada pra minha família. Meu nome é Grazianio, meu apelido é Pelicano. Um abraço pra você, amigo, tá? Um abraço aí pra toda a sua família. Dá tempo de mais uma só, né? Então vamos ver aqui.
1: Bom dia, tio Bira.
0: Bom dia.
1: É a Leonita aqui de Nova Veneza. Tô te escutando. Que música bonita essa ali. Aí tu vai dar uma pra mim ali da lembrança do Porca. Pra todos que estão ouvindo, pra você e família. E pra minha família também que tá escutando. Um abraço. Um excelente final de semana e um começo de semana abençoado.
0: Ok, ok, Leonita. Da mesma forma pra você, tá? Um beijo no coração e um excelente

0: Gente, obrigado pela audiência de todos. Um abração, um bom domingo. Nós voltamos semana que vem a partir das 9h50 da manhã. Ô Gorete, tem algum recadinho para fazer? Fala pertinho do microfone ali, por gentileza. Aí, pode falar.
1: A minha polaca tá aqui, né?
0: Ah, minha polaca tá aqui, é verdade, né? Ela tá aqui só de olho naquilo que estamos fazendo. Um abraço pra minha polaca.

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A partir de agora, Mampituba FM, o futebol da Mampituba, começa um novo campeonato após uma breve pausa do Campeonato Sombrense, do Campeonato Jacinto Machadense. A partir de hoje, a Mampituba começa os trabalhos da Copa MESC de Seleções 2026. E na tarde desse domingo, aqui no estádio Antônio Santa Helena, você acompanha um jogaço de municípios vizinhos, um clássico da Copa MESC envolvendo sombrienses e Jacinto Machadenses. Isso mesmo, Sombrio e Jacinto Machado é o que o futebol da Mampituba transmite a partir de agora para você nessa tarde nublada aqui no estádio Antônio Santa Helena, em boa parte do sul catarinense, mas de ótima temperatura, temperatura bem agradável, ótimo para a prática esportiva. E a partir de agora você acompanha tudo, né? De agora em diante, Copa MESC é o assunto, é a pauta no esporte da Mampituba, seja no sábado, seja no domingo. Vamos estar junto por aí nos estádios da nossa região, acompanhando os principais jogos da Copa MESC de Seleções, a charmosa, a gloriosa Copa MESC na sua 16ª edição. A partir de hoje, a gente começa a acompanhar essa história para você. Vamos juntos, obrigado pela sua audiência. É o futebol da Mampituba abrindo os trabalhos direto aqui da cabine da Mampituba FM. No

estádio Antônio Santa Helena, onde a gente frequentemente está acompanhando o Campeonato Sombrense. Vamos juntos nessa, agradecendo a sua audiência, agradecendo a sua parceria. Você que está aqui no estádio, tem um bom número de pessoas aqui no Santa Helena. Você que está vindo para cá, obrigado pela sua audiência. Você que vai acompanhar no rádio, estamos hoje só no rádio, hein? Só na 99.5 FM. Estamos com a nossa transmissão também no YouTube, mas sem imagens do campo. Mas você vai acompanhar com certeza aí a transmissão do rádio, porque você sabe, no rádio, no rádio tem muito mais emoção, não é mesmo? Então vamos juntos, você aqui em Sombrio, você em Jacinto Machado, alô Jacinto Machado, acompanhando também com certeza as emoções da Copa MESC de seleções. Daqui a pouco a gente traz as escalações, as primeiras informações. A todos vocês, obrigado pela audiência, obrigado pela sua parceria. Fique conosco, porque está no ar o futebol de Copa da Mãe.

0: 2:55, 5 minutos faltando para as 3 da tarde. É o futebol da Mampituba abrindo os trabalhos para você aqui no estádio Antônio Santa Helena. 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Do estádio Antônio Santa Helena está lá Delonê Joel, que é tarado por Copa MESC, que tantas copas já cobriu com o futebol da Mampituba, está junto em mais uma dessas e traz de imediato as primeiras informações, os primeiros destaques aqui no futebol da Mampituba.
1: Boa tarde, Felipe, boa tarde, Rochinha. Eu acompanho a Copa MESC desde 1996. Primeiro campeão foi Santa Rosa do Sul em 96 contra o Timé do Sul. Jacinto Machado só foi a final uma vez. Em 2023 acabou perdendo para o São João do Sul de 2-1. E Sombrio foi 3 vezes a final. Foi campeão em 99, a única vez campeão contra a Praia Grande. E 2 vezes final contra a Praia Grande em 2005. E também contra o Araranguá em 2009. Então o Sombrio tem um título, Jacinto Machado tem um vice. Então é um grande jogo aqui no Santa Helena essa tarde, com certeza. Jacinto Machado fez uma boa equipe, Sombrio também, e vamos torcer que dê tudo certo aí para um bom futebol nesta tarde no estádio Antônio Santa Helena, Felipe.
0: O Delonei relembrou ali a final que Jacinto Machado esteve, né? Foi lá em São João do Sul em 2023. Nós estávamos lá, né? Um calorão do inferno lá em São João do Sul. Foi final em dezembro, né, Dela? Estávamos lá, Clóvis Schaefer junto. E foi no detalhe, né? Escapou aí o título para São João do Sul na ocasião, né?
1: Foi. Sombrio. Foi campeão em 99 contra a Praia Grande. Agora, Jacinto Machado acabou perdendo de 2-1 contra o São João do Sul em 2023. Foi um jogo bonito, a gente fez aquele jogo lá em São João do Sul e acabou aí a equipe de São João do Sul 2 vezes seguida, 2023 e 2024, sendo campeão contra Jacinto e contra Araranguá. E o último campeão foi Turvo, enfrentando mais uma vez São João do Sul na final, acabou vencendo aí o ano passado em 2025.
0: Muito bem, aqui na cabine do Santa Helena está Rochinha, o comentarista do futebol da Mampituba para Sombrio, Jacinto Machado pela Copa MESC, e traz imediato a primeira expectativa, a estreia da Copa MESC para essas duas seleções. Rocha, boa tarde.
2: Boa tarde, Felipe, boa tarde a todos os ouvintes da Rádio Mampituba, boa tarde, Delonei, ao Caio Santos, e a todos os ouvintes, né, que estão

0: dando esse prestígio, esse grande jogo, essa grande expectativa. Duas grandes equipes montadas, né? A equipe do Sombrio, que no ano passado saiu nas quartas de final, assim como o Jacinto Machado também. São duas equipes muito aguerridas, né? Com muita qualidade. Então a expectativa é essa hoje, que a gente tenhamos, né? Um jogo bem movimentado, duas equipes que vão para cima, que tenhamos um jogo com bastante gols, porque quem gosta de narrar gols é o Felipe. E com certeza hoje aqui no estádio Antônio Santillana teremos um jogo com muita qualidade. A equipe de Sombrio, como já falei, tem nomes aí já bem gabaritados aqui no nosso município, que já tem sua história, mas também tem atletas novos sendo lançados aí, atletas que já são revelação e estão se consolidando também no cenário aqui esportivo da nossa região, assim como o Jacinto Machado também, que vem fazendo essa renovação dentro do seu elenco. Então, hoje à tarde, né, tá propícia para isso, para um grande jogo. Não temos um sol forte, não temos chuva, tá nublado, tá um tempo bom, digno de uma grande abertura, né? Dessa chave aqui, desse grupo, dessa Copa MESC, que com certeza vai ser uma grande Copa MESC.
1: Muito bem, vamos lá, vamos de volta trazer o Telonei. Joel, como é que tá a movimentação aí, as escalações já no papel, como é que tá essas informações, hein, Dela?
2: Não, ainda não tem escalação nem Sombrio e nem de Jacinto Machado. Então, as duas equipes no vestiário ainda, e não tem como escalar o time ainda, Felipe. Os dois times estão no vestiário.
1: Muito bem, tá tendo aqui o jogo preliminar, a base, né, Dela? Como é que tá o placar aí? Tu sabe me dizer como é que tá a situação de momento? Porque tem Sombrio e Jacinto Machado já rolando por aqui, um jogo pegado, um jogo movimentado, e o Delonê vai nos informar a situação de momento desse jogo, não é mesmo?
2: 0-0, Jacinto Machado e Sombrio. Acabou no primeiro tempo aí o Jacinto Machado perdendo duas oportunidades de gol, mas não fez. Então tá 0-0.
1: Muito bem, tá importante. Assim que tiver mais informações aí por baixo, Dela, as escalações, os times do papel, por gentileza, nos informe, porque daqui a pouco a bola rola, né? O pessoal vai ter que estar aí, agilizar as escalações aí pra gente poder passar pro Telonei, Joel. Rochinha, sub-17, o que estás observando por aí? O jogo pegado, um jogo parelho, né?
0: Jogo bem parelho, Felipe, duas equipes iniciando sua trajetória. A gente sabe que o primeiro jogo, assim como na adulto também, a gente tem a expectativa, a gente sabe que o primeiro jogo tem essa questão do nervosismo, de estreia, até o time começar a se encontrar dentro de campo, né? Sombrio, Jacinto tem esse trabalho feito com a base, mas a competição é nova, né? O sub-17 voltando, antes tinha ido pro sub-15, agora sub-17. Então é uma competição bem legal, né? Que agrega também hoje um bom público aqui no estádio Antônio Santillana, tanto por conta também dessa base que tá acontecendo aí. Um jogo muito parelho, o Jacinto Machado no primeiro tempo teve algumas oportunidades. Agora Sombrio começa a equilibrar um pouco mais, tem um pouco mais a posse de bola, só que porém não consegue converter essa chance em gols, né? Um jogo muito equilibrado, principalmente no meio de campo, tumultuado, vamos dizer assim, as jogadas estão acontecendo, porém na hora de finalizar as equipes estão tendo bastante dificuldade para essa finalização, e saiu o gol aqui na tarde, aqui no estádio Antônio Santillana.
1: Muito bem, esse é o comentarista Rochinha, que vai estar conosco aqui analisando, projetando, né? Vendo e especificando para você aí tudo o que está acontecendo e que vai acontecer aqui no jogo dos titulares entre Sombrio e Jacinto Machado. 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Bom, o movimento, o barulho tá legal, tá bacana aqui na arquibancada, claro que os pais, os familiares aqui da gurizada sub-17, olha lá, Sombrio agora escapou, hein? Por detalhe, Sombrio não marca um gol agora, o Rocha.
0: Era Duduzinho, né? O Flávio cruza dentro da área, o Duduzinho chegou no segundo pau, acabou desviando, mas não foi suficiente para tirar do goleiro, tirou para fora.
1: Esse é o futebol da Mampituba, vamos lá, vamos sair do estádio, vamos ao estúdio. Ah, ele está lá, né? Já estava com saudade também. Ele que também é tarado por Copa MESC, né? Copa do Mundo o quê, rapaz? É Copa MESC, ele está conosco aqui, lá no estúdio, no conforto da Mampituba FM, o Caio Santos está por aí, tudo certo, peão? Alô, Caio!
3: Alô, Felipe da Boite, Rochinho, comentarista nas reportagens de campo de

0: falou, né, Joel? É, mais uma competição importante aqui na nossa região, que é a Copa MESC de Seleções, né? Uma boa tarde pra todos aí e vamos juntos aí, né, Felipe da Boi?
1: Vamos lá, vamos lá. Parou, acabou as férias escolares de julho, hein? Agora estamos aí, ó, o trabalho aí. Caio, vamos lá, o que teve ontem pela Copa MESC, que já começou ontem com alguns jogos, atualiza aí.
0: Muito bem, Felipe, na abertura ontem, né, com os seguintes jogos aí pelo Sub-17, jogaram aí as seleções, Passos de Torres 1, Balneário Arroio do Silva 0, também tivemos no Sub-17, né, Meleiro 2, Balneário Gaivota 3. Já pela categoria livre, né, os mais velhinhos, Passo de Torres 1, Balneário Arroio do Silva 1, Meleiro 5, Balneário Gaivota 1, Araranguá 5, Morro Grande 0. É uma bela goleada aí da seleção de Araranguá, né, na categoria livre. 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
1: 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Caio Santos, a Copa MESC começou ontem com dois talagaços, né? Meleiro 5-1 em Balneário Gaivota e Araranguá 5-0 no Morro Grande. Começaram aí já com uma rodada gorda, né?
0: Exato, é. Começaram bem à frente, né? Muito bem, jogos da segunda rodada que tivemos aí também. É a segunda rodada, aliás, que vamos ter, né? Teremos aí os jogos todos os sábados aí às 15 horas e 15 minutos, devido ao domingo do Dia dos Pais. Teremos aí São João do Sul recebendo a seleção de Passo de Torres, Balneário Arroio do Silva recebe Sombrio, Turvo recebe Araranguá e Morro Grande recebe Meleiro. Jacinto Machado e Balneário Gaivota vão folgar aí na segunda rodada. 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
1: 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Bom, vamos lá, do amador de Copa MESC, é isso, atualiza aí. Copa do Brasil, hein? Copa do Brasil num fim de semana, que loucura, né? Não tem brasileiro, mas tem Copa do Brasil aí, tem dupla Grenal daqui a pouco mais tarde aí, se enfiando aí num jogos dificílimo. Na fase que a dupla Grenal tá, qualquer jogo é difícil, né? Mas atualiza aí a Copa do Brasil, Caio.
0: Muito bem, Copa do Brasil, hoje começa aí as peleias aí desta fase, né? Oitavas de final, Palmeiras e Fortaleza se encontram daqui a pouco mais às 16 horas, às 18 horas teremos Mirassol e Grêmio, uma difícil tarefa aí pro Tricolor hoje lá no estádio Maião, né? Jogo das 18 horas. Chapecoense e Cruzeiro em Chapecó, às 18:30. E no Beira Rio, em Porto Alegre, Internacional e Corinthians, às 19:30. Ontem tivemos aí, tivemos Santos e Remo empatando em 0-0. Jogos de ida e volta, né? Então, uma pequena vantagem aí pro Remo, que conseguiu um empate aí lá na Vila Belmiro. Outro empate em 0-0, Atlético Mineiro e Juventude, melhor pro Juventude, né? Que vai levando esse empate aí pro jogo da volta. Então, são os resultados aí dos jogos. Deixa eu dar mais uma conferida aqui, Felipe da Boite. Tivemos aí também Vasco da Gama e Fluminense, um empate em 0-0, ontem também, né? Jogos de ontem aí também, Fluminense, Vasco da Gama e Fluminense no... Isso aqui eu não sei se foi no Maracanã ou foi no estádio São Januário, acho que foi...
1: Maracanã.
0: Foi no Maracanã. Então tá bom, mais um mando de campo do Vasco da Gama, né? Vamos lá.
1: Jogo meio ruim, eu vi um trecho dessa partida aí, mas não é legal não, hein?
0: Pois é, até o resultado que me surpreendeu aqui foi o empate em 0-0 entre Atlético Mineiro e Juventude lá na Arena MRV lá em Minas Gerais, né? Melhor.
1: Com polêmica, né?
0: Com polêmica, não assisti.
1: O pessoal de Minas Gerais lá tá chorando um pênalti lá, né?
0: Que coisa. Bom, mas é isso aí então. Então daqui a pouco mais teremos aí então esses jogos aí que a gente já mencionou aqui, a partir de Palmeiras e Fortaleza às 16 horas a gente vai estar conferindo aí esse jogo, esse primeiro jogo aí, né? A informação

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1: Muito bem, esse é o Caio Santos e este também é o futebol da Mampituba. 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Poxinha, Copa Mesc, o que chama atenção essas goleadas aí de Balneário Gaivota e também aí do município de, foi outra goleada?
2: Hein? Meleiro e Meleiro, Gaivota, né? E Morro Grande e Araranguá, né? Duas goleadas, né? A gente tem expectativa sobre o time de Araranguá, é uma boa equipe, mas a gente sabe que Morro Grande também tem sua tradição no futebol.
1: Araranguá que começa sempre bem, mas na hora H acaba não entregando
2: O ano passado foi mais ou menos isso, né? Foi muito parecido, né? Claro que agora que estamos na fase de grupos ainda, né? É o primeiro jogo. É uma excelente equipe, o time de Araranguá. E a equipe de Araranguá de Gaivota, né? Que enfrenta Meleiro. Pra mim era um jogo mais equilibrado e Meleiro acabou mostrando ser uma equipe muito forte também. E aplicando uma goleada sobre Gaivota. Lembrando que Gaivota tem o Campeonato Municipal rolando, quartas de final, talvez isso acaba interferindo também um pouco, né? Pessoal dando a prioridade pro Campeonato Municipal, mas nada justifica, né? Tem que representar o seu município, tem que sair bem, e sair perdendo de goleada assim, aonde é uma competição muito equilibrada, fica difícil, né?
1: Delorei está chamando e vai trazer agora informações aí no gramado dela.
3: Já tem as duas equipes escaladas, Sombrio de um lado e Jacinto Machado do outro. Pode pedir.
1: Vamos lá então, começar pelos donos da casa. Vamos começar com a seleção sombrense. No papel, a escalação de Sombrio na Copa Mesc.
3: Sombrio vai no gol número 1, o Ellerson.
1: O Ellerson.
3: Número 1. Número 2, William Pepe.
1: William.
3: PP,
1: ok.
3: Número 3, zagueiro central, Cauã Orelha.
1: 3, Cauã
3: Orelha.
1: Orelha.
3: Exato.
1: Tá.
3: 4, Capitinga.
1: Experiente Capitinga, zagueiro.
3: 5, Everton.
1: Everton.
3: Número 5.
1: Ok.
3: Meia dúzia, lateral esquerdo, Luan.
1: Luan. Ok.
3: Número 8, Vitor Alano.
1: Vitor Alano com a 8.
3: Número 15, Jaicinho.
1: 15, Jaicinho.
3: 9, Igor Nescau.
1: Igor Nescau com a Japona número 9, é isso?
3: Exato. Tá. Número 10, Cauã Cunha.
1: Cauã Cunha.
3: E falta número 11 que não chegou ainda, mas deve chegar no horário. Mas se ele não vir, fechando o portado, ele vai colocar outro no lugar. Agora a equipe de Jacinto Machado.
1: Vamos lá.
3: No gol, Chamusca número 1.
1: Um Chamusca.
3: Número 26, Eric.
1: Eric, 26.
3: 4, Zeke.
1: Zeke com a 4.
3: Número 3, Arthur.
1: Arthur.
3: Número meia dúzia, Betel.
1: Betel com a 6.
3: 25, Robi.
1: Hein?
3: Robi.
1: Robi. Tá.
3: 7, Matheus.
1: Matheus com a 7.
3: 21, Gisael.
1: Gisael.
3: 10.
1: 21.
3: 10 para Igor.
1: Igor com a jaqueta número 10.
3: Exato. 19, Nune.
1: 19 a 1.
3: 19, Nune.
1: Nune.
3: N-U-N-E. Nune.
1: Não tô me recordando quem é, mas vamos lá.
3: É novo.
1: Tá.
3: É novo, hein, Jacinto? 9, Marcelo.
1: Marcelo com a 9, né?
3: técnico Zenildo.

0: de Jacinto Machado e o técnico do Sombrio, Norton Simão.
1: Muito bem, esta é a informação para Alfa Construções e Materiais. 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Rochinha, as equipes no papel, o que tu espera dessas equipes, falando Sombrio primeiramente?
2: É, o time de Sombrio é mais ou menos o que a gente tinha previsto, né, durante a semana, né, algumas especulações, algumas posições, né. Lateral ali, a gente eu falei até que poderia ser o Lian, foi o Luan Copeiro, mas é um jogador aço, né, que tem sua experiência, ainda falta ritmo de jogo, mas é um baita jogador. Vitor Alano nesse meio, que fez uma excelente competição com o Das Antigas, foi campeão com o Das Antigas, então isso deve ser um fator predominante. O Everton já sim nesse meio, na frente Cauã Nescau, né, o Igor Nescau e o Cauã, né, no meio, completando esse meio aí, faltando um atacante que a gente não sabe quem é que tá vindo aí, conforme o Dela falou, né? Mas é uma grande equipe, uma equipe bem ofensiva, essa equipe de Sombrio, uma equipe que com certeza vai pra cima, é uma mesclagem, né, de jogadores experientes com jogadores novos. Digo até mais, que aqui temos muito mais jogadores, se a gente fazer aqui a contagem do 23, temos muito mais jogadores sub-23 do que mesmo jogadores mais experientes. Temos a falta do Regis, que tá jogando os quartos de final em Balneário Gaivota, né? Que é o capitão desse time, que é a referência na zaga, né? Então, mas é um time muito sólido também, né? O Orelha é muito bom zagueiro também ali, que com toda a sua experiência de capitinga vai jogar junto.
1: O Rochinha agora se engasgou aqui, tá tudo bem contigo?
2: Tudo certo, Felipe. E na equipe Jacinto Machado, né? Equipe que a gente conhece muito esses jogadores, a gente transmitiu os jogos de Jacinto Machado, uma equipe muito boa também, uma equipe muito aguerrida, onde o setor ofensivo é muito bem encaixado, onde tu tem Zeke na zaga e Arthur, são dois jogadoraço, né? Que tem Jacinto Machado no setor defensivo, Betel na lateral, é um lateral que compõe muito bem o setor defensivo quanto ofensivo, é um jogador que sobe muito bem, onde tem um meia Igor, que é uma pessoa que constrói, né? Um jogador que constrói jogadas, que tem muita qualidade, é um time bem interessante de Jacinto Machado, um time que vem pra cima também, a expectativa, Felipe, é um jogo lá e cá, tá? Um jogo muito bem movimentado, a gente sabe que tem a questão de primeiro jogo, a atenção da estreia, a gente sabe que tem tudo isso, mas mesmo assim, eu acredito que será um jogo muito bom aqui no estádio Antônio Santillán.
1: Muito bem, esse é o comentário do Rochinha, que está comigo aqui na cabine do estádio Antônio Santa Helena. Daqui a pouco a bola rola para você. Já temos aí também o trio de arbitragem, Delonê e Joel, para nos anunciar aí para quem será o dono do apito.
0: Tem. Árbitro da partida, Paulo Borba.
1: Vamos lá.
0: Árbitro do jogo, Paulo Borba.
1: É Paulo Borba. É
0: conhecido. Bandeira número 1 aqui na frente das gabines de rádio, Rogério Costa.
1: Ele vai ficar de costas aqui pra cabine, né?
0: Eu, né? Rogério Costa, bandeira número 1. Bandeira número 2, André Belico. O Belico. Belico.
1: André Belico, né?
0: Exato.
1: Alguma coisa assim.
0: Paulo Borba, Rogério Costa, André Belico. 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
1: 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Bom, ô Dela, como é que tá o ambiental aqui do Santa Helena? Como é que tá a situação de momento? Tem um bom público, me parece, aqui, né? Dando uma olhada para esse primeiro jogo, não é mesmo?
0: É, para o primeiro jogo ainda tá fraco, ainda tem chegar muita gente ainda, com certeza. Sombrio e Jacinto, tem mais torcedores de Jacinto Machado, hein? Tem muita gente de Jacinto Machado aqui e vão torcer aí que dê mais gente aí para lotar o estádio Antônio Santa Helena.
1: Muito bem, se quiser ficar à vontade aí já trazer alguma reportagem por baixo, pode chamar. O que, que é, Rocha?
2: Eu tenho um destaque do Dela, né? Ele fala que assim da torcida, é algo que a gente sempre sentiu muita falta, né? Nos jogos da Copa MESC, mas meu ponto de vista, um bom público, tá? Um bom público sim pra uma abertura de competição. É Copa MESC, a gente sabe que os torcedores, falta ainda os torcedores irem ao estádio acompanhar essa,

0: competição que é tão importante, né? Representar o seu município. Mas pra mim é um bom público pro distrair aí sim no estádio de Antônio Santiago.
1: Não, mas vamos combinar um negócio. Entrar tantos de Copa Mesc, dele e Rochinha. Pá, mas é um rico de um público, hein? Mas tá louco. Copa Mesc já teve final com menos gente que isso aqui, rapaz. E olha que a gente já acompanha a Copa Mesc faz algum tempo. Ah, vamos ver se
2: o pessoal. Tá, que a gente aí, não, né? Falou que o público tá ruim. Mas tinha que ser melhor.
1: Tá bem.
2: Isso, e eu continuo isso. Dizendo. Já Sete Machado veio com a torcida bem maior.
0: Sim.
1: E outra coisa, né? Vai, daqui a pouco termina a base aqui também, dá uma. Algumas pessoas vão embora, né? Sim. Espero que não muitas, né? Bom, vamos lá, é isso então, né? Tarde nublada aqui no Santa Helena, daqui a pouco a bola rola pra você, ligado aqui na 99.5 FM, é a Copa Mesc de Seleções, Sombrio e Jacinto Machado. Alô, você de Sombrio, alô, meus amigos também de Jacinto Machado, ligados aqui no futebol da Mampitupa, daqui a pouco a bola rola, terminou, hein? Terminou a base, fim de papo, o placar fechado, se não me falha a memória, 0-0, um jogo movimentado, um jogo pegado, agorizada, se saiu bem, e o placar ficou fechado aí nesse primeiro duelo, né? Entre Sombrio e Jacinto Machadenses. Fim de papo, um bom jogo, Rochinha, porque a gente viu por aqui, né? Essa agorizada aí.
0: É, jogo de estreia, como eu já falei, né, Felipe? Um jogo de estreia dos equipes se conhecendo, né? Apesar de ter os projetos tanto em Jacinto Machado quanto em Sombrio. A gente sabe que essa agorizada tem a questão do nervosismo, de estreia e tudo mais, mas um bom jogo, jogo bem movimentado. Sombrio teve suas oportunidades, assim como o Jacinto também, principalmente no primeiro tempo, teve a oportunidade até mesmo de fazer o gol. Sombrio foi só no segundo tempo que foi acordar para a partida, mas um jogo bem bom aqui da Sub-17, categoria que está retornando, era Sub-15, né? Primeiro era Sub-18, depois passou pro Sub-15, agora volta pro Sub-17. No meu ponto de vista, é uma categoria muito interessante, né? Então foi um bom jogo aqui no estádio Antônio Santiago.
1: Na tua opinião, é melhor 15 ou 17 aí?
0: Eu ainda diria que seria um Sub-18, mas o Sub-17 tá interessante, mais interessante que o Sub-15. Por conta de ter muito mais competições para essas categorias Sub-15. Então a Copa Mesc, ela dá oportunidade, até mesmo para alguns atletas do Sub-17 já subirem para a categoria livre. Sub-15 difícil vai acontecer. Difícil não, nem acontece, né? Um sub-15, até porque o regulamento não permite um atleta de 15 anos jogar o adulto. Já o atleta de 17 anos pode subir pro adulto, o que com certeza aqui no Sombrio a gente já vai ter, por exemplo, é o goleiro Wesley, né? Que saiu titular no sub-17 e agora vai comprar o elenco para a categoria livre.
1: Muito bem, tá aí, portanto, as informações. O Delonei na pista atlética, assim como em questão de minutos aí, pode fazer aí as primeiras reportagens com o pessoal. O time de Jacinto Machado fazendo trabalho de aquecimento aqui à nossa esquerda. Um belo uniforme, né? Vai ser um jogo legal. O Jacinto Machado com meiões brancos, calção e camiseta, um azul escuro. Numeração boa também de ver, bem grande e Sombrio aí, repetindo aquele uniforme do ano passado, né? Aquele uniforme em amarelo, em degradê para vermelho, né? Já fizeram o trabalho de aquecimento aqui a seleção sombriense e daqui a pouco estarão no gramado em definitivo para o grande jogo da tarde desse domingo, o jogo de destaque no futebol amador aqui na região. Copa Mesc, Sombrio, Jacinto Machado, Rocha.
0: Exatamente, Felipe, uniforme em homenagem, né? Ao nosso querido SEC, né? Sombrio Esporte Clube, é um uniforme muito bonito que foi lançado ano passado e claro, né? Utilizando esse ano ainda, um uniforme bom, novo ainda que Sombrio, né? Quem sabe esse ano dê mais sorte e chegue aí ao título da Copa Mesc. Jacinto Machado também com uniforme novo, muito bonito também, que Jacinto ano passado chegou nas quartas de final, fez muito bonito e com certeza com esse uniforme aí também é uma equipe interessante, quem sabe também dá sorte, né? Quem sabe pode dar, né, Felipe? As duas equipes estão se enfrentando na primeira fase aqui, bom público, quem sabe uma final, né? Já vamos lançar aqui, né? Final Jacinto Machado e Sombrio, pra nós seria interessante, né?
1: Seria interessante, eu assino agora aqui a finalzinha aí, já narramos uma final. Eu já narrei a final, como o Delonê falou mais cedo aqui, a final 2023 de Jacinto Machado. Tu não tava lá, mas nós estávamos lá, quase morremos do calor. Foi aonde eu me
0: quase entreguei lá. Deu um piripaquezinho, né? Soube, disse que deu um.
1: Foi lá onde eu quase me entreguei. Mas não narrei final de Sombrio ainda na Copa Mesc, né? Um ano é porque foi punido, outro ano é porque sai nos pênaltis. E vamos ver
0: se tá difícil, né?
1: Vamos lá, vamos botar o peito na água, hein, gurizada?
0: Tá difícil, né, Felipe? Sombrio não chega, como o Dela falou. O último título foi em 99, eu acho, né? Que o Dela falou. Dela pode me corrigir aí se estou falando errado, mas é algo que faz muito tempo que Sombrio não chega até mesmo na final, né? Então, Sombrio é uma equipe de muito

0: tradição, que não, que faz bons elencos, boa equipe para a competição, porém não chega. Jacinto Machado, uma equipe de muita tradição e que há algum tempo vem chegando nas cabeças, inclusive, como tu mesmo falou, em 2023 chegou na final perdendo para São João do Sul e perdendo para São João do Sul, que é uma equipe muito copeira, uma equipe também que é tarada por Copa MESC.
1: Pois é, né? Caio Santos, tá me ouvindo aí? Sabe quem é que já esteve aqui na cabine agora, Caio Santos?
2: Opa, quem esteve por aí?
1: Papai Noel aqui, já passou aqui agora. Já estamos em agosto, rapaz. Os homens já estão se preparando aí, né?
2: Que cedo, hein?
1: Papai Noel Abel tá por aqui também, já esteve aqui, né? Dando aqui a nosso boa tarde aqui também. Já tá de olho no presente, Rochinha? Esse pacote que tem presente, quer ou não?
0: Tô fora. Olha ele.
2: Que barbaridade. Ô, Felipe, tem gente perguntando ali, né? Tem gente perguntando aqui no chat da rádio sobre imagens e tal.
1: Não,
2: até
1: não temos imagens.
2: Até escalação estão pedindo ali.
1: Não temos imagens, tá? Não foi renovado que a empresa geradora aqui das imagens, então vamos lá só com sem imagem, tá legal?
2: Tá certo.
1: Mas vou fazer o seguinte, vou pedir daqui a pouco pro Delonei. Ô Delonei, o pessoal tá pedindo a escalação, repassa a escalação das equipes no gramado aí daqui a pouco do Santa Helena. Vamos lá no pique, a escalação de Sombrio e Jacinto Machado.
3: Jacinto Machado, 1, Chamusca, 26, Eric, 4, Zeke, 3, Arthur, meia dúzia, Betel, 25, Rob, 7, Matheus, 21, Gisael, 10, Igor, 19, Nune, 9, Marcelo, o técnico do Jacinto Machado, Zenildo, e o time do Sombrio. Eu acho que vai mudar alguma coisa, hein? Porque tá faltando jogador e parece que ele vai mudar, mas a princípio tá o Elson no gol número 1, Felipe Pepe 2, Juan Orelha 3, Capitinga 4, Everton 5, Luan meia dúzia, Vitor Olano 8, 15, Jairzinho 9, Igor Nescau, 10, Cauã Cunha, e falta o número 11 ainda, que eu vou confirmar com o Norton quem vai entrar na jaqueta de número 11.
1: Oxe, o que tu viu da seleção sombrense aí? Te agradou a seleção de Sombrio?
0: Bom time, né, Felipe? Jogadores que fizeram uma grande campanha, se tratando de campeonato sombriense, né? Jogadores que fizeram uma grande campanha estão aí por méritos, com certeza. O treinador Norton, né, juntamente com a comissão técnica aí, com o Mancha, Catícia, analisaram muito bem e pontualmente esses atletas nas suas funções.
1: Muito bem, esse é o Rochinha, as equipes aí, o Sombrio ainda para o trabalho de aquecimento, mas Sombrio tem um bom número de jogadores, Jacinto Machado, aliás, né, Jacinto Machado, um bom número de jogadores aqui, né? Ah, mas tem dois times ali, fácil, né, Rochinha? Tranquilo, né?
0: Eles falaram que trazer os 25, né?
3: Acredito. Jacinto tem 12.
0: Os 25 ali, aquecendo e Jacinto
3: tem Machado. Tem 12 jogadores no banco, Jacinto Machado.
1: Ah, bom.
3: É bastante. Outro time no banco.
1: Bom. É raro isso acontecer, Rocha. Até num campeonato normal aqui, né? Na Copa MESC, principalmente, o pessoal vem com sede aí de Jacinto Machado, né?
0: Exatamente, né, Felipe? A gente sabe que se tratar de Copa MESC, geralmente é convocado os melhores atletas do município, né? Pelo menos é o que os treinadores tentam buscar, peças pontuais e que estejam em melhor atuação, né? E quando tu faz essa convocação, tu corre o risco do quê? Tem competições ainda rolando aqui na nossa região, tanto campeonatos municipais, e agora vamos começar os regionais também, né? Por exemplo, o regional da LAVME, né? Da Alarme. Então, tu corre o risco de perder alguns atletas. Sabemos que algumas competições ainda iniciaram, vão iniciar agora no final do mês, e com isso faz com que algumas equipes vão perder jogadores. Mas vamos destacar, Jacinto Machado tem 23 jogadores e não é fácil mesmo. No amador tu manter, né? Tu ter esse número de atletas, se tratando de Copa MESC, não é fácil. Mas Jacinto Machado aí tá de parabéns pelo trabalho que vem fazendo também toda a administração e também nosso amigo Eduardo, né? Que tá à frente aí, e a comissão técnica, né? Que fez essa convocação.
1: 40 minutos.
3: Felipe.
1: É o futebol da Mampituba aqui no Santa Helena, aquecendo você para o jogaço daqui a pouco, o Sombrio e Jacinto Machado.
3: Zenildo, 12 atletas no banco, veio com tudo para tentar aí vencer o Sombrio aqui no estádio Antônio Santa Helena. Boa tarde, Zenildo.
4: Boa tarde, Leonel, boa tarde, Felipe, Rochinha aí. Cara, o que a gente comentou aquele dia que a gente veio na rádio ali, a gente realmente chamou os 30 jogadores, aqueles que estavam engajados no projeto, entendeu? Aqueles que não simplesmente dizem, ah, não podia isso, aquilo, a gente não chamou. A gente fez o convite, mas daí a gente quer a prioridade. Então, e hoje apareceu aí, tem alguns 25 jogadores aí, mais os 3 sub-17 que a gente não vai conseguir colocar ainda.
3: Qual é a expectativa do jogo?
4: Cara, a equipe do Sombrio é uma equipe muito forte, sempre tem bastante jogadores, bons jogadores, né? Mas a gente vem com um propósito muito legal aí de fazer uma grande partida e, se Deus quiser, ser com a vitória.
3: Boa sorte.
4: Obrigadão.
3: Valeu, Zanildo, técnico do Jacinto Machado.
1: Muito bem, esse é o futebol da Mampituba. Lembrando, pessoal, a gente hoje não vai ter imagens aqui da partida, tá? Vai ter só o som, só a nossa transmissão em áudio aí pro pessoal que tá no YouTube, no rádio, claro, né? No rádio não tem imagem, né? O Caio Santos, tu que já trabalha alguns anos no rádio, o rádio não tem imagens, né? Só o som, né? E no YouTube, então, vai ficar também só o som, não teremos imagens aqui, porque aquele assunto que eu já falei aqui, não foi renovado aqui a nossa geração de imagens aqui do Campeonato Sombrense, que é a empresa, né? Bom, mas vamos lá. Já passamos aqui a escalação do Sombrense duas vezes. Sombrio entrando no gramado nesse momento com seus meiões, calções vermelho, camiseta vermelha em destaque amarelo. Sombrio no gramado do estádio Antônio Santa Helena. Jacinto Machado terminou o aquecimento agora, daqui a pouco também no gramado aqui do estádio Antônio Santa Helena para o grande jogo do domingo aqui no Esporte Amador da nossa região. Em Sombrio, Jacinto Machado e as equipes já no gramado aqui Sombrio, no gol lá o Ellerson já fazendo trabalho de aquecimento, o gerente de esportes Fábio tá por ali também. Delonei, como é que tá a movimentação aí por baixo? Fica à vontade, traz mais informações, reportagens por aí, quiser pegar o Atletas de Sombrio, vai daí. Daqui a pouco o Delonei conversa com a gente, né?
0: Felipe, pelo que eu vi ali, o Jaicinho, número 20, que faltava ali, é o atacante, né? Ponta, que vai entrar ali no time do Sombrio, né? Lembrando, Sombrio.
3: Exatamente.
0: Tem número 1, Ellerson, número 2, William Pepe, 3, Cauã Orelha, 4, Capitinga, 5, Everton, 6, Luan Copeiro, 8, Vitor Alano, 15, Jaicinho, 9, Igor Nescau, 10, Cauã Cunha, 20, Leozinho, que é essa dúvida que tínhamos, né? Quem que entra ali na ponta.
1: Aqui na nossa live do YouTube, o Eduardo Viola, ligado em Criciúma, o Renner Mendes Maia tá perguntando aqui se vai ter transmissão com imagem, não vai ter, já falamos aqui, né? O Juarez Amorim, boa tarde, meus amigos, um abraço, STC, campeões sub-12 2026, tá dizendo ele por aqui. O pessoal tá perguntando aqui se tem imagem, não tá imagem, né? Tá lendo o título ali, futebol da Mampituba sem imagens, pessoal, infelizmente dessa vez não vai ter, tá? Valeu? Pessoal tá por aqui também, o Bocão, né? Boa tarde, Bocão, aqui na torcida pelo Jacinto, gostei da convocação e principalmente da escalação, tá dizendo ele aqui também. Valeu, pessoal. Cara, o pessoal vai poder acompanhar o som, né? A transmissão em áudio apenas e não teremos imagens. Pousou pra foto agora a seleção sombrense, o Delonei Joel no gramado, trazendo aí a reportagens, os atletas que estarão em campo dela.
3: Vamos conversar com o técnico Norton. Qual é a expectativa, Norton, desse primeiro jogo do Campeonato da MESC, já que Sombrio teve só uma vez do título, três finais e um título inédito. E qual é a expectativa desta vez?
5: A expectativa é boa, né, Dela? A gente está aí buscando dar oportunidade para essa gurizada que tem mostrado o seu potencial no municipal e com isso a gente tem convocado eles para representar o Sombrio. Perdemos ano passado nos pênaltis para o Turf, que foi o atual campeão. Demos uma reformulada esse ano com os melhores jogadores do Municipal de Sombrio e vamos ver o que vai acontecer. Agora a expectativa é que essa gurizada jovem, né, e com alguns experientes em campo, né, nos dê um resultado positivo na estreia da Copa MESC dentro de casa.
3: Eu tô vendo aqui que de repente tá faltando algum jogador que poderia ser titular que não veio hoje?
5: Sim, o Regis, né, o Regis, o zagueiro do Jaguariri. Hoje está jogando o Municipal da Gaivota, né? O Torrado, o lateral esquerdo do Guarani, né? Ele está jogando a semifinal em São João do Sul, Pastores, perdão. Tem o Alan que está em viagem, né? Está em viagem em família. E são esses no momento que nos fazem ausência. E o Henrique Klesser, zagueiro do Guarani, também não está presente hoje, porque não botou o nome na lista, enfim. A sorte, nós temos bastante atletas suficientes para suprir essa ausência.
3: A expectativa é boa?
5: expectativa de vitória, né? Jogar em casa, diante da torcida, que tá bastante movimentada aqui hoje no Santa Helena, né? E agora pedir, esperar.

0: com que eles façam com aquilo que a gente pediu no vestiário.
1: Ok, então o Norton Simão, técnico do Sombrio na Copa Mesc.
2: Felipe, só um destaque, né? Aqui de 11 titulares, 7 são sub-23. Então, uma equipe, uma reformulação que está sendo feita, essa oportunidade, né, para a equipe de Sombrio, eu estou falando dos atletas de Sombrio. Então, são 7 atletas que ainda são sub-23. E com certeza, Sombrio tentando fazer uma reformulação na equipe. E muito bem feita aí pelos treinadores. Vai daí, Deus.
1: Eu vou aproveitar aqui o Capitinga, um dos mais experientes do time de Sombrio. Capitinga, novamente. Sombrio só tem um título, 3 finais. E qual é a expectativa desse jogo nessa tarde aqui no Santa Helena?
3: A expectativa é a melhor possível, né? A gente fica lisonjeado pela convocação. A gente tem que mostrar nossa força aqui dentro. E nada melhor de começar com os 3 pontos, respeitando sempre a equipe do Jacinto Machado. Mas a gente vai mostrar nossa força hoje.
1: Tá bem fisicamente?
3: Bem, preparado.
1: Esse é o Capitinga.
4: Perfeito, o Danonei agora vai pegar algum atleta de Jacinto Machado. 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Tudo pronto, né? Sombrio já pousou pra foto, já tá ali pronto aí para o duelo. Goleiro Ederson ainda batendo bola ali, fazendo trabalho de aquecimento juntamente ali do Capitinga. Jacinto Machado entrando em campo nesse momento no gramado do Santa Helena. Os Jacinto Machadenses pousando pra foto nesse momento com seus meiões brancos, calção e camiseta azul escuro, azul marinho. Bonito uniforme das duas seleções aqui no gramado do Santa Helena. Pose para foto e daqui a pouco você acompanha todos os lances, as emoções aqui de Sombrio e Jacinto Machado. Você acompanhando aí quase uma hora de aquecimento. É o futebol da Mampituba aquecendo você para o grande jogo da MESC entre Sombrio e Jacinto Machado. Pessoal de Jacinto agora estende a sua bandeira, bandeira do município ali na foto, né? Comissão técnica, o secretário de esportes Eduardo, os demais elementos ali da comissão técnica e os jogadores, né? Todo mundo ali pronto, batendo foto, fazendo registro, todo mundo na pose, porque o Marcos Klick tá ali fazendo registro, o pessoal também da LAVME da mesma forma e o Delonei ali na boca do brete repontando o pessoal para trazer aí a informação, trazer a reportagem, né? A fala de algum atleta aí de Jacinto Machado. Vai daí, Delonei.
1: Vou com o goleiro. Opa, ele tá saindo correndo aqui pra trocar. Eu acho que vai trocar a camiseta.
4: Deixou o Delonei na poeira, Delonei. Vai daí. Fica à vontade.
1: Deixou eu na poeira aqui. Mas não dá nada. Fica tranquilo. Já volta aí.
4: Muito bem, né? Daqui a pouco o Delonei traz aí também a sua fala aí. Quiser pegar o secretário de esportes, tá aí também, o Eduardo aí, o teu lado aí, o Dela.
1: O Eduardo que já teve um compromisso hoje, antes do adulto, do sub-17. Eduardo, diretor de esporte de Jacinto Machado, tudo tranquilo?
5: Tudo certo aí. Sempre um prazer estar junto com a gurizada, né, Delonei? Um abraço aí pro nosso amigo Felipe que tá na cabine também, um abraço pra toda a audiência. É muito legal, sempre muito legal fazer parte. Competição tem aquele ar de tem que ganhar, né? Então é um pouquinho diferente de estar lá treinando a gurizada, treinando nossos atletas de Jacinto Machado. Mas é sempre uma experiência muito gratificante.
1: Eu sempre brinco, e vou brincar de novo. O Eduardo tem um cabelinho tipo japonês, né? Arrepiadinho. É muito. Muita vitamina?
5: É o cabelo. Valeu, bom trabalho aí.
1: Valeu, Eduardo, diretor de esporte de Jacinto Machado, que acompanha, né, a equipe, já acompanhou agora o sub-17 e agora tá ajudando aí a equipe que tá com o Zenildo e várias outras pessoas aqui que estão ajudando também a equipe do Jacinto Machado.
4: E o goleiro Chamusca, cadê? O goleiro Chamusca não voltou mais pro gramado, Dela?
1: Ainda não.
6: Foi que é, Roxinha?
2: Acho que foi dar uma descarregada.
4: Afrouxou o esterco, isso, né? Foi na patente, mas cuidado, o cachorro tá amarrado. Hein, Caio? Tu usou, tu é das antigas, tu usava na patente com sabugo ainda, né?
7: Por incrível que pareça, ontem eu tive que fazer isso antes de jogar.
4: Ah, que coisa séria.
2: Nós temos quase meia hora de atraso, né, Felipe? de abertura aí do jogo, né?
8: É, vamos ter

0: Ah, isso aqui é amanhã, daqui a pouco, né?
1: É, o problema é que escurece cedo, né?
0: Escurece, hoje tá nublado, né? Hoje tá nublado aí.
2: Ô, Felipe, uma pergunta aí pro Rochinha. Nessa competição, são só atletas da cidade ou que tem que ter o título da cidade? Ou, aliás, votar na cidade?
1: É, o regulamento é domicílio eleitoral. Para poder representar o município, tem que ter, né, o título de eleitor na cidade.
0: Modelo, ficou devendo um aqui na escalação de Sombrio aqui. Depois o Cauã Cunha. Tá todo mundo confirmado, não mudou ninguém, não. Aí, né?
3: Sombrio, o Leozinho. Ah, e a princípio seria o 11 e o número 20. Leozinho, número 20, é o último do Sombrio.
0: Muito bem, tudo pronto e o Chamusca não tá pronto ainda, né? Bom, já estamos.
3: Chamusca
0: aí.
3: Tomou um remedinho meio estranho.
0: Laxante.
3: Aí deu problema.
0: Bom, vamos lá, né? O jogo tá atrasado por aqui. Daqui a pouco você acompanha as emoções do futebol e a gente fazendo esse aquecimento pra você aqui no futebol da Mampituba. Só aqui, né? Só aqui você acompanha as emoções, um aquecimento antes da bola rolar. Vamos lá, tudo certo? É, tá faltando goleiro aí, gente. Eu não fazia, até não vi um negócio desse aí.
2: Felipe, eu larguei uma costela pela metade.
0: Ó, tá em campo aí, ó, Chamusca.
1: Sem luva, né?
0: É.
1: Não dá? Já tentasse com luva alguma vez? Não dá, filho.
0: Mas que barbaridade. Que é, cara? Não comeu essa costela, pô?
2: Larguei a metade da costela.
0: Bom, vamos lá. Daqui a pouco, a noite termina aí vendo a vitória do Grêmio na Copa do Brasil.
2: Ai, ai, ai.
0: É. Tudo pronto, saída de bola para o Jacinto Machado. Vai dar um primeiro toque na bola ali o Marcelo.
3: Futebol amador.
0: Camisa número 9. Tudo pronto, ajusta ali os últimos detalhes. O árbitro Paulo Borba. Até que enfim, vai começar. A peleia vai começar com a Copa Mesc para sombrienses e Jacinto Machadenses e você acompanha no futebol da Mampituba. O árbitro ajusta e ajusta e ajusta e ajusta mais um pouco. Tudo pronto. Apita o árbitro, a bola está rolando. Começa o jogo aqui no estádio Antônio Santa Helena. É jogo de Copa, Mesc de seleções e você acompanha tudo a partir de agora aqui nas emoções do futebol da Mampituba. É o futebol de Copa da 99,5, levando para você as emoções da 99,5, levando para você as emoções do futebol sombrense. Jacinto Machadense, primeira enfiada de bola ali, o goleiro Ederson pega a bola, é só dele a bola. Como é que tá a movimentação aí na arquibancada? Manteve o mesmo número de público dela?
3: Não, já deu uma aumentadinha agora. O público é muito bom para o primeiro jogo da Mesc aqui no Santa Helena. Agora sim podemos dizer que o público é bom.
0: Legal, bacana, você ligado aqui no futebol da Mampituba. É falta para Jacinto Machado, está ali colocado para a cobrança o Igor. É uma falta de ataque pro lado esquerdo, bem na frente de Lonejo, é a primeira bola parada do jogo. Vai levantar a bola na área do goleiro Ederson. Atenção, Igor, camisa número 10, perna esquerda, autorizado, levantou meio com alguma deficiência. Luan Copeira faz o perigo, a bola vai sobrar novamente para Igor. Igor dominou, bate e rebate aqui na intermediária, a bola sobra para Jacinto Machado de novo, dominando a bola lá onde está colocado Betel perdeu, tem contra-ataque agora do time de Sombrio lá pelo setor direito, se atrapalhou com a bola por lá, o Igor Nescau sobra novamente ali para Jacinto Machado com Betel botou mais à frente, a bola sai na lateral a favor do time de Jacinto Machado, a seleção Jacinto Machadense. Bola vai ser cobrada, vai ser recolocada em jogo lá pelo setor esquerdo, arremesso lateral já cobrado lá no campo de ataque de Jacinto Machado, a bola sobra na entrada da área, fácil perigo por ali, a bola volta a ser dominada ali com Jacinto Machado aqui no lado direito onde está colocado ali o jogador é do time de Jacinto, a bola volta novamente ali onde está colocado Vitor Alando para Luan Copeiro, domina aqui pelo setor esquerdo, vai avançando aqui o lateral de Sombrio, bela jogada, escapou de um, de dois, botou mais à frente, lá onde está colocado o jogador que é o Igor Nescau, foi na linha de fundo, deixou a marcação para trás, chega na cobertura por lá, o jogador de Jacinto Machado afasta o perigo, chegou ali uma bela jogada ali do Luan Copeiro, mas não surtiu efeito e o Gandula Delonê Joel acaba dominando a bola com pura maestria. 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Odela, dominando a bola aí. Os técnicos aí, tudo tranquilo por enquanto?
3: Foi dominar a bola e quase caí. Não, tá tranquilo. O jogo tá começando agora. Os dois técnicos ainda nem chamaram a atenção de suas equipes. Dois o Norte de um lado, tá tranquilo. No outro, Zenildo. Tá tudo normal por enquanto.
0: Sombrinho ali com o Norte e também o Luciano Mancha também por ali, né? O campeão Sombrinho

se mancha também, fazendo presença por ali. Olha, Sombrio chegando aqui pela intermediária, dominando por ali com Vitor Alano. Ele abriu lá no setor direito para o seu companheiro, para Juan Cunha. Olhou para a área, ameaçou cruzar, não deu, puxou pro meio, vai levando, tocou curtinho ali, onde está colocado o Jaizinho. Jaizinho com a Juan Cunha, recupera a posse de bola. Jacinto Machado está jogando. Arremesso lateral para Sombrio, lá pelo setor direito, campo de ataque. Você ligado aqui no Futebol da Mampituba, L Suplementos tem produtos naturais.

0: atrás ali, onde está colocado Cauã Orelha, botou mais à frente ali, buscando o talento do Jaicinho. O Jaicinho dominou, fez a inversão aqui no círculo central, a bola passa todo o círculo, vai sobrar aqui onde está colocado Luan Copeiro. Luan Copeiro dominando, olhou para a área, tocou curtinho, botou mais à frente a seleção sombrense no ataque, voltou para Luan Copeiro, de novo ele de perna esquerda, tocou curtinho ali, onde está colocado o seu companheiro, que é o camisa número 20. Domina por ali a seleção sombrense, a bola chega por lá nos pés do goleiro Chamusca, é só dele a bola. Tem um 20 aí em Sombrio, por gentileza, me confirma aí, é o Leozinho, é isso, Dela?
1: Exatamente, Leozinho, camisa número 20.
0: Perfeito, então, né? Tá aí, portanto, tinha marcado 11 aqui, né? Mas é o 20, então, o Leozinho, a bola volta a ser dominada com a seleção sombriense, dominando aqui com o Vitor Alano, botou para Everton, Luan Copeiro, toca mais atrás para Capitinho, a bola enforcada, deu um choque por ali, tem falta ali de ataque, é isso? A falta está marcada, uma bola enforcada, acabou ocasionando isso aí tudo, né, Lela?
1: É, o Luan jogou errado, jogou fraco, e o Capitinho não pegou a bola e acabou atingindo o jogador do Jacinto Machado. Tá caído e o jogo tá parado. Camisa, se não me engano, número 10, do Igor. Ah. Acabou aí o Capitinho acertando, é falta para a equipe de Sombrio.
0: O dele, esse 19 de Jacinto Machado Nunes é o Francisco, né?
1: O 19 de Jacinto Machado?
0: É.
1: É o Nunes.
0: É, mas é o Francisco, né?
1: Ah, daí não sei, me deram o nome confirma. Nunes e o apelido dele.
0: Confirma aí, mas é o Francisco, a gente sempre chama de Francisco aí, confirma por gentileza. Olha a seleção sombrense dominando a bola na intermediária, sobrou ali para Everton, ainda ele dominou, botou mais atrás, lá está colocado o Igor Nescau, abriu ali mais atrás, botou mais à frente aqui o seleção sombrense dominando a bola, sobrou para Luan Copeiro aqui pro lado esquerdo, fora da área, ele cruzou pro meio da área, sobrou lá, bate, rebate, o chute, goleiro Chamusca pega, Leozinho fez o giro, mas o chute saiu fraquinho,
1: o jogo tá parado.
0: Facilitou a vida dele, né, Irela?
1: O jogo tá parado, camisa número 10 do Jacinto Machado tá caído, o Igor confirmou, é o Francisco Nunes, mas ele é mais conhecido como Nunes, né, lá em Jacinto Machado, camisa 19 do Jacinto.
0: 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Sicredi tá chegando em Jacinto Machado também, Rochinha.
2: Exatamente, Felipe. Mais uma agência, né, lá em Jacinto Machado. E falando em Jacinto Machado, Felipe, senti a ausência, né? A gente não sabe do porquê também, mas o Bigode, né, que fez uma grande final lá com a equipe da BB, inclusive fez 2 gols, foi o craque Sicredi, né, dessa final, e não está hoje aqui, né? Deve ter outro compromisso, mas é um destaque bem interessante aí da equipe de Jacinto Machado, um bom jogador que não está aí no elenco hoje de Jacinto Machado.
0: Ah, mas que coisa boa, eu fiquei de pé agora aqui, tô olhando a arquibancada. Arquibancada quase toda ela lotada, hein? E muita gente também no alambrado por lá. Olha que bom, hein? Que bom ver a Copa América aí com um bom número de pessoas aqui no estádio Antônio Santa Helena. Legal, né? Claro que também ajuda o jogo ser Sombrio e Jacinto. Muita gente de Jacinto veio até Sombrio também, mas é um bom número de pessoas aqui na arquibancada do Santa Helena. Nessa tarde de domingo são os primeiros movimentos para você aqui da Copa Mesca entre Sombrio e Jacinto Machado. Sombrio trabalha a bola com Luan Copeiro, botou mais à frente, a bola arrispingou na defesa e arremesso para Sombrio fazer a cobrança aqui pelo setor esquerdo, campo de ataque, a bola vai ser dominada ali onde está colocado o Cauã Cunha, dominou, botou mais à frente no ponto futuro, chega por lá a seleção sombrense dominando a bola com William Pepe ainda ele, foi na bandeirinha de escanteio lá pelo setor direito, a bola escapuliu mas pegou na marcação, é arremesso lateral para Sombrio fazer a cobrança quase na bandeirinha de escanteio lá pro setor direito, campo de ataque.
1: O Betel fez a cobertura, acabou jogando para fora, é lateral para a equipe de Sombrense.
0: Lateral para Sombrio fazer a cobrança, é quase na bandeirinha de escanteio lá pro outro lado, né? Já cobrado, a bola sobrou novamente lá onde está colocado o camisa número 9, que é o Igor Nescau, tenta ser jogando Jacinto, aperta Sombrio, recupera de novo Sombrio, trabalhando a bola ali onde está colocado o Cauã Orelha, ainda ele apertou, chutou, a bola pega na marcação do Marcelo, e arremesso lateral é cedido para Sombrio mais uma vez. 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Sombrio vai pro ataque, dominando a bola lá com camisa número 10, que é o Cauã Cunha, mas fez falta, hein? Falta em cima do jogador Jacinto Machado, a falta de ataque, o jogo está parado. É a 99,5 com você aqui em Sombrio, você em Jacinto Machado, ligado com a gente, obrigado pela sua audiência, estamos com nossa transmissão também no YouTube, mas só

0: com som, sem imagens aqui do estádio Antônio Santa Helena. Você acompanha o som da nossa transmissão no YouTube também. Arremesso lateral para Sombrio aqui no campo de defesa. A bola vai ser cobrada aqui no lado direito, né? Lado direito, campo de defesa da seleção sombriense. Tudo certo por lá, estão ajeitando uma placa, né? A placa de publicidade por lá. Agora sim, arremesso já cobrado, a bola em jogo, a bola trabalhada ali no campo de ataque. Jacinto Machado tenta afastar, tenta segurar um pouco a bola, domina por lá o camisa número 21, que é o Gisael. O Gisael perdeu, dominou, botou mais à frente ali para a seleção sombriense. Luan Copeiro tem espaço aqui pro lado esquerdo, tem uma avenida, ele bota velocidade, olhou para a área, segurou, tocou curtinho mais atrás aqui onde está colocado Vitor Alano, vai levando, perde a bola, recupera Jacinto Machado e sai no contra-ataque, ultrapassa a linha central do gramado, dominou Igor botou mais à frente ali para Marcelo, deu de calcanhar, recupera novamente ali a seleção sombrense com o Luan Copeiro ali, perna esquerda, ele levanta lá no outro lado, no peito, na grama, mas fugiu dele, a bola vai sobrar novamente lá para Rob domina ali para Jacinto Machado, sai jogando, passa o pé em cima da bola, bota mais à frente, lá onde está colocado o jogador que é o Matheus. Jacinto Machado vem chegando a velocidade lá pro lado esquerdo, chega antes a marcação de Sombrio, chega antes Cauã Orelha e domina a bola, sai jogando por lá onde está colocado o Jaicinho.
1: Felipe,
0: Jaicinho faz o domínio, bota mais atrás aqui para Luan Copeiro, diga.
1: Um dos grandes jogadores do Jacinto Machado, zagueirão Luan Darote, não está jogando porque ele não gosta de jogar a Messi, que só joga em Jacinto Machado, e mais está aqui no estádio Antônio Santanena assistindo o jogo.
0: Pois é, eu até vi ele, eu vi de fato ele está por aqui, eu vi ele chegando aqui, achei que
1: ele estava do teu lado esquerdo.
0: É,
1: Luan, aliás, o Darote, que foi o último time dele, foi o Náutico.
0: É, eu vi ele chegando aqui na arquibancada e achei que estava apto ao jogo, mas não, né? Então veio só para observar, mas tá junto aí na torcida, né, Rocha? 10 minutos, qual é o jogo até aqui, Rochinha?
2: Exatamente, Felipe. Ele, na verdade, quando o Zenildo passou lá a convocação, já não tinha nome dele, né? Eu acho que justamente por uma decisão dele, porque é um baita zagueiro, né? Mas tá aí acompanhando o Jacinto Machado. Esses 10 primeiros minutos, Felipe, a gente vê uma equipe do Jacinto Machado, assim como muito parecido com o Santa Cruz jogou, né? Um pouco mais atrás, uma linha mais defensiva, mais baixa, né? É o treinador Zenildo que tocou também a equipe de Santa Cruz, é um sistema parecido do que jogou Santa Cruz, esperando principalmente, envolvendo a equipe adversária para o seu campo de defesa para explorar os contra-ataques. Ainda é pouco minutagem, né, pra gente falar como é que quem tá melhor na partida, mas o que a gente veja é um Sombrio dominando mais a bola, tendo mais a posse de bola, conseguindo fazer inversões de jogada com facilidade, porém ainda não criou uma grande chance, né? Teve uma chance com o Leozinho dentro da área, que ele gira e bate, mas uma bola muito fraca, muito fácil pro goleiro Chamusca defender. Mas é uma equipe de Sombrio muito entrosada, assim, a gente veja uma equipe tocando a bola, conseguindo cadenciar o jogo, porém, ainda não conseguiu criar uma chance tão clara assim, que exigisse tanto do goleiro Chamusca, ou até mesmo que fizesse o primeiro gol. Tem a posse de bola Sombrio, porém não consegue converter essa posse de bola em gols. E é muito parecido, como eu falei, com como a estrutura, como jogou Santa Cruz no Municipal de Jacinto Machado. Muito porque tem o dedo do treinador Zenildo nessa equipe de Jacinto Machado. É o jeito de jogar Jacinto Machado, e agora Sombrio tem essa posse de bola, mas não consegue converter em gols. Mas é um jogo bom.
0: Falta foi cobrada aqui pro município do Sombrio, a seleção sombrense, a bola explodiu na marcação, foi arremesso lateral, já cobrado, volta novamente, Capetinga dominando a bola aqui no campo de defesa para Sombrio, bota mais à frente, tem falta do Marcelo em cima do jogador sombrense, o juiz marcou, falta está marcada bem na tua frente aí, Dela.
1: O Leozinho já sofreu uma falta do jogador 2009 do Jacinto Machado, Marcelo, e já achou ruim. E agora mais uma falta em cima dele. Ele olhou sério pro Marcelo.
0: É, falta já foi cobrada, Everton. Agora o Everton passou uma zero, é ali, Rocha. Tá liso, né, negócio, né? A bola vai sobrar novamente com a seleção de Jacinto Machado, grande domínio, vem chegando lá pro lado esquerdo, o cruzamento acontece, explode na marcação, afasta Everton pra fora, chegou na velocidade agora Jacinto Machado, na velocidade do Betel lá pro lado esquerdo e volta de novo Jacinto trabalhando a bola com Matheus dominou, botou mais à frente, deu passe errado, recupera a seleção sombrense, está na velocidade lá pro lado direito, vai botando o Jaicinho pra correr, chegou por lá, o juiz não deu falta, ficou caído o Jaicinho e segue o jogo, a bola vai sobrar lá está colocado a seleção de Jacinto, Everton domina para Sombrio mais uma vez, domina, passa para cima da bola, toca curtinho, volta para ele

0: deu de letra, belo passe, sobrou aqui no meio, a bola vai sobrar aqui para Luan Copeiro, aqui pro lado esquerdo, puxou, dominou ainda ele, puxou pra perna esquerda, ameaçou chutar, não deu, tocou curto, faz inversão de jogo para Everton, lá no ponto futuro, Everton corre, não deixa a bola sair, olhou pra área, cruzou, no primeiro pau, tá lá, chamusca, seguro, tranquilo, foi lá e pegou, de lá.
1: É, tá tranquilo, a equipe de Jacinto Machado tá bem postada em campo e tá tranquilo. Tá apenas se defendendo, tá tentando o ataque também, mas o Chamusca é um grande goleiro. Os dois goleiros, né? O Elson de Sombrio e Chamusca de Jacinto Machado, dois grandes goleiros.
2: Vai começar.
0: Jogo parado aqui no estádio Antônio Santa Helena, já recomeçou por aqui. Jacinto Machado trabalhando a bola, bota mais à frente, tem falta, falta de Jacinto Machado. Jogo parado, jogador caído, eu estou chamando o tempo e placar do futebol. 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Agro SMC informa, jogados nesse momento aqui no estádio Antônio Santa Helena, 14 minutos do primeiro tempo, placar fechado, 0 para Sombrio, 0 também para Jacinto Machado. Tem uma falta aqui para Jacinto, vamos à falta. É o jogador Gesiel que está na bola, né? Ele mesmo levantou de perna direita, por lá fácil perigo a seleção sombrense, por aqui tudo igual, 0-0, Caio.
2: Muito bem, Felipe, vai começar as oitavas de final da Copa do Brasil, já em campo, pronto para começar aí Palmeiras e Fortaleza, jogo que começa agora às 16 horas, faltam 3 minutos para as 16, informando o Prime Informe.
0: Posse de bola vai ser trabalhada ali com Jacinto Machado, domina aqui no campo de defesa, bola vai estourada para o campo de ataque ali pela zaga, Jacinto Machadense, a bola vai sobrar aqui com Luan Copeiro, dominou, botou mais à frente, a bola vai sobrar ali onde está colocado Igor, Luan, belo domínio, sobra a bola aqui para Sombrio, vai dominar agora, recupera a posse de bola Jacinto Machado, Gisael domina por ali, bota mais atrás ali para o seu companheiro que é o Eric domina, estoura para o campo de ataque, a bola volta novamente, Jacinto não consegue ficar muito tempo com a bola, né? Domina, pega a bola, chuta, a bola volta para a posse de Sombrio, é isso, né, Rocha?
3: Exatamente, Jacinto tem muita dificuldade de fazer essas trocas de passe, a marcação de Sombrio tá muito encaixada, né? E tem essa dificuldade, mas Sombrio tem a facilidade para, como eu falei, tem a facilidade de fazer essa troca de passe, porém não consegue converter em chances claras de gols.
0: A bola volta a ser trabalhada ali com a seleção sombriense, Luan Copeiro de novo, várias bolas passando por ele, né? Ele bota mais à frente, Eric faz o perigo, a bola vai sobrar, Eric de cabeça de novo, sobrou por ali, a bola chega ali onde está colocado o Igor domina, faz a versão lá no setor esquerdo, onde está colocado Betel dominando, ultrapassa ali a central do gramado, vai sobrar para ele, sobrou lá, tentaram botar no Francisco, a bola não chega até ele, sai arremesso lateral, é posse bola para Jacinto Machado fazer a cobrança. 0-0 placar para você ligado aqui no futebol da Mampituba, é a Copa Mestre de Seleções. Daqui a pouco, aí o Santos vai recapitular pra gente o que já aconteceu ontem na Copa Mestre. Por aqui, 0-0. Nenhum gol ainda no domingo. A base, Jacinto Machado e Sombrio também já terminou. Placar fechado. No titular, por enquanto, também ninguém fez gol. 16 minutos jogados do primeiro tempo. Arremesso lateral para Jacinto Machado fazer a cobrança. A bola foi lá, está colocado Francisco, dominou, não tem impedimento, foi na linha de fundo, se perdeu com bola e tudo, arremesso lateral, aliás, tiro de meta para o goleiro Ederson fazer a cobrança. 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O sinal marca 16h, você ligado aqui no futebol da Mampituba, é o primeiro tempo, tá só começando, 16 minutos jogados, a bola vai sobrar novamente ali com Jacinto Machado, deu passe errado, sobrou novamente para Sombrio, veio o chute, explode na marcação, não foi nada, perdeu uma boa oportunidade agora no chute de fora, afastou o perigo dela.
1: Afastou o perigo na hora certa, só para lembrar, Jacinto Machado tem 13 jogadores no banco e Sombrio tem apenas 5.
0: É, um bom número, né? Bom número de Jacinto Machado. O pessoal veio com vontade aí pra Copa Mesc. A bola vai sobrar novamente ali com um Sombrio, dominando a bola com o Cauã Cunha. Fez a versão de jogo, forte demais. William Pepe, baixinho, não conseguiu pegar. Ficou se lamentando, é arremesso lateral para a seleção. Jacinto Machadense fazer a cobrança. 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

0: 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A bola trabalhada com Luan Copeiro, domina, bota mais atrás, aqui não está colocado Capitinga. Capitinga levanta a cabeça, vai levantando, bota a bola no campo de ataque, não está colocado Vitor Alano. Vitor Alano bota a bola mais à frente ali para Luan. Luan dominou, voltou novamente ali, a velocidade, o talento do Leozinho. Leozinho fez a versão, a bola sobrou lá, não está colocado o seu companheiro, que era o Cauã Cunha. Se atrapalhou com a bola, mais uma que o PP não pega, mas dá uma bola, dá um tijolo para ele, né? Aí difícil de pegar. E a bola saiu, arremesso lateral em favor de Jacinto Machado. Delonei, como é que tá a situação de momento aí dos técnicos? Tudo muito calmo, tudo muito tranquilo ainda, por enquanto, né?
1: Por enquanto, tudo tranquilo. O, de um lado, o Norton Simão do Sombrio chamou a atenção duas ou três vezes de alguns jogadores, e Jacinto Machado, o Zenildo também tá tranquilo. 0-0, né? As duas equipes estão tranquilo.
0: Rocha, 20 minutos até aqui, Rocha, o que que tá analisando aí dessa partida?
2: Um jogo muito tocado, cadenciado pela equipe de Sombrio, né? Até porque Jacinto vem com essa proposta de jogo, deixar a equipe adversária jogar, explorar os contra-ataques, né? É um jogo bom, não tivemos grandes oportunidades, mas é um jogo bem movimentado, um jogo disputado principalmente no meio de campo, onde temos bastante aglomerado no meio de campo, né? Mas é um jogo bom.
0: Tudo bem, seu Rochinho, comentarista aqui do futebol da Mampituba, conosco aqui na cabine do Santa Helena. Arremesso lateral com o William PP, vai cobrar lá pelo setor direito, campo de ataque, a bola vai sobrar novamente ali, onde está colocado o jogador que é de Jacinto Machado, que estourou para o campo de ataque, a bola vai sobrar ali para o goleiro Ederson, que sai da sua meta e domina a bola ali com os pés, sai jogando ali onde está colocado, gesticula, né? Pega a bola com a mão, sai jogando aqui onde está colocado o William Copeiro, a bola meio enforcada, aliás, o Luan Copeiro dominou, botou mais no meio campo ali onde está colocado o jogador que é o Jaicinho, passou para cima da bola, faz o giro bem no miolo do círculo central, ainda ele com a bola, dominou, a bola vem aqui onde está colocado o Vitor Alano botou mais à frente para Everton dominou, botou ali onde está colocado o seu companheiro que é o Jaicinho botou mais à frente dentro da área, o chute explode na marcação. A grande chance agora é de Sombrio, chegou, olha, foi a chegada mais perigosa, não é mesmo, Leila?
1: É, a primeira chance que teve de Sombrio no ataque não aproveitou a oportunidade, recebeu um passe magnífico, mas acabou errando.
2: Que capacidade de visão de jogo que tem o Jaicinho, né? Que passe que ele encontra o Nescau acabou desperdiçando.
0: Olha lá, Sombrio chegando mais uma vez, perdeu pela linha de fundo, apenas tiro de meta.
2: O Nescau acabou desperdiçando a grande oportunidade do jogo até aqui, né? O Jaicinho que tem essa facilidade de encontrar essas jogadas, encontrar um passe, né? Onde achou o Nescau sozinho ali, quase faz o primeiro gol para a equipe de Sombrio.
0: O goleiro Chamusca vai estourar para o campo de ataque, vai cobrar o tiro de meta, posse bola para Jacinto Machado, ele bota a bola em jogo, bota aqui no campo de ataque, a bola vai sobrar ali no círculo central para o jogador Jacinto Machado, rapaz, deram de rosca ali agora o Capitinga, a bola sobrou novamente ali, recupera Sombrio, tenta sair jogando, bota a bola aqui no setor esquerdo, bota velocidade, vem até ela, não deixa a bola sair por aqui, o jogador que é o Vitor Alando, ele bota mais atrás aqui para Luan Copeiro, de perna esquerda, ele bota no campo de ataque ali, buscando o seu companheiro, Sombrio trabalha a bola ali, onde está colocado o Leozinho para Vitor Alano, ainda ele deixa a marcação para trás, volta mais à frente, mas recupera Rob para Jacinto Machado, recupera de novo Sombrio com Jaicinho de perna direita, levanta lá, está colocado o William PP, bela jogada, belo domínio do PPzinho, ele dominou, botou mais à frente ali, volta com Jaicinho de novo ali, tentou a inversão, perdeu, recupera Jacinto Machado, bota velocidade lá pelo setor esquerdo, vai chegando ali os visitantes, chega no meio do caminho, o Capitinga faz o perigo, a bola vai sobrar ali, sobrou de novo para Jacinto Machado, Marcelo fez o pivô, dominou, botou aqui onde está colocado Francisco, pelo setor direito, botou mais atrás aqui, domina Gisael para Francisco a bola, botou novamente ali para o Gisael dominou, botou ali para Rob, vai levando, bota mais à frente, deu um presente, recupera a posse de bola, o INPP, sai jogando, jogando aqui, onde está colocado o Vitor Alano pelo setor esquerdo, dominou, voltou para Vitor Alano, tentou a infiltração, chega por lá, faça o perigo, Zeke, dominando a bola para Jacinto Machado, recupera a posse, novo Jacinto, tenta ficar um pouco mais com a bola, ali pelo círculo central, domina por ali o Igor, Igor dominou, botou mais à frente, chega por lá o Pepezinho, afastou o perigo, recupera Marcelo, o capitão da equipe de Jacinto Machado, dominou,

0: botou lá, está colocado o seu companheiro, voltou novamente, sai do gol, goleiro Ederson, faltou comunicação agora ali, né? Mas afastou o perigo ali, o jogador de defesa da seleção sombrense, a bola não chega a sair, saiu sim, a posse de bola para Jacinto Machado fazer a cobrança em arremesso lateral pela linha divisória do gramado lá pelo setor esquerdo. Já cobrada, a bola foi ali, está colocado o Gisael. Gisael dominou, tem falta, hein? Falta, derrubaram ele, a falta está marcada, Dela.
1: Está marcada uma falta em cima do jogador Jacinto Machado no meio campo de longa distância, mas já tem dois jogadores na grande área e com certeza, ó.
0: Já cobrada, a falta foi lá, está colocado o Matheus. Matheus foi na linha de fundo, tem dois em cima dele na cobertura, deixa a bola sair, não alcançou. Pérez tiro de meta para o goleiro Ederson fazer a cobrança. Roxinho, o que está faltando mais nas equipes aí nesse primeiro tempo, já chegando à metade da primeira etapa?
2: Felipe, Sombrio, acho que falta a referência do centroavante, né? Dentro da área, para segurar um pouco mais essa bola. Quando chegar lá dentro da área, né? Principalmente, não tem um cara que segure essa bola. Tá chegando muito bem pelas alas, né? Fazendo as inversões jogadas, chegando na linha de fundo, porém, não consegue, não tem essa referência lá na frente. Jacinto Machado, como a proposta de jogo é explorar os contra-ataques, quando tá com a bola, ele tem que acertar esse passe e acelerar um pouquinho mais a jogada, que é onde vai encontrar o Sombrio mais, com as calças curtas, vamos falar, né? Desprevenido, pega o Sombrio.
3: As calças na mão.
2: Isso, como é que diz?
3: Calças curtas.
2: Calças curtas, exatamente. Então, é isso que tem que fazer o Jacinto, acelerar um pouquinho mais para quem sabe fazer o gol ou até criar mais oportunidades, porque Jacinto veio adotou essa postura de jogo, jogar principalmente nos contra-ataques, né? Sombrio, como tá jogando com a bola no pé, precisa segurar um pouquinho mais a bola quando chega lá na frente, porque a bola respinga lá na frente e volta para trás. É onde não consegue converter.
0: A bola trabalhada com a seleção sombrense, com o Vitor Alan no campo de ataque. O chute explode a marcação, tentou domínio de perna direita, voltou para Everton por ali na intermediária. Ele abre lá no setor direito, onde está colocado o William Pepe, cruzou, afasta o perigo por lá. O jogador, que é o camisa número 3, o Arthur, para Jacinto Machado. Volta o rebote de novo para Sombrio com o William Pepe dominou. Jaicinho, Pepe fez a tabela, veio o cruzamento, chute por cima do gol. Um chute perigoso ali do camisa 20, o Leozinho. Ó, mas foi uma paulada, hein, dela, a melhor chance do jogo.
1: Que oportunidade que teve o Leozinho agora, hein? Ele recebeu sozinho na frente do gol, chutou forte de perna direita, mas por cima do arqueiro, por cima da trave, né? E quase abre o placar aqui no Santa Helena. E agora o jogo tá parado. O jaqueta de número 21 do Jacinto Machado, Gisael, levou um tranco e tá caído. O jogo tá parado.
0: 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Agro SMC informa, jogados 26 minutos do primeiro tempo aqui no estádio Antônio Santa Helena. É a Copa Mestre de Seleções, 0 para Sombrio, 0 para Jacinto Machado.
4: Copa do Brasil, Palmeiras 0, Fortaleza 0, jogo no primeiro tempo. Com 8 minutos para 9 minutos aí, informando a L Suplementos.
0: 26 minutos do primeiro tempo, jogo parado para atendimento médico. Tem um jogador que está caído ali reclamando uma barbaridade, né? Jogador de Jacinto Machado, hein, Dela?
1: É o Gisael, né? Camisa número 21, ele sentiu bastante no lance, tá caído, tirou a chuteira para ser atendido. Tá levantando agora nesse momento, mas tá mancando.
0: Tá mancando ali, vamos ver, mas tá mancando bastante, né? Vamos ver se vai ter capacidade aí pra seguir na partida, né? Acho que vai, né? Tá botando a chuteira bem na tua frente aí, tá tudo bem com ele, me parece, não é mesmo, Dela?
1: Ah, tá bem, sentiu só o tranco ali, mas já tá voltando, só pediu uma aguinha pra voltar no jogo, camisa número 21, o Gisael.
0: A falta já foi cobrada, Jacinto está com a bola dominando por ali, era o Marcelo dominou, a bola sobrou novamente para Sombrio dominando a bola aqui, chega na cobertura por ali, o jogador que é o Eric manda para fora, arremesso lateral para Sombrio fazer a cobrança aqui pelo setor esquerdo, campo de ataque, o Luan está se colocando para fazer o domínio dela e recolocá-la em jogo. Tudo bem com ele, já voltou ao campo, né? Já voltou o Gisael em campo, tudo certo, a bola

0: dominada ali com seleção de Jacinto Machado, dominou por lá o Matheus tentou sair jogando lá pelo setor esquerdo, domina por lá o jogador que é o Betel de perna esquerda, levantou, para buscando ali o Marcelo, a bola escapuleu dele, vai sobrar tranquilamente para o goleiro Ederson fazer o domínio dela. Ele está jogando aqui, bota a bola aqui onde está colocado o Luan dominou, botou no meio ali, onde está colocado Everton de trivelinha, deu curtinho ali onde está colocado o seu companheiro que é o Jaicinho dominando a bola, ainda ele recua mais atrás ali onde está colocado o seu companheiro de equipe, o zagueiro Caú, orelha que recua ainda mais para o goleiro Ellerson, vai recomeçar tudo de novo aqui atrás, o goleiro Ellerson orienta, olha para um lado, para o outro, ameaçou estourar, tocou curtinho lá para o Orelha está jogando, tem o seu companheiro de zaga por ali, o Capitinga está marcado, ele vai levando de perna direita, ele ficou aqui onde está colocado o Luan, no peito, na grama, dominou, ergueu a cabeça, vai levando o Sombrio para o campo de ataque, levantou de perna esquerda, lá está colocado o seu companheiro de equipe, a bola sobrou novamente por ali, ficou pedindo uma falta e tem falta, Igor Nescau foi derrubado e a falta está marcada. Ele chegou a dar o passo, mas foi totalmente desequilibrado, uma falta frontal, hein, Dela?
1: Foi, no bico da grande área, aqui no círculo da grande área, o Igor Nescau recebeu a falta, o árbitro marcou. Olha, uma bola perigosa ali, se for tirada direto no gol, hein?
0: Mas tá entrando uma moda de viola aqui, que eu não sei de onde, mas tá tocando um sertanejo, uma sofrência aqui, que eu vou te contar o negócio, né? Mas vamos à falta. É a falta frontal ali para a seleção sombriense, a barreira, o goleiro Chamusca está orientando lá a sua barreira, que fica ali a cerca de um passo da risca da grande área, tem 2, 3, 4 homens de Jacinto Machado na barragem humana, o goleiro Chamusca orientando ali, tudo certo, na bola ali 3 jogadores Sombrio, momento de expectativa, é uma bola parada, né? Tá com
1: pique, Leozinho.
0: Vai ser o Leozinho, né? Leozinho, o Luan Copeiro, atenção, partiu Leozinho, bateu, gol!

0: Paulinho, camisa número 20. Numa bela cobrança, uma cobrança com muita galhardia, com muita categoria. Leozinho de perna direita, tirou da barreira, tirou do goleiro Chamusca, que nada pode fazer. Está abrindo o placar aqui no estádio Antônio Santa Helena. Sombrio está na frente. Leozinho é o nome do gol. Um para Sombrio, um para zero para Jacinto Delonei.
1: Categoria do Leozinho, de perna direita. Ele viu, estava livre para chutar do gol. Ele deu um chute rápido de perna direita no canto direito do goleiro Jacinto Machado Chamusca e abre o placar em Santa Helena. Agora Sombrio 1, Jacinto Machado 0.
2: É, mostrou muita qualidade, Leozinho, nessa batida, né? Nessa falta cobrada, né? Até ia falar que tinha Leozinho, tinha Cauã Cunha, que são dois atletas que pegam muito bem na bola. Leozinho chamou a responsabilidade. É um guri novo, né? Mas já tem muita experiência, bateu no cantinho do goleiro Chamusca e ela desceu muito rápido, né? Ficou quase que indefensável pro goleiro Chamusca ali. Um belo gol do Leozinho, colocando o Sombrio na frente. Sombrio tinha mais a posse de bola, tava conseguindo chegar mais na próxima área. Uma falta lá que onde Nescau sofreu, o juiz marcou e o Leozinho foi lá e marcou.
0: É, aquele golaço de falta, né? Podemos chamar assim de golaço porque foi colocadinho, foi do jeitinho certo ali. Ah, descobrimos da onde tá vindo o som aqui da balada aqui, eu achei. É aqui de baixo, né? O vereador Magrão tá no gás aqui, né? É, gurizada tá aí. O sinal marca 4h15 da tarde, você ligado aqui no futebol da Mampituba. A bola trabalhada lá com Chamusca, Chamusca domina, não deixa... Pega a bola com a mão ali, tenta sair jogando, toca curtinho ali para Robby. Robby domina, tenta sair jogando ali, vai organizando o seu ataque. Deu, saiu errado, hein? Saiu errado, grande chance do Sombrio de novo. Atenção, chute desviado, escanteio, mas bobeou ali. O Robby saiu errado, quase que complica tudo de novo, Vila.
1: É, o Cauã Cunha perdeu a oportunidade, né? O camisa número 10 do Sombrio podia ter estado direto no gol, errou, colocou para fora e nem escanteio não foi.
0: Volta novamente Sombrio, dominando a bola ali onde está colocado Cauã Cunha, foi na linha de fundo, recuou mais atrás aqui para Leozinho. Leozinho dominou, voltou ali para Everton na entrada da área, na intermediária ele domina, abre lá, está colocado o William Pepe, a bola voltou novamente lá onde está colocado a seleção de Jacinto Machado, recupera, tenta sair jogando, Pepezinho com a bola de novo, perdeu, recuperou, perde, ganha, enrosco por lá, Jacinto Machado domina de novo ali, tenta sair jogando.

0: se atrapalhou por lá, tem falta, hein? Falta. Falta bem na linha divisória do gramado, Dilan.
1: É, foi falta, quase que deu um enrosco ali, mas o árbitro estava em cima do lance e marcou falta para a equipe de Jacinto.
0: Jacinto Machado com a bola, 4:16 da tarde, 1 para Sombrio, 0 para Jacinto Machado. A bola ali, onde está colocado o Marcelo. Marcelo dominou, tentou sair jogando, voltou para ele de novo, perde, ganha, vai, sai rasgando por ali o jogador de Jacinto de Sombrio. A bola vai sobrar aqui no campo de ataque, domina por aqui, Leozinho voltou mais atrás aqui para Luan dominando, tocou curtinho ali no meio, onde está colocado o seu companheiro de equipe, voltou novamente aqui para Leozinho, o autor do primeiro gol da tarde. Sombrio vai vencendo por 1-0. A bola volta novamente ali para Jaicinho recua mais atrás para Capitinga, que recua toda a ação lá para o goleiro Ellerson. É ele que domina a bola nesse momento, olha, orienta, gesticula, né? Olha para um lado, para o outro, ameaçou estourar, vai levando a bola para fora da área. Ainda o goleiro Ellerson estoura para o campo de ataque, a bola vai sobrar lá onde está colocado o jogador da seleção sombriense, dominou para ali onde está colocado o Leozinho com a bola ainda, ele de perna direita fez inversão buscando o Pepezinho no meio do caminho. Foi interceptado lá pelo Betel dominou, tenta botar Jacinto para o campo de ataque, chega rasgando por lá o Orelha, faça o perigo, o zagueiro de Sombrio perde, ganha nesse momento. Sombrio dominando a bola, né? Lá onde está colocado Cauã Cunha, a bola volta novamente ali, onde está colocado o jogador que é o Jaicinho dominou, recuou mais atrás ali, onde está colocado o goleiro Ellerson, é só dele a bola, ele orienta, vai saindo novamente, devagarito no mas, ele sai jogando, abre aqui, onde está colocado o Luan Copeiro de cabeça, bota no meio ali, não tem marcação, tá aberto por ali, Vitor Alan tem espaço de frente pro gol, dominou para Leozinho vai levando pro lado, pro outro, abriu lá no setor direito, voltou para Leozinho, ainda ele puxou pro meio, chute te passou longe do gol, sem perigo algum dessa vez, Dela.
1: O Leozinho tá perdendo a oportunidade, né? Ele podia dar mais um drible ali, colocando, tem dois jogadores junto com ele, tentou chutar de perna esquerda, colocou pra fora, tiro de meta para o goleiro do Jacinto Machado, Chamusca.
0: Coxinha, 34 minutos, faltando 10 para estourar o tempo regulamentar aqui. Sombrio melhor na partida, por enquanto?
2: Melhor na partida, né? Sombrio tem mais a posse de bola, consegue envolver bastante o time adversário, conseguiu criar algumas oportunidades com o Leozinho, com o Igor Nescau, e a falta, né, que até então o Leozinho fez o gol, que até então tá dando a vitória pra equipe do Sombrio, como eu falei, tá jogando melhor, tem mais a posse de bola, tem mais facilidade para chegar na área, né? Jacinto é uma boa equipe, só que ainda não se encontrou dentro do jogo, mesmo quando tá com a bola, não ficou muito tempo com a bola, Jacinto Machado. Precisa ter um pouco mais de calma, cadenciar um pouco mais. Por mais que a estratégia de jogo é jogar nos contra-ataques, mas para chegar no contra-ataque tem que acelerar um pouquinho mais e acertar os passes. Coisas que Jacinto não está conseguindo fazer até os 35 do primeiro tempo. E Sombrio soube aproveitar a grande oportunidade com o Leozinho e fez o gol de falta.
0: Marcelo fez o lançamento agora nas costas da marcação, Francisco tá correndo por lá, evitou a saída, ainda no campo de ataque, Jacinto Machado botou mais atrás aqui onde está colocado o Rob dominou, botou mais à frente ali, onde está colocado Matheus dominou, voltou novamente para Rob de primeira, deu no ponto futuro, Betel com a bola, ainda ele dominando, chega na marcação por lá de Sombrio, manda para fora, chega rasgando no carrinho, arremesso lateral para a seleção, Jacinto Machadense fazer a cobrança.
2: Ô Felipe, eu não te falei, mas hoje o Dela tá bonito, né, cara? Tá meio vermelhado, meio rosado, né?
0: O Dela tá bonito, botaram um colete nele, né? A bola foi, viajou também na área ali, vai sobrar o rebote ali pra Jacinto Machado, explode na marcação. O chute do Igor, voltou novamente, o chute direto por cima do gol. Pedacinho de metro pro goleiro Ellerson Dela.
1: É, uma oportunidade, mais uma vez, estou fora, direto, em cima do travessão. É, tiro de meta para o goleiro do Sombrio, o Ellerson. Eu tô de vermelho, eu quero acertar depois pra fazer uma jaqueta vermelha também, pros agora. A gente faz uma jaqueta pra usar da rádio, tem que usar um capacete aqui da live, não, mas tudo bem. Capacete, te respeita, não, né? Tem colete, que usar mesmo.
0: Tem que usar. Tem que usar, porque depois o Juliano vai te pegar uma hora aí, vai te debulhar um xingão. Então,
1: eu vou pegar o Juliano lá no Pastoso, ele vai ver.
0: Já que o Delonei tá com um colete rosa, né? O fotógrafo aqui tá com um colete cinza e o rádio aqui tem o colete rosa. O Delonei está desfilando com esse colete cor de rosa por aqui. Então, vamos.

0: 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Trabalhando a bola aqui, a seleção de Jacinto Machado. Volta ali com Sombrio dominando, recua mais atrás ali para Everton domina, bota mais atrás ali para Capitinga abre aqui para Luan Copeiro vai levando, dominando de perna esquerda, bota no círculo central ali para Capitinga de novo, Everton com a bola, aperta Jacinto Machado, a saída de bola agora, a bola vai sobrar para o William Pepe lá pelo setor direito, vai levando o Sombrio para o campo de ataque, a bola voltou novamente ali onde está colocado o jogador, chega rasgando por lá, Jacinto Machado era o Zeke, né? Mandou pra fora mesmo, né? Chega rasgando e afastou o perigo. 1 para Sombrio, 0 para Jacinto Machado. 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Saudade que eu tava de Copa Mesc, né? O ano passado a gente fez um jogo apenas devido ao calendário. E esse ano aí é o que tudo indica. Vamos fazer algumas partidas a mais, né? Se tudo é certo, vamos acompanhar até a final. A bola vai ser trabalhada novamente ali com o goleiro Ederson, recua mais atrás, ele tem o domínio, não tem ninguém por ali, ele dá uma segurada, estoura para o campo de ataque, a bola vai sobrar ali onde está colocado o Luan Copeira, a bola fugiu dele, é arremesso lateral para Jacinto Machado. Quem que o Delonê está gesticulando por ali, tá sem retorno por lá, Delonê? Tá sem microfone aí?
1: Não, eu tô vendo um trio aqui, o Magrão de um lado, o Zé Macário do outro e o Tchete lá do Jacinto do outro lado, é um trio, né?
0: É o trio da pesada, né? O trio da parada dura aí. A bola domina ali com o Jacinto Machado, a bola volta ali, onde está colocado o Rob com a bola, ainda ele bota mais à frente lá, buscando seu companheiro, chega, ih rapaz, falhou ali, vem chegando o Jacinto Machado, sai do gol, goleiro Ederson, arrojado nos pés do Betel, goleiro Ederson agora, sem medo nenhum, foi lá nos pés do Betel e pegou a bola dele lá.
1: Que oportunidade que teve o Betel, camisa número 6 do Jacinto Machado. Se ele alcança, ele podia ter tocado a bola por cima do goleiro, mas o goleiro do Sombrio foi muito bem, o Ellison.
0: É, a bola volta a ser trabalhada com a seleção do Sombrio. O Luan Copeiro não se entendeu agora com o Leozinho. A bola sobrou tranquilamente lá para o Chamusca, que estoura para o campo de ataque. Jacinto Machado teve a sua grande oportunidade agora, né? O goleiro Ellison evitou aquele que seria talvez o gol de empate aqui de Jacinto no Santa Helena. E a bola está com ele de novo, o goleiro Ellison. O Marcelo vai dar um calor nele por lá. Ele sai jogando. Aqui onde está colocado o Luan Copeiro. Luan Copeiro domina. Ainda ele levanta a cabeça de perna esquerda, vai levando, não deixa a bola sair. Tocou curtinha ali com o Vitor Alano, Everton, Luan de novo, vai trabalhando a bola, opa, Zé que falhou, voltou novamente, Sombrio vai marcar o gol, atenção, atirou, limpou a jogada, pede o gol, Vitor Alano, Nescau que tava na jogada, Igor Nescau perdeu agora, um gol na cara do Chamusca, méritos também para os homens de defesa que evitaram aquele segundo, que seria o segundo gol dela.
1: É, mas perdeu um golaço, né? O Igor Nescau, ele tá na frente do gol, ele não alcançou a bola, o camisa número 9 do Sombrio acabou perdendo o gol, podia ter sido o segundo gol da partida.
0: O que faltou nessa jogada aí, Rochinha?
2: Faltou o Nescau botar pra dentro da rede, né? Jogada muito bem construída, né? É, o Nescau acabou se atrapalhando com a bola ali. Não dá pra perder gol assim, né? Jogo grande não dá pra perder gol assim, né? Sozinho o Nescau teve tempo de dominar e demorou demais, né? Pra finalizar, a zaga veio e tirou um lance que poderia dar uma vantagem e dar mais tranquilidade para a equipe de Sombrio. Jacinto Machado, como eu falei, quando acelerou com o Betel, acelerou um pouquinho mais a marcação, marca um pouquinho mais em cima da equipe de Sombrio, conseguiu uma grande chance, que foi a única até o momento, né? Com o Betel, onde ele divide uma jogada até perigosa do Ellerson, né? Quando tu sai nos pés, assim, muito rápido, um lance muito rápido, é um risco muito grande de tu acabar cometendo o pênalti. Mas sai muito bem o Ellerson para, né, não deixar a equipe de Jacinto Machado fazer o gol de empate.
0: 42 minutos jogados do primeiro tempo, 1 para Sombrio, 0 para Jacinto Machado, Rob domina a bola ali, perdeu ali para o jogador que é o camisa número 20 do Sombrio, perdeu a jogada para o Leozinho, vai levando ali, Sombrio dominou, se atrapalhou agora o Igor Nescau de novo, hein? A bola sobrou tranquilamente lá para o goleiro Chamusca, tá perdendo oportunidades e chances aí a seleção sombrense, a bola dominada lá com Jacinto Machado, volta a ser trabalhada ali com Rob domina, bota mais à frente ali para o seu companheiro Matheus, Matheus, Rob, Rob abre na esquerda com o jogador que é o Betel, Betel dominou, volta com o Rob, Rob domina no campo de defesa, bota mais à frente para Marcelo, ele domina, abre lá para Betel, vai levando pelo setor esquerdo, Jacinto Machado, Marcelo recua.

0: Mais atrás ali para Rob, Rob dominando, para ali para Gisael, Gisael para Rob, a bola vai sobrar por lá, não, se atrapalhou agora, né? Se atrapalharam ali agora o Gisael com o Rob, estava num toque de bola legal ali, Jacinto Machado, a bola saiu, arremesso lateral, é em favor de Sombrio. 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A bola volta a ser trabalhada ali com a seleção sombrense, dominou por aqui, a bola vai sobrar aqui para Vitor Alano, abriu aqui na esquerda para Luan Copeiro, olhou pro gol, ameaçou chutar, a bola pegou no traseiro ali do jogador, que era o Eric, afastou o perigo, a bola volta novamente ali, chega por ali rasgando o Gisael, Gisael abre ali, tenta sair jogando ali, Jacinto Machado domina a bola ali, onde está colocado, tem falta, né? Falta em cima ali do Igor, deram um empurrão nas costas dele, a falta está marcada ali pelo círculo central, e falta para Jacinto Machado fazer a cobrança. 44 minutos jogados do primeiro tempo, 1 para Sombrio, 0 para Jacinto Machado. Alô você de Sombrio, alô você Jacinto Machadense, ligado aqui no futebol da Mampituba, obrigado pela sua audiência, pela sua companhia. A bola volta a ser trabalhada ali com a seleção sombriense, perdeu o Jaicinho, Jaicinho dominou, Sombrio vem chegando no ataque direto, tá lá, Chamusca se atrapalhou, hein? Se atrapalhou, deu rebote, a bola sobrou ali para o Leozinho, dominou ali no meio da área, sobrou, afasta Zeke, uma bola fácil ali, o Chamusca atrapalhou, agora ele pede desculpas aos seus companheiros. E o final do jogo acontece, final do primeiro tempo principalmente, fim da primeira etapa, 45 minutos exatos, 1 para Sombrio, 0 para Jacinto Machado. Delonê Joel no gramado do estádio Antônio Santa Helena, vai daí Dela.
1: Vou conversar com o Luan então, camisa número 6, Luan, 1-0, dá para manter esse resultado para a segunda etapa, porque tá difícil de chegar no gol no goleiro Chamusca.
2: Primeiramente, boa tarde a todos aí, sempre um prazer estar representando a nossa cidade. A gente teve bastante volume de jogo no primeiro tempo, criamos bastante, mas não conseguimos converter em gol. Então é acertar ali o último passe, converter, porque 1-0 é um resultado perigoso.
1: Ok, Luan, vou conversar com o autor do gol, né? Eu não sei se ele acertou ou ele sabia que ia botar lá no cantinho direito do goleiro Chamusca, Leozinho. O único gol da partida até agora, um golaço.
3: Primeiramente, boa tarde. Agradecer a Deus pelo gol aí. É, a hora que saiu a falta ali, eu tava confiante pra pegar. Chutei mesmo, passei por cima da barreira pra fazer o gol.
4: Ela foi cagada dela.
3: O nosso time acho que tá bem, estamos chegando bem no ataque.
1: O Guaxinha disse que foi sorte.
3: Não. Ele tava com a batida consciente.
4: Cagada.
3: Vou fazer, Guaxinha, pra te dizer. E o nosso time acho que tá muito bem, estamos chegando bem no gol deles e vamos matar o jogo aí, sair com os 3 pontos, se Deus quiser.
1: Ele tá rindo de tirar. É sacanagem, né, Leozinho?
3: O Roxinho é foda, né?
1: Tu não deixa ele pegar no pé dos meninos, né, cara? Para com isso, Derrote.
0: Quer pegar alguém de Jacinto Machado aí, Dela? Fica à vontade por aí ou já estão todo mundo no vestiário por aí? Então só os suplentes aí, né? Então só o pessoal dos reservas. Fazer trabalho de aquecimento ali no gramado do estádio Antônio Santa Helena. Delonê Joeste vai recolher aí a manifestação de alguém, né?
1: Não, eu até posso pegar até o Chamusca aqui, camisa número 1. Acabou levando o gol, né? Chamusca numa falta. Uma falta difícil, né? Mas, claro, dá pra reverter esse resultado.
5: É uma falta bem batida também, mérito do Leozinho, né? Mas acredito se a gente botar a bola no chão, tocar, trabalhar a bola, acredito que dá pelo menos pra sair daqui com empate.
1: E o Jacinto Machado vem surpreendendo, apesar de estar perdendo só de 1-0. Enfrentar Sombrio no Santa Helena não é fácil.
5: É surpreendendo não, porque a gente tem um elenco bem qualificado, né? A gente escolheu os 25 melhores jogadores do Jacinto hoje. Então a gente também tem que dar mérito pra nós, que o jogo tá difícil pra eles, mas tá difícil pra nós, mas tá difícil pra eles também. Mas é isso aí, agora a gente tem um tempo, vamos entrar com a bolinha no pé e tentar pelo menos um empate aqui no Santa Helena.
1: Ok, goleiro Chamusca do Jacinto Machado.
0: Muito bem, este é o Delonê Joel, trazendo à tona as informações aqui no gramado do estádio Antônio Santa Helena. Vamos ao intervalo de jogo. O Rochinha vai daqui a pouco analisar, comentar aí o que aconteceu nesse primeiro tempo, projetar a segunda etapa. 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

0: 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Agora é a vez de Rochinha analisar esse primeiro tempo e também projetar a segunda etapa. Rochinha, tudo contigo.
1: Exatamente, Felipe. O que a gente acompanhou aqui foi um grande primeiro tempo, né? Duas equipes muito bem montadas. A gente sabe que tem a questão da estreia, né? O primeiro jogo de cada equipe, até o entrosamento encaixar, né? Principalmente. A gente sabe que é uma seleção, é feita, escolhido, né? Os melhores atletas, né? Que cada treinador acha que é o melhor atleta do município, né? Então, assim foi montadas as equipes, né? Jacinto Machado veio com uma proposta de jogo, principalmente defender, né, atrair a equipe adversária no seu setor, né, de defesa, para explorar os contra-ataques. Mas, claro, que é até perigoso, né, quando tu joga uma equipe como Sombrio, que é uma equipe que tem muita qualidade, né, mas é um jeito de jogar do treinador Zenildo, né, que é uma forma de jogar que tá tudo certo. Porém, o que falta para a equipe de Jacinto Machado, que não aconteceu nesse primeiro tempo, que foi acontecer só aos 40 minutos, acelerar um pouquinho mais quando tá com a posse de bola. Quando tá com a bola, e para pegar desprevenida a equipe do Sombrio, tem que acelerar um pouquinho mais o passe, achar o passe lá na frente e acelerar um pouquinho mais os passes onde vai passar o Betel, né, que tá muito, muito bem na lateral, que apoia muito bem ofensivamente, aonde tem o Igor, que constrói essas jogadas, que é ele que tem que achar esse espaço também, aonde tem o Marcelo, que é a referência na frente, né, o centroavante, e as subidas também do Francisco, né, do Nune, né. Então, é o que falta pro Jacinto Machado conseguir fazer esse gol, tanto que conseguiu só aos 40 minutos, mas o jogo foi baseado, né, muita posse de bola de Sombrio, aonde que Sombrio dominou totalmente o jogo, teve praticamente aí mais de 70% de posse de bola durante esse primeiro tempo, aonde que conseguiu converter algumas chances em chances claras de gol. Aos 20 minutos, Jairzinho achou o Nescau sozinho lá dentro da área, um passe muito bonito do Jairzinho, né? É que a gente até falava e comentou durante a partida, ele achou o Nescau sozinho, acabou desperdiçando ali, então teria sido a grande oportunidade de Sombrio. Como falei, apesar de Sombrio ter toda essa posse de bola, só aos 20 minutos que foi ter a chance clara de fazer o gol. Depois, aos 25 minutos, Leozinho, né, ele recebe dentro da área e finaliza por cima, e quase também faz o primeiro gol do Sombrio. Sombrio conseguindo, entrando dentro da área, cadenciando, envolvendo ainda mais a equipe do Jacinto Machado. E aos 30 minutos, Sombrio, então, uma falta sofrida pelo Igor Nescau, que recebe e vai pro meio da área. Ele tenta tirar do jogador e acaba sofrendo a falta. Leozinho vai lá e cobra essa falta, uma falta muito bem batida, inclusive, né? O Leozinho bate no cantinho do goleiro Chamusca, que sem chance nenhuma não conseguiu defender, e Sombrio faz o primeiro gol, que até então merecido, porque tinha mais a posse de bola Sombrio, né? E aos 40 minutos, como eu falei, o Jacinto, quando conseguiu explorar os contra-ataques com o Betel, ele divide com a Orelha e faz a grande chance, né, que conseguiu fazer Jacinto Machado, faz o Ellerson ser exigido, né, que sai ali, tem um lance perigoso, né, que eu sempre falo, aquele lance é o lance que o juiz gosta de dar pênalti, ele sai nos pés do Betel, o Betel até pula por cima do Ellerson, o Ellerson faz grande defesa e segurando então esse primeiro tempo, onde Sombrio dominou mais a bola, teve mais a posse de bola, teve mais chances claras. Se tivesse que sair um ganhador desse primeiro tempo, era Sombrio, fez 1-0, mas a gente sabe que tem todo o segundo tempo, agora quem sabe Jacinto Machado se encontra dentro da partida, o treinador muda algumas situações e consiga fazer mais do que fez no primeiro tempo. Sombrio, eu acho que precisa só, não pode desperdiçar tantas oportunidades como teve. Quando o jogo grande, quando tem oportunidade, tem que fazer o gol.
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1: Aqui estamos aqui também com o vereador Magrão, né? Magrão, queria saber de que tá achando do jogo aí, mano.
2: Boa tarde, Magrão. Tudo certo? Não, temos aqui acompanhando o jogo, mas tá faltando alguma coisa ainda.
1: Acompanhando o filho, né, que jogou sub-17, e o pessoal também aí, tem o pessoal da Santa Fé que foi convocado pra seleção também, acompanhando essa galera aí também, né? É importante também, né, Magrão, essa Copa, né, a Copa Mesc de seleções envolvendo as cidades, né?
2: Sim, a gente sabe quanto que é importante, né, e claro, a gente tá aqui olhando, a gente veio olhar o primeiro jogo já, o meu menino tava jogando, agora ele também tá ali no banco de reservas, mas acompanhando também, né, nós temos o William Pepe também, que vem de lá da Santa Fé, e claro, É importante, importantíssimo

0: jogos, a gente sabe o quanto que une, né, os jogadores em si, também para as próximas competições. A gente sabe o quanto que é importante estar aqui, estar jogando, e a gente está avaliando também.
1: Aí tem as palavras do vereador Magrão, que é atleta também, né? Campeão é. Sombriense, segunda divisão. Não sei se é tão atleta assim, mas que foi campeão, foi.
2: Perfeito, muito bem.
3: Foi sacanagem.
2: Tudo pronto ali? Tudo pronto, vai recomeçar o segundo
3: tempo. Tem mudança.
2: Santos, como é que tá o andamento aí da primeiro Delonê aqui? Quem entra e quem sai, Delan?
3: Jacinto Machado, sai Eric, 26, entra 28, PP. Eric. Sai 26, Eric, entra 28, PP.
2: Muito bem.
3: Sai é Matheus, número 7, e entra número 2, o Mário. Aquele.
2: Dois.
3: Sai o Matheus 7 e entra o Mário, número 2.
2: Ok. Muito
3: é
2: bem.
3: O Mário, tá?
2: Tá, tá bom então. Aqui é mesmo, tá certo, nosso amigo Mário, né? E começa o segundo tempo para você ligado aqui no Futebol da Mampituba. Segundo tempo de 1 para Sombrio, 0 para Jacinto Machado. E a segunda etapa, como é que tá a situação de momento aí, Caio? Tudo em andamento já pela Copa do Brasil?
4: Exatamente, Felipe. É Palmeiras 0, Fortaleza 0. Primeiro tempo, 36 minutos. Informando Januário Máquinas.
2: A bola trabalhada com a seleção de Jacinto Machado. Marcelo vem chegando lá pelo setor direito. Foi na linha de fundo, ameaçou cruzar. Explode na marcação por lá do jogador Vitor Alano. É escanteio. Escanteio para Jacinto Machado fazer a cobrança lá pelo setor direito. Campo de ataque. Chegando com a pressãozinha aqui nesse comecinho de jogo aqui. Jacinto Machado está lá colocado para a cobrança. O jogador que é o Igor. Igor pronto lá. Um abraço pro Ranieri Ram, tá ligado por aqui, né? Tá aqui no estádio Antônio Santalena, tomando um trago e ligado aqui no futebol da Mampituba. Escanteio já cobrado, passa por todo mundo, passa também pelo Gisael e vai pra fora. É tiro de meta pro goleiro Wellerson, chegou de maneira perigosa, JM aí dela.
3: É, tinha três jogadores na bola, né? Só que a bola foi muito rápida, muito alta, acabou passando pelos três jogadores pra fora, tiro de meta.
2: Um para Sombrio, zero para Jacinto Machado. É o comecinho do segundo tempo. Para você ligado aqui na 99,5 FM, vem chegando o Sombrio. Chegou por ali, deu uma bela domínio por ali. Sai jogando ali o jogador de Jacinto, Betel. Betel com a bola, dominando. Bota mais atrás ali para Rob. Rob com a bola, vai levando. Botou mais à frente ali para Gisael. Gisael, Betel aqui pro lado esquerdo, dominando ali com o Marcelo, o capitão da equipe. Marcelo dominou. Ainda ele deixou a marcação para trás, recuperou. Botou mais à frente ali para o seu companheiro. Voltou para Gisael, bola apertada, recupera Sombrio, tem falta, né? Falta ali do Gisael em cima do jogador sombrense. A falta está marcada, o Everton está ali para colocar a bola em jogo novamente. 2 minutos e 15 jogados do segundo tempo, são os primeiros movimentos da etapa complementar para você ligado aqui no futebol da Mampituba. Zeke de cabeça, botou mais à frente ali para Everton. Everton tenta ser jogando, bola fica quente, perde e ganha. Sobra novamente lá para o Igor. Igor botou mais à frente, chega para ali Luan. Luan recupera para Sombrio. Domina Sombrio lá com Everton. Everton dominando, botou ali novamente para o jogador que é o camisa número 10. Dominando ali o Sombrio. A bola vai chegando aqui pelo setor direito. William PP dominou, cruzou para o meio da área. Faça o perigo por lá o jogador Arthur. Arthur dominou, voltou novamente. Sombrio com PP botou mais à frente ali para o jogador que é o camisa número 10, é o Cauã Cunha para PP, de novo para Cunha. Cunha dominou, Everton mais atrás, ameaçou chutar, não deu. Sombrio rondando a área, botou mais à frente ali, belo domínio do Leozinho, chute acontece, o goleiro Chamusca pega. Olha, bela jogada de pé em pé de um lado pro outro e a finalização acontece, o Chamusca pegou.
3: A bola perigosa, hein? Bola perigosa, ela bate no morrinho artilheiro, ele podia enganar o goleiro da equipe do Jacinto Machado, mas não fez uma boa defesa.
2: Volta Jacinto Machado trabalhando a bola ali com Igor dominando, volta mais na frente ali, onde está colocado o seu companheiro, tem falta em cima lá do jogador de Jacinto Machado, a falta está marcada em cima lá do jogador que é o camisa número 7, quem está lá no outro lado, lá é o 2, né? O Mário, né? Em cima do Mário. Ele mesmo está lá colocado para a cobrança. Vai levantar na área ali de Sombrio ali. A falta vai ser cobrada ali para Jacinto Machado. Mãos na cintura, o Mário. 3 minutos e 4 agora jogados do segundo tempo. Jacinto Machado perde por 1-0. Movimentação, diálogo da arbitragem com os jogadores. Mário levantou, botou mais à frente ali. A face de Canena pula ali o Everton. Voltou novamente o rebote ali para Jacinto Machado. Sobrou ali para Marcelo. Não foi na bola. A bola vai sobrar.

Novamente está tranquilo para o goleiro Ellerson. É só dele a bola, pega a mão. O Marcelo vai lá, dá um toquezinho lá, ainda ele pega a bola, sai jogando aqui com a seleção sombriense, dominando aqui onde está colocado o seu companheiro. A bola vem ali no alto, onde está colocado o Zeke. Zeke domina. Domina ali o Zeke, faz mais à frente ali a bola para a seleção sombriense. Domina Everton. Everton com os calções, com a camiseta por lá de dentro do calção, sempre a moda velha, antiga e tradicional, né? A bola volta novamente ali com o Sombrio, chega rasgando por ali. Jacinto Machado manda para fora, arremesso lateral para Jacinto fazer, aliás, para Sombrio fazer a cobrança. Tá ali pelo setor direito, tá por ali o William Pepe na bola. Ele pega a distância, toca curtinho ali onde está colocado o seu companheiro, que é o Cauã Cunha. Voltou para novamente para Pepe, ele é liso, deixou a marcação para trás, foi na linha de fundo, cruzou. Ela sobra por ali. Falta agora, né? Falta em cima lá do jogador, que é o Pepe. Pepe de Jacinto Machado, camisa número 28. A falta está marcada, uma falta de ataque, e o juiz sinalizou. 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A bola volta a ser trabalhada com a seleção Jacinto Machatense. Rob ali.

0: volta lá, o goleiro Chamusca de volta, já por aqui, uma pequena queda, estamos de volta, nosso pica, mas não cai, e quando cai a gente volta, é, isso aí, né? Uma pequena queda na nosso, nossa transmissão aqui via link, estamos de volta, né? Você ligado, 1 para Sombrio, 0 para Jacinto Machado. Coxinha tá por aqui, Delonei Joel também conosco, a equipe da Mampituba no Caio, o Caio está no estúdio e vamos lá, né? Vamos levar pra você essa transmissão do futebol. Olha lá, Jacinto Machado vai marcar um gol pra fora! Inacreditável, perdeu um gol agora o Igor, perdeu um gol imperdível, não se perde um gol desse, o caminho número 10, uma baita oportunidade, mandou por cima do gol, Delonei.
1: Que oportunidade que teve esse menino Igor, camisa número 10 do Jacinto Machado, oportunidade que não pode perder, de perna esquerda, chutou forte, mas por cima do travessão do goleiro do Sombrio, o Ellerson deixou de empatar o jogo.
0: Uma grande chance, hein, Rocha?
2: Grande chance, né, Felipe? O Jacinto Machado que volta com uma postura um pouco diferente do que foi no primeiro tempo, conseguindo, tocando mais a bola, né? Que era uma postura que a gente vinha falando que precisava fazer esse Jacinto Machado, tanto que conseguiu uma grande oportunidade agora, coisa que foi conseguindo no primeiro tempo só aos 40 minutos.
0: Tem uma falta bem na tua frente aí agora, o juizinho parou dela.
1: É, deu a falta, foi em cima do jogador de Sombrio, o jogador tá caído, vai levantar nesse momento. E já está disponível camisa número 9 de Sombrio, o Igor Nescau. Falta camisa número 15 na falta, hein?
0: Falta para a seleção Sombrio fazer a cobrança. Jairzinho na bola. Movimentação na área lá do goleiro Chamusca. Chamusca orientando lá. Agora sim autorizou, levantou de cabeça. Everton afasta o perigo ali. Os jogadores de Jacinto Machado. A bola vai sobrar novamente aqui com o Marcelo. Marcelo tenta sair jogando. Pegaram, hein? Falta, vai sair cartão amarelo. Pegaram e pegaram com força. Tem um bolinho pra cima do árbitro. O juiz deu amarelo. Estão pedindo um vermelho por ali, hein? Foi uma pegada feia, hein, Dela?
1: Foi. O camisa número 8. Se eu não me engano, foi o número 8 do Sombrio. Vamos ver quem foi, hein? O Vitor Alano. Cartão amarelo.
0: Uma chegada perigosa, hein, Rocha?
2: Exatamente, uma chegada atrasada do Carl Alano, né? Do Vitor Alano. Peguei tanto no teu pé, né, Felipe? Mas uma chegada mais dura, né, do Vitor Alano, e passiva realmente para cartão amarelo. Acho que para vermelho não era, não. Até os jogadores foram para cima da arbitragem, mas para vermelho não era. Até porque não era o último homem, foi um carrinho de frente, não foi pelas costas também. Então, cartão amarelo bem aplicado ele pelo árbitro.
0: Bom, isso é cair no gramado, não é mesmo, Dela? Tá atendimento médico por lá, né? Tá atendimento médico, o jogador que é o Marcelo, o jogo segue parado e a gente...
1: Ele tá caído, o jogo tá parado por enquanto.
0: É. Bom, vamos aproveitar e vamos conferir o tempo e placar.

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Demorou, mas isso veio, né? 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
1: Tudo bem com o rapaz embaixo, Delonei?
2: Tudo tranquilo, tudo tranquilo, já voltou no jogo.
1: E o Sombrio vem tocando a bola no campo de defesa lá com o jogador que é o camisa número 4. É o Capitinga, história de perna esquerda ali, buscando os seus companheiros de ataque. A bola vai sobrar novamente ali onde está colocado o jogador que era o camisa número 10. Recupera Jacinto Machado, botou mais à frente. Chega Capitinga no meio do caminho. Volta o rebote de novo. Jacinto Machado, ataque dominante. E afasta o perigo de novo. Jacinto Machado, um pouco mais de vontade no jogo, né? Volta a ser trabalhada a bola aqui, onde está colocado o camisa número 4, Zeke. Zeke domina de perna direita, ele bota mais à frente lá buscando o Marcelo. Luan Copeira afastou o perigo, a bola volta novamente, pererecando ali pelo meio campo. Marcelo no peito, na grama, tentou dar um chapéuzinho por lá, chegou na marcação, chega Everton de Sombrio, vai sair jogando, a bola pega no traseiro do Marcelo, volta pro Everton de novo, ele estoura para o campo de ataque, a bola vai sobrar ali para a seleção sombriense, dominando lá pelo setor esquerdo, vai avançando o Sombrio, dominando a bola ali na linha lateral, dominando ali com a sua equipe de ataque nesse momento ali, com o jogador com a camisa número 10, domina por ali é o Cauã Cunha, dominou, fez o giro aqui para o William Pepe, Pepezinho dominou, tá livre aqui pelo setor direito, ele bota mais atrás ali, está colocado o seu companheiro de equipe, que é o Cauã Orelha, ele domina, volta aqui para o William Pepe, Sombrio vence por 1-0, Jacinto Machado aqui no estádio Antônio Santa Helena, a bola vai ser enfiada aqui para Igor Nescau, dominou, foi na linha de fundo, segurou, dominou, puxou pro meio ainda, ele chega na marcação, afasta o perigo por ali
2: tem troca,
1: meia dúzia, o Betel mandou para fora, arremesso lateral e tem troca
2: no time do Sombrio, sai Vitor Alano número 8, entra Bruno número 7, sai Vitor Alano 8, entra Bruno número 7 na equipe do Sombrense.
1: Muito bem. Tá, e portanto, mais uma troca no jogo. Arremesso já cobrado, Sombrio dominando lá com o camisa número 10, Cauã Cunha, ainda ele aqui na linha lateral. Tem arremesso, não, tem tiro de meta para o goleiro Chamusca fazer a cobrança. E essa troca aí, Rocha?
3: Eu acho que é muito mais uma troca por segurança, né? O Inter Alano estava fazendo uma excelente partida na marcação do meio de campo. Como tomou aquele cartão amarelo, acho que é uma troca por segurança realmente, até porque são dois jogadores que característica muito parecida, né? Então, tanto o Bruno Pacheco quanto o Vitor Alano são bons jogadores, jogadores de marcação, que tem saída de bola também. Eu acho que foi a substituição certa realmente, muito por conta de...
1: Olha, Everton chegando, foi ali de fundo, cruzou pro meio da área, a bola vai sobrar, chega, pula na cobertura, afastando o perigo e saindo com a bola, o PP para Jacinto Machado, a bola dominada ali, tem falta do Capitinga agora no meio campo, deu aquela quebrada, né, evitando ali que quem sabe sairia um ataque ali de Jacinto Machado, a falta está marcada.
2: Tem dois jogadores se estreando, camisa número 5 do Sombrio com 21 de Jacinto Machado, se estrearam aqui no lance... E quase um atinge o outro.
1: Vamos lá, vamos ficar de olho nisso aí, né? Vamos ficar de olho, Rocha.
3: Eu sempre falo, né? O Everton é um baita jogador, só que é um jogador muito temperamental, né? Ele é explosivo. Eu acho que o Norto tem que chamar agora, né? Pro Everton botar a cabeça no jogo, tá fazendo uma grande partida.
1: Olha o chute ali, Jacinto Machado chegando, passa na frente todo mundo, apenas tiro de meta.
3: Só que tem que ser mais controlado o Everton, né? Foi um lance, enfim, passou, para de confusão, né? Larga, vai pro jogo, o Everton que é um baita jogador, por nada ainda é expulso no jogo, tá tranquilo.
1: Pois é, né? É, não dá de, mas não é de hoje, né? Que a gente transmite o jogo com o Everton em campo aí, com várias equipes e sempre um pouco meio sem paciência, né? A bola trabalhada aqui com a seleção sombrense, escapuliu aqui do jogador que é o Jaicinho, arremesso lateral para a seleção Jacinto Machadense fazer o arremesso, está ali colocado o Betel, pega a distância, bota em jogo, a bola chega ali até os pés do Everton, manda para fora, arremesso lateral novamente aqui para Jacinto Machado, desta vez no campo de ataque, de novo Betel na bola, ainda ele botou ali mais à frente, no peito a grama, chega por ali Sombrio, tenta sair jogando, deu um lençol no adversário, chega o Betel por ali, a bola vai sobrar novamente ali. Ficaram pedindo alguma coisa por ali, né? A seleção sombrense domina a bola, dominando aqui com o Cauã Cunha, ainda ele escapou de um de dois, chega na cobertura por lá, o Zeke afasta o perigo, a bola vai sobrar novamente ali com a seleção de Jacinto Machado, tenta sair jogando. O jogador que é o camisa número 10 é o Igor botou mais à frente, ele voltou para ele de novo, Igor com a bola, dominou lá no setor esquerdo, lá para o seu companheiro, dominou, chegou Marcelo, a bola fugiu dele, dominando, foi na linha de fundo, não deixa a bola sair ainda, Jacinto Machado, ataque, dominou, o cruzamento acontece de voleio, totalmente errado, perde uma outra oportunidade agora, Jacinto Machado, no voleio.

0: lá do jogador, acho que foi o Igor, né? Que deu esse voleio agora, a bola saiu pela linha de fundo, apenas tiro de meta e tem troca por aí, Dela, isso, mais duas substituições da equipe de Sombrio.
1: Mais duas substituições do Sombrio, sai o William PP número 2, entra Vini número 18.
0: Ah, vamos lá.
1: Vini com a camisa 18 no lugar do William PP número 2.
0: Tá.
1: Vini. E sai Luan 6, entra Leão número 11.
0: 11.
1: Sai Luan 6 e entra Leão número 11.
0: Tá, perfeito, muito bem.
1: Ok.
0: Mais duas trocas, o Everton continua no jogo. Essas trocas aí, Rocha.
2: Duas trocas, né? Jogadores que fazem a função. Vinícius, que é lateral direito, Lian, que é lateral esquerdo. Dois jogadores novos também. Jogadores muito bons, que com certeza vão dar mais agora constância para a equipe de Sombrio. Até porque são jogadores aí com todo o fôlego que vão entrar para dar mais qualidade e mais intensidade para a equipe de Sombrio.
0: Tem uma falta agora para Sombrio fazer a cobrança aqui no campo de ataque. Uma expectativa aqui, o Everton na bola, gesticula, orienta ali os seus companheiros. Goleiro Wellerson, aliás, goleiro Chamusca lá no centro do gol, orientando ali o pessoal. Não tem barreira, apenas um homem na barreira por ali. O Everton na bola, o árbitro ali gesticulando. Esse árbitro Paulo Borba, eu nunca vi apitar por aqui. Daqui a pouco o Rocha fala com ele, fala sobre isso também. Everton fez que foi, mas não foi. Agora sim, ele foi, levantou ali na boca da área, passa o perigo. Escanteio de lá.
1: O Paulo apitou a semifinal do ano passado, aliás, desse ano, no Campeonato Sombriense.
0: Paulo
1: ele
0: Borba.
1: Ele apitou a semifinal.
0: É isso aí, né? Vamos lá. Arremesso. Escanteio, né? Escanteio aqui que o Everton na bola de novo, o cara da bola parada aqui nessa seleção sombriense. Everton na bola, o camisa número 5 levantou de perna direita, aberto lá de cabeça, passa por todo mundo, vai sobrar lá onde está colocado o PP de Jacinto Machado, sai jogando ali. Não é o partido, né? O PP ali, o camisa número 28. A bola sobra ali, onde está colocado o jogador que é o Wellerson, né? O Wellerson ali saiu jogando de maneira apertada, chute rasteiro. A bola sobrou ali para Gesiel. Gesiel botou mais à frente ali, chegou por lá. O Wellerson sai do gol. É só dele agora. Pede desculpa ali para os seus companheiros. Agora essa jogada aqui, onde está colocado o seu companheiro, que é o camisa número 18 da equipe, que é o Vini, que entrou agora. E ele está com a bola, conduzindo a bola ali para o campo de ataque. Chega para ali Betel, tem falta. Rocha, em análise desse jogo aí, chegando já aos 18 minutos, Rocha.
2: Jacinto conseguiu equilibrar mais a partida, consegue trocar a posse de bola, consegue ter a troca de passe, né, que não fez no primeiro tempo. Consegue envolver mais o seu time, teve as suas trocas, né? A gente também tem que lembrar, né, que o Mário entrou nesse time aí, que deu conseguiu, né, cadenciar um pouco mais e ocupar mais o meio de campo, né, ocupar o meio de campo que a gente sempre fala que tem que fazer. Mário entrou muito bem, né, nesse meio de campo aí da equipe do Jacinto Machado, tanto que Jacinto conseguiu construir o que não construiu no primeiro tempo. O segundo tempo bem equilibrado, já teve chance de Jacinto Machado de fazer o gol, já teve chance Sombrio, né? E é um resultado apertado para Sombrio, porque é um resultado perigoso. 1-0, não tem nada a ganho. Temos aí ainda mais, no mínimo, uns 25 minutos de partida. Então, Sombrio, se quer vencer a partida, tem que fazer o gol para dar mais tranquilidade. E Jacinto, se quer empatar, botar um pouco mais de intensidade para buscar o placar, quem sabe o empate, até mesmo a virada.
0: Muito bem, análise e comentário do Rocher, né, que está aqui comigo aqui em cima. O Delomeu Joel está lá embaixo, o Caio Santos está no estúdio e a equipe da Mampituba na Copa México de Seleções. 19 minutos jogados, primeiros movimentos do segundo tempo para você ligado aqui na 99.5 FM. 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A Copa México 2026 está só começando. Sombrio com a bola, dominando aqui onde está colocado o Jaicinho. Jaicinho dominando, bota ali onde está colocado o seu companheiro de equipe, dominando para ali o Bruno. Bruno 7, dominou, botou mais atrás ali para a Capitinga, vai conduzindo a bola para o campo de ataque, dominando lá, buscando o Igor Nescau. A bola sobra ali para Jacinto Machado com o Rob, faz o giro. Ainda Rob com a bola, dominou, perdeu, recupera Sombrio. Trabalhando a bola lá com o Bruno, ficou pedindo a falta, o juiz não deu. Jacinto tenta sair para o campo de ataque, lá pelo setor direito. Trabalhando a bola com o Francisco, tem falta, né? Falta lá em cima do jogador de Sombrio. Falta está marcada, é posse de bola para Sombrio fazer a cobrança. 20 minutos jogados do segundo tempo.

0: 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Arremesso para a seleção sombrense fazer a cobrança. A bola dominada por ali, voltou novamente ali com o jogador que é o Everton. Everton ainda ele com a bola, dominou, botou mais atrás aqui onde está colocado o seu companheiro, é o Vini. Vini dominando a bola, botou mais atrás ali para Capitinga. Capitinga com a bola, domina, escapa da marcação, abre lá pelo setor esquerdo para Lian. Lian dominando a bola, vai mais à frente, escapa da marcação, no carrinho, afasta o perigo e ficou sentindo, hein? Sentindo o jogador de Jacinto Machado, deu o carrinho, mandou a bola para fora e ficou caindo no gramado, porque ele estava pedindo atendimento, né?
1: Sentiu o jogador de Jacinto Machado, ele que deu o carrinho e acabou se machucando, mas já levantou. E é lateral para a equipe sombrense, Felipe.
0: Lateral para Sombrio fazer a cobrança lá pro lado esquerdo, já cobrado, a bola foi ali onde está colocado o Jaicinho com a bola dominando, a bola vem ali para Capitinga, deu história de primeira lá no ponto futuro, lá no campo de ataque, não tem ninguém por lá, a bola sai, escapuliu pela linha lateral, é arremesso para Jacinto Machado fazer a cobrança pelo setor direito, campo de defesa. A bola já está em jogo, voltou novamente ali, sendo trabalhada ali com jogadores de Jacinto Machado, ali está colocado o jogador que é o camisa número 25, é o Rob. Rob com a bola, dominando, botou mais atrás, cederam o escanteio de graça agora para Sombrio. Escanteio para Sombrio fazer a cobrança. 22 minutos jogados do segundo tempo. Sombrio vai vencendo por 1-0 a equipe, a seleção de Jacinto Machado. Quem que tá na bola lá é o camisa número 20, né? O Leozinho, ele mesmo já cobrou para Everton. Everton cobrou, domina, segura a bola, botou para Leozinho na entrada da área, no bico ali, o chute acontece, desviado, vai sobrar aqui no, na linha lateral, é posse bola para Jacinto Machado fazer a cobrança. 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Bola está ali em jogo novamente, o Betel já colocou no, novamente ali para o Jacinto Machado, a bola dominando ali com o seu companheiro, volta ali, Sombrio com a bola, perdeu ali o posse de bola, Jacinto, Jaicinho vai levando a seleção sombrense pro campo de ataque, sobrou por aqui, grande chance agora, chega, atrapalha ali a defesa de Jacinto Machado, perdeu uma grande oportunidade agora, Sombrio dela. Troca, tem troca, mas não valia mais nada, né? Tava impedido aí, é isso, Delonei? Tava tudo impedido, né? É, tava, não tava na banheira por ali, tudo parado, Rocha.
2: É, a troca agora, sai Leozinho, vai entrar o João. Lateral, né?
0: João.
2: João, isso. É, vamos ver como é que vai ser a substituição agora, talvez o Leão vai adiantar um pouquinho mais. É, tem a sua opção também, Sombrio, né? É, o jogo agora começa a ficar mais equilibrado, dois times que agora o Sombrio também sentiu bastante o cansaço, por mais que fez alguma substituição, mas ainda não encaixou, né, a substituição, mas Jacinto equilibrou a partida e consegue agora até mesmo já merecer talvez o gol do empate aí, Jacinto Machado.
0: Bom, vamos confirmar a troca aí, Delan.
1: Confirmado, sai Leozinho, número 20 da equipe de Sombrio, entra João Manuel, número 23. João Manuel, no lugar de Leozinho, número 20. Vai, tem dois jogadores agora de Jacinto Machado. O número 18, Bigode, e o número 29, o Henrique. Vai entrar no jogo.
0: Ok, então, né? A bola vai ser trabalhada com o Jacinto Machado, dominou, o cruzamento acontece no segundo pau, afasta o perigo, a bola volta lá com o Marcelo, Marcelo domina, Jacinto Machado no ataque, a bola escapuliu lá, pegou na marcação, pega nele ainda, não deixa a bola sair, é arremesso para a seleção de Sombrio fazer a cobrança lá pelo setor esquerdo, campo de defesa, tem troca, jogo parado mais uma vez, duas substituições aqui na seleção de Jacinto Machado. Vamos a elas aqui, vamos informar agora, confirmar quem entra e quem sai, portanto, na seleção de Jacinto Delar.
1: É, sai dois jogadores da equipe de Jacinto Machado, saiu o Rob, número 25, e entrou o 29, Henrique 29, no lugar de Rob, 25.
0: Henrique, tá?
1: Exato.

0: 29, sai Rob. Ah. Sai Igor 10 e entrou Bigode número 18.
1: Ah, Bigode.
0: Sai Igor e Bigode número 18. Entra no campo.
1: Muito bem, essas trocas aí, Rocha.
2: Então, Bigode, pra mim, é um baita atleta, né? Inclusive, acho que deveria ser, sair titular nesse time de Jacinto Machado, né? Uma opção do treinador. Mas é uma troca bem alternativa aí, que tira um meia, bota um atacante, Jacinto, que vai pra cima. Vai tentar o empate e outra mesma virada aí, Jacinto Machado, que sentiu o jogo. Sentiu que tá bem na partida, sentiu que pode sim fazer e buscar o empate na tarde de hoje aqui no estádio Antônio Santa Helena. Sobre uma troca que entra o João Manuel, ele entra na lateral e o Vini, que tava aqui na lateral, vai lá pra ponta no lugar do Elzinho.
0: É que na verdade tem outro Bigode, Bigode William. William Bigode, o 22 também tá na reserva. É certo, dois Bigode certo, que tem no Jacinto Machado.
1: Muito bem.
2: Sim, mas o Bigode que entrou agora é o atacante que fez os dois gols na final. Foi o Clax Cicred na final de Jacinto Machado.
3: Esse é o futebol da Mampituba. 26 minutos jogados aqui do segundo tempo no estádio Antônio Santa Helena. 1 para Sombrio, 0 para Jacinto Machado. O jogo parece que deu uma baixada na qualidade, né, o Rocha?
2: Baixou a intensidade das duas equipes. Duas equipes que parece que estão gostando até do placar. Jacinto Machado é a postura que desde o início da partida adotou jogar, porém agora tá conseguindo ter um pouco mais de posse de bola, né? Sombrio, com as mudanças que fez, não encaixou ainda as mudanças, fez bastante mudança. Sombrio, foram uma, duas, três, quatro, acho que foram quatro substituição, e que mexeu bastante na espinha do time. Com isso o time deu uma baixada também na intensidade e mudou a postura de jogo do Sombrio. Jacinto sentiu isso e tá um pouquinho mais pra cima, mas também é muito pouco para quem está atrás do placar.
3: 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A bola volta a ser trabalhada ali com o jogador Z, que estoura para o campo de ataque. A bola volta a ser ali conduzida ali com o Betel. Betel com a bola, dominou ali pelo círculo central. Tem o Everton. Everton ali com o sua marcação pesada, tentou sair jogando. João Manuel voltou mais à frente aqui para o seu companheiro. A bola é enforcada na linha de fundo, não deixa a bola sair, cavou escanteio, né? Belo, não tem nada de escanteio não ali, apenas tiro de meta, ficou na
0: a bola já ali, tinha, né? Saído a bola, já tinha saído, Bandeira viu e deu tiro de meta.
3: Tiro de meta, já foi cobrada a bola, trabalhada ali com Jacinto Machado, tenta ser jogando lá pelo setor direito, lá onde está colocado o jogador que é o PP, camisa número 28, bota mais à frente lá, onde está colocado o Henrique vai levando, bota ali onde está colocado o Gisael, Everton e Gisael, mais uma chegada aí, o Rachinha, e nada agora, por enquanto cada um foi pro lado, mas o juiz não deu nada, não deu falta, apenas tiro de meta.
2: Agora foi de jogo, né? Foi de jogo, acontece, né? Mas eles estão se estranhando desde o início ali, né? Principalmente no segundo tempo.
3: É, exatamente. Vamos ver isso aí, né? Até onde vai dar. 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Falta ali para Sombrio, falta ali no campo de ataque, mas ali pelo meio campo, falta em cima do jogador, camisa número, deixa eu ver aqui, não consigo identificar ali, né? A falta marcada já foi cobrado rapidinho, a bola volta aqui onde está colocado o camisa número 3. Domina por aqui Arthur para João Manuel dominando a bola, botou mais à frente ali, a seleção sombrense trabalhando com Marcelo estoura para o campo de ataque, a bola sobrou ali onde está colocado o João Manuel, tenta sair jogando, se defende a seleção sombrense nesse momento, João Manuel deu uma bola esticada lá onde está colocado o seu companheiro de equipe, que era o Lian, não pegou, e cedeu a remissa lateral para Jacinto Machado fazer a cobrança, já botou a bola em jogo novamente, já Jacinto no ataque, dominando lá onde está colocado o jogador que é o camisa 28, PP dominou, deu um presente agora ali para a marcação, chega por lá o jogador de Sombrio, se atrapalha com a bola, dá um enrosco, o juiz diz que segue o jogo, vai para um lado, vai para o outro, perde, ganha, dá um enrosco dos infernos. Tudo valendo, né? A bola volta a ser trabalhada ali com Jacinto, aliás, com Sombrio. Sombrio lá pro lado esquerdo, vem chegando, deixou a marcação para trás. Lian dominou ainda ele. É o Vini com a bola, Vini trabalhando, fez giro.

0: roda a marcação, Vini dominando, vai na contramão, tenta buscar ali a marcação para trás, domina ali a seleção sombrense, gira para um lado, gira para o outro, volta ali a seleção de Jacinto, recupera a posse de bola, sai jogando sem falta, mas volta novamente Sombrio, Everton com a bola, ainda ele, tem a marcação ali do Gisael, Everton sai jogando, dominou, botou mais atrás aqui para o João Manuel dominando, ainda ele no meio de dois, perdeu a bola, perdeu ali para o jogador que é o Bigode, ainda ele, Bigode, dominou, tem a marcação do João Manuel aqui pro lado esquerdo, botou mais atrás aqui para Gisael, Gisael botou no meio, domina Jacinto Machado, em busca do empate aqui no estádio Antônio Santelena, perdeu, recupera Everton, dominando, botando o Sombrio no campo de ataque, dominou lá pelo setor esquerdo, afasta o perigo por ali, o jogador de defesa de Jacinto Machado, era um ataque perigoso e o Arthur afastou a bola volta a ser trabalhada ali com Jacinto Machado. O jogo fica um pouquinho mais pegado, mais veloz aqui nessa reta final de jogo, 30 minutos jogados, 31 agora do segundo tempo, Jacinto Machado quer o gol de empate, Sombrio quer ampliar o placar e você ligado aqui na Mampituba ali, o camisa número 9 por ali, o Marcelo, Marcelo com a bola deu um toque curtinho ali, deu nos pés do adversário, dominou por ali, Cauã Cunha ainda ele, Cauã dominando, ainda ele foi na linha de fundo, dominou, segurou a jogada, botou mais à frente, botou mais atrás ali para o seu companheiro, domina por ali a seleção de Sombrio, segura a jogada, Vini, Vini dominou, botou mais atrás aqui, está colocado João Manuel, deu de primeira para Everton, o chute acontece, o goleiro Chamusca pega, faz algum tempo já que o Everton ameaça chutar e não chuta, agora ele chutou e o Chamusca pegou, Delonei.
1: É, o Everton aproveitou a oportunidade, perna direita, chutou forte no canto esquerdo, o Chamusca, uma boa defesa do goleiro Jacinto Machado.
0: 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Volta Betel, Jacinto Machado, ataque, levantou no segundo pau, afasta Capitinga, o rebote vai ser do time de Jacinto Machado, domina por lá o Francisco, Francisco ainda ele, levantou de perna direita, Gisael,

0: Bento Machado empata o jogo. Deu um toque ali do Gisael, depois o outro jogador mandou a bola para dentro, não consegui identificar na hora, mas Jacinto Machado está empatando no segundo tempo. 32 minutos jogados na etapa complementar, um para Sombrio, um para Jacinto Machado, tudo igual no Santa Helena. Delonei
1: aproveitou a oportunidade, o Bigode acabou de entrar no jogo, camisa número 18, Jacinto Machado fez um golaço, empatando aqui no Santa Helena. Agora Sombrio 1, Jacinto Machado também 1.
2: Tem gol.
3: Eu estava falando, Felipe, o Sombrio perdeu, né, o meio de campo, o Jacinto cresceu na partida, sentiu isso, e eu falava até então que se tinha alguém que merecia fazer o gol nesse segundo tempo era Jacinto Machado, era muito mais eficaz. Sombrio teve as oportunidades, não soube aproveitar, e é o velho ditado, quem não faz, leva. Jacinto soube aproveitar a oportunidade, foi lá, fez o gol, empatando então a partida, agora 1-1 aqui no estádio Antônio Santa Helena.
0: É tudo igual, né? Um tempo de cada, e Jacinto empatou aqui nesse momento. Bigode, portanto, aí faz um gol de empate aqui no Santa Helena. Agora tem escanteio, né? Escanteio para a seleção sombrense fazer a cobrança. 34 minutos jogados. João Manuel está se colocando ali para. Não, já tem o jogador lá com a bola, né? Foi buscar a bola por lá. É, escanteio para Sombrio aqui pelo setor direito. Tudo igual, portanto, né? 5 da tarde, 10 minutos, 34 jogados do segundo tempo. Tem muito jogo pela frente ainda, né? Tem no mínimo aí mais 12, 13 minutos ainda com os acréscimos. Levantou de perna esquerda, Chamusca foi lá em cima, pegou só dele a bola, saiu na velocidade. Bela jogada lá do Francisco. Francisco dominou, chegou na marcação, tem falta por lá e tem cartão amarelo. Para o Everton, né? Fez falta ali.
1: Cartão amarelo.
0: É.
1: Segurou o jogador e amarelado, camisa número 8, Everton.
2: Tem gol.
0: Diga.
2: É, gol do Palmeiras. Palmeiras abre aí o placar, marcando 1-0. Maurício marcando aí aos 2 minutos do segundo tempo. Agora Palmeiras 1, Fortaleza 0. 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

0: Quem é que tá na bola lá? É o jogador 25 de Jacinto Machado, né? É o, vamos lá, atenção.
1: Robby.
0: Partiu, bateu. Longe do gol, alto. Não, o Robby já saiu, né? Tá nessa bola aí, eu acho que era o 29, era o Henrique, né?
1: É, o 29. Ah, exatamente, 29, Henrique. Acabou errando, né? Jogou pra cima do travessão.
2: Felipe, mandar um abraço aqui, nosso amigo Batista tá na escuta aí, ouvindo esse jogaço, né? Tá sempre nos ouvindo aí, mandar um abraço pra ele. Colorado, Batista.
0: É, isso aí, né? Grande Batista. A bola volta a ser trabalhada aqui com a seleção de Sombrio, arremesso lateral para Jacinto Machado, não, para Sombrio, né? João Manoel está ali colocado para a cobrança. 36 minutos jogados, a bola já em jogo, a seleção sombrense com a bola dominando por aqui, voltou ali João Manoel, João Manoel dominou, deu de rosca por ali o Marcelo, a bola sobra por aqui, Betel estoura para o campo de ataque, ficou caído no gramado, sentindo, o jogo vai ter que ser paralisado. É isso que o jogador, que o árbitro da partida faz, que o Betel está caindo no gramado e a gente está aproveitando para conferir o tempo e placar do futebol. 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
3: Muito bem, repetindo mais uma vez o Felipe da Boite, jogos de ontem aí pela Copa MESC, Passo de Torres 1, Balneário Arroio do Silva também 1, Meleiro 5, Balneário Gaivota 1, Araranguá 5, Morro Grande 0, informando Agro SMC.
0: 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A bola enfiada aqui para o campo de ataque para a seleção sombrense, longa demais, esticada, apenas arremesso lateral para Jacinto Machado fazer a cobrança, está ali se colocando para fazer isso, o Betel, camisa número meia dúzia. Está ali no campo de defesa. Agora esse empate, Rochinha, já não tem mais pressa para ninguém, alguém vai mais para cima, o Sombrio jogando em casa.
2: Como é que é? Sombrio, na verdade, se perdeu na partida, né?
0: Olha só, Jacinto Machado chegando agora mais uma vez, chegou por ali, afasta o perigo, tava chegando por ali, mas quase que faz uma grande jogada de novo, Bigode, hein, Dela?
1: Amarelo pro Bigode, hein? Amarelo.
0: É. Amarelo pro Bigode, né? Deu uma falta ali de ataque, a falta já foi cobrada e amarelou por ali, Rocha.
2: É, eu queria falar, né, Felipe, o Sombrio, ele tá totalmente desorganizado, principalmente no meio de campo, né, sentiu bastante as mudanças e sentiu principalmente agora o gol, o Jacinto cresceu bastante e quem sabe ainda pode conseguir o gol da virada aqui, Jacinto Machado, que tá um pouco melhor agora na partida. Sombrio fez essas mudanças, perdeu o meio de campo e tá desorganizado, tem que se organizar pro restante da partida aí pra levar pelo menos o empate.
0: Sinal marca 5:15 da tarde, 38 minutos jogados aqui no estádio Antônio Santa Helena. Um para Jacinto Machado, um para Sombrio. A bola terminada ali com o jogador, que é o camisa número 18 de Sombrio, que era o Vini. Vini dominou.
1: Tem mudança?
0: Frente. Que é?
1: Tem mudança no time de Jacinto Machado. Vai sair Gisael 21 para a entrada de Gabriel número 14.
0: Vamos
1: sai Gisael 21. E vai entrar o 14, Gabriel.
0: Muito bem, deixa eu ver aqui. Saiu o Gisael. É do Gabriel. Gabriel da Célia, né? Gabriel Mesari, é ele, né?
1: Exatamente.
0: É. Bom, vamos lá. Agora sim, sai o 21, Gisael. Entra o 14, Gabriel, né? Tá a troca feita aí, portanto, aqui no estádio Antônio Santa Helena. Ainda não, né? Ainda não, né? Vamos ver. 39 jogados, vai fechar 40. Agora sim saiu, tá saindo em campo o jogador que é o camisa número 21, Gisael, saindo do gramado e deixando aí a vaga aí para o Gabriel, camisa número 14, em campo aí, portanto. A bola já recolocada em jogo novamente ali por parte da seleção sombriense. Dominou por ali, tem falta. O juiz marcou uma falta ali de ataque em cima do jogador Jacinto Machado. Já cobrado, né? Já cobrado, tem pressa, Jacinto dominando a bola lá pelo setor direito, domina, faz o recuo mais atrás ali para o Marcelo, tá mais recuado agora, né, Rocha? Tu tá percebendo essa movimentação aí, né? Tá mais recuado ali o camisa número 9, capitão da equipe Marcelo, que tava no ataque no primeiro tempo.
2: Sim, ele quando o Bigode entrou, ele foi um pouco mais pro setor defensivo, né?

0: que ele tá fazendo volante ali, um pouco mais à frente da zaga, recuou um pouquinho mais o atacante, né? Que até então estava como atacante o Marcel.
1: 40 minutos, deixa eu ver aqui, 40 minutos jogados do segundo tempo, reta final de partida aqui no Santa Helena. Tá caindo a noite, tá escurecendo. O Betel dominando a bola ali para a seleção de Jacinto Machado. Ainda ele dominou, chegou por ali João Manuel, não deixa a bola sair, saiu sim, perdeu o domínio por ali. Arremesso lateral ali para Jacinto, aliás, para Sombrio fazer a cobrança. Que ele tá pedindo ali? Uma bola, é isso, né? Uma bola ali agora sim, né? João Manuel está ali colocado para a cobrança. Tá por ali, já cobrou, voltou para ele, a posse bola ali para Sombrio, Sombrio tenta sair jogando, bota mais à frente ali, deu um passo nos pés o Marcelo, agradece, volta seleção sombriense, dominando a bola ali, recupera Jacinto, domina por ali, quase que sobra um braço ali, né? Volta novamente Everton, Everton com a bola, dominou, tem falta, falta, falta do camisa número 20 por ali, o jogador e é de Jacinto Machado em cima do jogador de Sombrio dele, bem na tua frente.
2: Foi, o camisa número 20 fez a falta sem bola, hein? Era pra cartão amarelo e o juiz não deu.
1: Lochinha, reta final de partida, essa bola aí cruza ou vai direto, hein?
0: É, bota lá em cima do goleiro na pequena área, né? Pra ver se alguém entra ali, pode cabecear ou até mesmo desviar, né?
1: Vamos à falta, 41 minutos jogados, tá ali colocado para a cobrança, o jogador camisa número 18 de Sombrio, que é o Vini, Vini vai levantar de perna esquerda, atenção, momento expectativa, levantou, aberto, tá lá em cima, Marcelo afasta o jogo, afasta a bola, o rebote vai sobrar novamente lá para a seleção sombriense, lá está colocado o Cauã Cunha, dominou, botou mais à frente ali, foi na linha de fundo, o cruzamento acontece, o goleiro Chamusca pega, ele pega, sai rápido ali, tenta sair rápido, tá tudo muito marcado ali, ele estoura agora para o campo de ataque, lá buscando seus companheiros, a bola volta a ser dominada ali, onde está colocado o jogador de Jacinto Machado, lá pro lado esquerdo, dominando, vai levando a bola ali, Jacinto ainda pro campo de ataque, 42 minutos e meio, dominando, chega rasgando por lá o Capitinho, manda para fora, arremesso lateral para a seleção de Jacinto Machado fazer a cobrança. Tá dando acréscimo aí, né, Dela? Quantos?
2: 3 minutos,
1: portanto, vamos
2: mais
1: até...
2: mais três,
1: vamos até 48, portanto, aqui no Santa Helena, a bola dominada ali com a seleção sombriense, tenta botar no ataque, na velocidade aqui do João Manuel, antes dele chegou por aqui o camisa número 18, que é o Vini, Vini tem falta, falta fora da área, ficaram pedindo um pênalti, mas na boca da área ali, mais um tiquinho, seria pênalti. Olha, uma falta ali na risca da grande área. O
2: meio passo.
1: Tá ali reclamando ali com bandeirinha. Mas por detalhe, não foi pênalti de preguiça isso aí, Delonei?
2: Não, não foi penalidade não. Faltou meio passe, o meio pé, né? pra ser penalidade. Mas é uma falta muito perigosa, pode ser chutado no gol direto, no canto esquerdo do goleiro do Jacinto Machado Chamusca. Tá dois jogadores na bola, camisa número 23. O 23, que é o Jesus amado, João Manuel.
1: João Manuel.
2: Camisa número 5, o Everton.
1: É, vamos lá, falta aqui, Everton na bola. O goleiro Chamusca orienta a barreira. Foi de falta que Sombrio fez o primeiro gol no primeiro tempo, fez 1-0. Everton na bola, 4 homens de Jacinto na barreira. 44 minutos jogados no segundo tempo. Falta para Sombrio. Atenção, Everton batiu, bateu no poste. Uma grande cobrança do Everton. Essa bola pegou no poste ali. O goleiro Chamusca pegou na sequência, Delomei.
2: A bola eu acho que pegou no goleiro antes, né? Depois pra pegar na travessa. A bola ia direto aonde a coruja dorme. Que boa defesa do goleiro do Jacinto Machado, hein?
1: Tudo bem, mais uma grande oportunidade ali. Chegou perigosamente, Sombrio. Uma bola parada quase que amplia aí, faz o 2-1. E o goleiro Chamusca ali acabou evitando então aí que seria o segundo gol do Sombrio. Quem sabe o gol da vitória, o Rocha.
0: A bola pegou direto, eu tava vendo o Chamusca até vai na bola, né? Mas eu vi agora, acabei filmando, mas pegou direto na trave, depois o Chamusca pega no rebote, né? Uma bola que poderia aí ter feito Sombrio na vantagem, 2-1, daí ficaria difícil para Jacinto Machado buscar o empate.
1: É, agora o goleiro Chamusca está caído no gramado, está pedindo atendimento médico. O Ivan Dal Ponte se coloca lá disposto.

0: comunicação está se direcionando para atendê-lo. O jogo está parado e a gente está chamando o tempo e placar do futebol. No Santa Helena, esgotado o tempo regulamentar, já 45 minutos e 30 do segundo tempo. O juiz prometeu o jogo até os 48. Tá dando um empate por aqui. Sombrio fez 1-0 no primeiro tempo e Jacinto empatou no segundo. Tudo igual, 1-1.
1: Muito bem, Felipe. No momento, o Palmeiras vai vencendo a partida aí contra o Fortaleza. Mas daqui a pouco, às 18 horas, no estádio Maião, teremos aí Mirassol e Grêmio pela Copa do Brasil, oitavas de final, informando o Prime Informe.
0: Tudo certo ali com o Chamusca, né, o Delorei? Tudo tranquilo, tudo certinho ali, né?
2: Tudo certo, já levantou e o jogo já começou.
0: 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A bola em jogo novamente, vai ser colocada lá em jogo, vai escanteio lá para Jacinto Machado fazer a cobrança. Me parece que é o Gabriel que tá por lá, né? Lá na ponta, lá na bandeirinha do outro lado. Tá meio escuro já o negócio aí, né? Mas vamos lá, atenção, o escanteio vai ser cobrado, ele mesmo, Gabriel, levantou no segundo pau, sai do gol, goleiro Ederson, sai levantando todo mundo pela frente, sai de soco, tem o jogador lá caído, Jacinto Machado, o jogo vai ter que ser parado de novo, a bola chega por lá onde está colocado a seleção de Sombrio, tem
2: falta. O jogo está parado para ser atendido, o jogador de Jacinto Machado, Felipe, está caído na grande área.
0: Parece ser o Bigode que está caído por lá, né? É, tá lá acho que chegou a ser no choque ali, né? O goleiro Ederson saiu arrojado por ali, de soco na bola, eu acho que se chocou com ele por lá, mas tá tudo bem com ele, já está de pé e a falta, tem falta ali pro Sombrio fazer a cobrança, o Capitinga está na bola. E o Sicredi no final da partida, já vamos lá, né? Vamos abrir a votação em seguida, o Sicredi vai eleger o craque da partida. 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O teu voto vai pra quem, Rocha?
3: Felipe, então, cara, um empate, né? Onde tivemos bastante nomes durante essa partida aí. Eu ainda vou colocar o Leozinho como craque.
0: É, eu vou votar no Bigode, que entrou, fez o gol de empate aí, Dela. É contigo aí.
2: Eu acho que pelo jogo em si, 90 minutos, eu acho que o Leozinho foi o melhor.
0: Leozinho, portanto, eleito craque. 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Um belo gol, diga-se de passagem, né? A bola volta a ser dominada ali com Sombrio, Capitinga com a bola, abre lá no setor esquerdo, dominando a bola lá, onde está colocado o Lian com a bola, botou mais à frente ali para o seu companheiro, dominando, veio o cruzamento para ninguém por aqui, a bola vai sobrar tranquilamente aqui para o Jacinto Machado sair com Betel. Fim de jogo, fim de papo, 48 minutos e 15, tudo igual. Fim de Copa MESC dessa primeira rodada. Um para Sombrio, um para Jacinto Machado. Delonei, Joel no campo na reportagem. Pessoal de Jacinto Machado parabenizando ali o esforço da equipe. Tudo igual, Dele, é tudo contigo aí.
2: Vamos conversar com camisa número.
0: Marcelo.
2: Camisa número 9, do Jacinto Machado. Perdendo o jogo de 1-0, foram lá, empataram, conseguiram levar um pontinho para Jacinto Machado, camisa número 9, Marcelo.
4: Boa tarde a todos aí. Um jogo difícil, né? Jogar contra Sombrio já é difícil, jogar na casa deles é mais difícil ainda. Nas circunstâncias do jogo, saímos perdendo de 1-0, conseguimos buscar o empate, né? Eu acho que na MESC todo ponto é disputado e a gente leva esse pontinho pra casa. E quando chegar em casa, tem que fazer o dever de casa, né? Fora de casa, a gente veio pra buscar a vitória. Não deu a vitória, o empate tá valendo.
2: Parabéns.
4: Valeu, obrigado, valeu.
2: Valeu, Marcelo, camisa número 9 do Jacinto Machado. Vamos conversar com o Zenildo. Rapidinho, para finalizar a minha participação, Zenildo, que tranquilidade que teve a equipe de Jacinto Machado, acabou empatando o jogo, levando um pontinho para a cidade de Jacinto Machado.
5: Bom, Delonei, o que eu falei antes, né, cara? A gente vem com o intuito de ganhar, por isso que a gente sabe que nossos 30 jogadores aí, tive que tirar 5, porque todo mundo com vontade de jogar, todo mundo engajado no projeto com a gente, todo mundo querendo fazer acontecer pro Jacinto Machado. Então, acho muito bacana e os parabéns para cada um individualmente, porque fizeram uma excelente partida. O campo aqui é grande, a equipe deles muito forte também, tem um meio-campo muito corredor. Então, a gente fez. Não é que a gente está comemorando um empate, mas eu acho que foi merecido um empate hoje pra gente aqui.
2: Mas aí,

0: equipe resistiu, perdendo de 1-0 até quase no final do segundo tempo, foi lá e empatou o jogo. Então é mérito do Jacinto Machado.
1: Não, com certeza, Lei. Assim, ó, eu sempre comento, cara, Jacinto Sombrio teve maior posse de bola durante o primeiro tempo, até os 20 do segundo tempo, aos 15 a gente deu uma equilibrada melhor. Acharam um gol de falta, que na minha opinião não foi falta, mas se tu visse com. Eu sempre comento lá na rádio com o Felipe e com o Rocha. Eu treinava uma equipe de Jacinto Machado que não tinha posse de bola, mas a gente não sofria com perigo de gol. Então, hoje aconteceu mais uma vez com o Sombrio. A equipe do Sombrio teve mais posse de bola, só que não conseguia ter chance de gol. A gente sofria para correr, para pegar a bola, porque tinha posse de bola, mas a gente não sofria com perigo de gol.
0: É o próximo adversário?
1: A gente folga, acho que agora.
0: Dia dos Pais? A gente
1: folga ali, no próximo, acho que deve ser Arroio ou Pastores em casa.
0: Pastores. Parabéns.
1: Obrigado.
0: Valeu, Zenildo, técnico. Vamos falar com o goleiro, então, né? O goleiro do Sombrio, o Ellerson. Deixaram escapar a vitória de 1-0, acabaram empatando o jogo e agora é esperar o próximo adversário, Ellerson.
2: Boa tarde a todos os ouvintes. Sim, tivemos bastante oportunidade para ter até matado o jogo no primeiro tempo, tivemos chance no segundo. Infelizmente, acabamos tomando gol de empate, que foi um gosto amargo para nós, para estar em casa na estreia, mas vamos focar aí que sábado tem um jogo de novo contra o Arroio fora de casa e buscar os 3 pontos nesse jogo.
0: Parabéns pelo jogo, parabéns pela disciplina da equipe do Sombrio e também do Jacinto Machado, né?
2: Sim, são duas equipes muito disciplinadas, tanto aqui dentro de campo quanto aqui fora, comissão técnica. Foi um jogo nas 4 linhas muito bom e fora delas também foi muito respeito entre as duas equipes.
0: Ok, o Ellerson, goleiro do Sombrio, acabou empatando o jogo aí, Sombrio 1. Jacinto Machado também um. Voltamos na próxima jornada na Rádio Mampituba.
3: Perfeito, muito bem, Delorangel. Agora o comentário final do Rochinha, analisando esse jogo aí no contexto geral.
4: Um jogo de tempos diferentes, né? Principalmente Sombrio dominou o primeiro tempo totalmente, né? E conseguiu algumas oportunidades durante esse primeiro tempo, fez o gol de falta com o Leozinho, mas teve outras oportunidades com o Nescau, teve oportunidade com o Vitor Alano. E nesse segundo tempo, como eu falei, o Jacinto fez algumas mudanças, né? Tanto substituição quanto a mudança de postura também, o Jacinto Machado. Como o falou muito bem, eu já vinha falando aqui durante a transmissão, antes mesmo de falar com o Zenildo tem essa proposta de jogo, assim como fez com a equipe da Santa Cruz, quer sofrer, né, sem a bola, não é que sofrer, esperar a equipe adversária. Como eu falei, o Sombrio, por mais que tinha posse de bola, teve mais a posse de bola do jogo, mas não conseguiu converter essas chances em reais condições de fazer o gol. Então, essa é a proposta do Zenildo, foi o que conseguiu fazer hoje aqui. E quando surgiu a oportunidade, e que eu falava, tem que acelerar um pouquinho mais Jacinto Machado nesses contra-ataques, para explorar um pouquinho mais os erros do adversário, né? Que quando pega o Sombrio desprevenido. E foi o que aconteceu quando o Bigode fez o gol, né, do Jacinto Machado ali aos 33 minutos do segundo tempo. O segundo tempo não tivemos grandes oportunidades, Jacinto iniciou melhor. Teve uma oportunidade também aos 7 minutos, mas depois a gente não teve mais tantas chances assim, como o próprio Zenildo falou. Sombrio tinha mais a posse de bola, só que não conseguia converter isso, né, em chances de clara de gol. O segundo tempo, para mim, também mereceu, sim, o Jacinto mereceu pela postura que veio. Sombrio, nas suas substituições, mudou também o seu ritmo de jogo, acabou perdendo o meio de campo, né? O Jacinto começou a ocupar um pouco mais o meio de campo. A saída do Vitor Alano foi uma saída que sentiu bastante, né? Muito mais, a saída dele foi muito mais pela questão do cartão amarelo que tomou. Então, fez uma substituição de prevenção, né, o Norton, e acabou perdendo esse meio de campo. Foi onde Jacinto cresceu e quase até mesmo fez o gol do empate. Eu acho que o empate foi mais do que merecido aqui na tarde de hoje, porque Sombrio, como a gente falou, tinha mais posse de bola, conseguiu algumas oportunidades, mas não foram chances tão claras assim. Claro, as maiores chances mesmo de Sombrio, que levaram um grande risco mesmo pro gol do Chamusca, foi o gol de falta do Leozinho, quando o Leozinho faz o gol. E depois uma falta cobrada pelo Everton aos 44 do segundo tempo, onde a bola bate na trave e ali seria, né, teoricamente, o gol da vitória do Sombrio. E não rebote, o Chamusca domina sem perigo nenhum. E, enfim, esse foi a dinâmica do jogo hoje aqui, um jogo muito bom. A gente sabe que é um jogo de

0: estreia, as duas equipes ainda estão, aquela questão dos nervos, né, Felipe? Da estreia é diferente até o time começar a se entrosar, mas tivemos um jogo assim ainda bom tecnicamente, tivemos uma tarde boa de futebol hoje aqui. Temos que destacar o bom público que tivemos hoje aqui, não lembro de Copa Mesc com o público que tivemos hoje aqui no estádio Antônio Santa Helena. Parabenizar a torcida de Jacinto Machado, que estava hoje presente aqui, a torcida de Sombrio também, que estava presente hoje aqui. Foi uma tarde mesmo iluminada, e quem veio ao estádio, quem escutou, viu um jogaço.
1: Já transmiti final com bem menos gente.
0: Acredito que sim.
1: Bom, muito bem, fechou Rochinha.

0: nada, e quem veio ao estádio, quem escutou, viu um jogaço.
1: Já transmiti final com bem menos gente.
0: Ah, né? acredito que sim.
1: Bom, muito bem, fechou o Rochinha. Rochinha esteve comigo por aqui, Dona Meio Joel também no estádio. Agora vamos passar a bola lá pro Caio Santos em seguidinha, porque ele vai, né? Que tem jogo do Grêmio, tem jogo do Inter, e você acompanha tudo lá pela Integração 91.7 via Rede Gaúcha. Aonde eu vou estar amanhã cedo. Amanhã cedinho, tô lá na Integração, 6:30 da manhã com as notícias, e eu te convido também a me acompanhar por lá, eu, Fernando Lagarreta e grande equipe por lá também, e também o Furlão, né? Bom, meus amigos, fechando, né? Que é, Rogério? Tudo certo aí? Tranquilo? Vamos lá então, né? Vamos fechando por aqui o nosso futebol da Mampituba de domingo, essa retomada. Vamos ver agora a tabela como fica, né? Domingo que vem ou sábado, e estaremos aí contando para você aí mais uma jornada aqui na Copa MESC de Seleções. 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A todos, uma ótima sequência de domingo. Vem futebol, né? Ah, quem sabe uma vitória da dupla Grenal aí na Copa do Brasil, hein? Pra acabar com essa nhaca, com esse inferno, com essa crise do demônio aí, né? Esse inferno aí. Vamos lá, vamos embora por aqui, agradecendo a sua parceria, a sua audiência. Vem aí daqui a pouco, Caio Santos, né? E daqui a pouco vem também aí a Santa Missa e vem a programação. E amanhã estaremos de volta por aí às 12 horas no futebol da Mampituba. Aliás, não, amanhã vamos estar no Mampituba Esportes, né? Até a próxima no futebol da Mampituba.
2: Gostei da crise do demônio e crise do capeta. Credo. É, isso, palavras do Felipe Taboite aí sobre a dupla Grenal.
1: Não, foi forte demais, foi forte. Retiro. É uma crise feia aí.
2: Que coisa. Valeu, Felipe.
1: Tchau. Vamos rezar depois na missa aí.
2: Que coisa. Muito bem. Então foi Felipe Taboite aí com a sua vibrante narração. Delonei Joel. Nas quatro linhas, né, no campo de jogo, né, fazendo as reportagens e os comentários com o Rochinha. Bom, tá bom, são 17:35, o jogo no Allianz Parque. Aliás, acho que não é mais Allianz Parque, acho que tem outro nome agora, o estádio do Palmeiras. Estava 1-0 aí logo aos 2 minutos por aí, acho que foi 2 minutos, dois ou um pouquinho antes de 2 minutos aí, logo na saída do segundo tempo, Palmeiras marcou 1-0 e aos 19 é o gol do Maurício, né? E Arias marcou o segundo gol do Palmeiras aí aos 19 minutos aí do segundo tempo. Continua aí, jogo bem disputado, mas o Palmeiras levando uma vantagem aí, né, na posse de bola aí neste momento, né, com 29 minutos aí do segundo tempo. Muito bem. A Central de Esportes no final da jornada esportiva da Mampituba, né? Traz aí recuperando aqui algumas informações da Copa MESC, né? Abertura ontem com os seguintes jogos aí, que começou aí pela gurizada, né? Pelo sub-17, Passo de Torres 1, Balneário Arroio do Silva 0, Meleiro 2, Balneário Gaivota 3. E aí no os mais barbados, se bem que tem também uma gurizada aí na categoria livre também, né, que jogam. Passo de Torres 1, Balneário Arroio do Silva também 1, Meleiro 5, Balneário Gaivota 1, Araranguá 5, Morro Grande 0. Então tá bom, foram os resultados de ontem, né? Então hoje aí transmitimos no estádio Santa Helena a seleção de Sombrio

0: Aí a seleção de Jacinto Machado, um empate em 1-1, né? Muito bem, jogos da segunda rodada. Teremos jogos aí, todos no sábado. Todos no sábado, às 15h15, devido aí ao domingo do Dia dos Pais. Então, os jogos que teremos: São João do Sul recebe Passo de Torres, Balneário Arroio do Silva recebe Sombrio e Turvo recebe Araranguá. Muito bem, a seleção de Sombrio recebe será recebida aí pelo Balneário Arroio do Silva. Os dois empataram, né? O Arroio do Silva também empatou aí com o Passo de Torres, assim como Sombrio empatou com o Jacinto Machado. Bom, Turvo, a seleção de Turvo recebe a seleção de Araranguá e a seleção de Morro Grande recebe a seleção de Meleiro. Jacinto Machado jogou hoje com o Sombrio e Balneário Gaivota, que jogou ontem com o Meleiro, foi derrotada por 5-1. Folgam aí desta segunda rodada, né? Muito bem. Vamos conferir aqui os demais jogos aqui da Copa do Brasil para finalizar. Então, no momento aí, Palmeiras está já no final aqui do jogo. Continua aí vencendo por 2-0. 2-0 em cima do Fortaleza, né? Fortaleza esse ano está disputando a Série B. Então, normal aí a vitória do Palmeiras, né? No jogo de ida, né? Jogos de ida aí da Copa do Brasil. Bom, daqui a pouco em campo Mirassol e Grêmio às 18h. 18h30 Chapecoense e Cruzeiro na Arena Condá, lá em Chapecó. No Beira Rio em Porto Alegre, Internacional e Corinthians às 19h30. Já tivemos aí pelas oitavas, né? Santos 0, Remo 0 e também Atlético Mineiro 0, Juventude 0. Jogos aí que abriram aí as oitavas de final da Copa do Brasil, né? Muito bem, são 17h40. Vamos aguardar aí os jogos da dupla Grenal. E nos resta, né? Desejar a todos aí um bom final de domingo, né? Um bom final de domingo. E desejar a todos aí também uma ótima semana. Domingo que vem, aliás, sábado que vem, não vai ser no domingo, então no sábado que vem. Vamos estar de volta aí com a jornada esportiva. E nós aqui com a central de esportes da Mampituba, né? Da jornada esportiva. Um abraço do amigo Caio Santos. E deixando aqui uma sequência musical. Daqui a pouco mais tem a missa lá direto de Içara, né? Direto da catedral lá de Basílica lá de Içara. Valeu, bom final de tarde a todos aí. Boa sequência de domingo. 17h41.
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1: Mês Vocacional 2026, recordando nossa missão de sermos comunidades vocacionais. Hoje nos recordamos, diante de Deus, de todos os ministros ordenados da igreja, em especial os de nossa diocese e de nossa comunidade. Com alegria e fé, iniciamos nossa Santa Missa cantando. Música.

0: Amada igreja, querido povo santo de Deus, que alegria. Boa noite.
1: Boa noite.
0: Louvado seja nosso Senhor Jesus Cristo.
1: Para sempre seja louvado.
0: Que bom te receber aqui, que você se sinta muito bem. Se sintam bem em nossa basílica, sejam todos muito bem-vindos. E que bom encontrá-los. Vocês sabem que a gente tem uma vida tão corrida que quando para se perceber, está fazendo um mês que eu não rezei mais a missa às 18 horas por causa das minhas atividades, das coisas fora. Então, ontem ainda estivemos em Araquari, rezei missa lá no Santuário Bom Jesus de Araquari. Eu rezei, depois estava chegando Dom Murilo para rezar hoje à noite, hoje de manhã. Retornamos embora, chegamos, era 3:30 da manhã. Padre Jonas rezou às 9, eu rezei às 11. O nosso bispo veio almoçar aqui em casa hoje, Dom Milton. À tarde rezamos e agora com vocês. E assim a semana passa e o mês está passando, e quando a gente se dá conta, essa semana também vou para São Bento do Sul rezar missa lá na quinta-feira à noite. E quanta coisa bonita! E agora, depois de um mês, eu vejo vocês de volta às 18 horas. Então, que bom, muito prazer. Há muito tempo não nos víamos. E vamos celebrar com alegria, vamos rezar com alegria e pedir a Deus com alegria. Elevando a nossa mão direita para o céu, juntos cantemos o sinal da cruz, o sinal do

0: graça de nosso Senhor Jesus Cristo, o amor do Pai, a comunhão do Espírito Santo estejam convosco.
1: Bendito seja Deus que nos reuniu no amor de Cristo.
0: Coloquemos a mão direita sobre o nosso peito, inclinando nossa cabeça, nos penitenciemos diante do altar de Deus, pelas nossas intransigências, pelos nossos pecados, pelas nossas omissões, pelas vezes em que nós faltamos com as pessoas que convivem conosco e pelas vezes que nós não somos o que Deus espera que sejamos. Confessemos os nossos pecados. Confessa, Deus Todo-Poderoso, e a vós, irmãos e irmãs, que pequei muitas vezes por pensamentos e palavras, atos e omissões, por minha tão grande culpa. E peço à Virgem Maria, aos anjos e santos e a vós, irmãos e irmãs, que rogueis por mim a Deus nosso Senhor. Cantemos.

0: Estenda sua mão direita à cruz e digamos juntos: Deus Santo,
1: Deus Santo,
0: Deus Forte,
1: Deus Forte,
0: Deus Imortal,
1: Deus Imortal,
0: tende piedade de nós,
1: tende piedade de nós,
0: perdoe os nossos pecados,
1: perdoe os nossos pecados,
0: pelo sangue de Jesus derramado na cruz,
1: pelo sangue de Jesus derramado,
0: lava e purifica todas as nossas ofensas,
1: todas as nossas ofensas.
0: E um dia após esta vida, nos conduz à vida eterna.
1: Nos conduz à vida eterna.
0: Amém.
1: Amém.
0: Pelo sinal da Santa Cruz, livrai-nos Deus nosso Senhor e dos nossos inimigos. Amém. Convido toda a nossa comunidade cristã católica nessa noite de domingo. Hoje é dia do Senhor, é dia da família. É preceito vir à missa, rezar com alegria, com entusiasmo. Vamos louvar a Deus. Deus é bom em todo tempo e faz para nós mais do que nós merecemos. Por essa bondade de Deus em nossa vida, cantemos, louvando e glorificando o nosso Deus.

Rezemos a intenção dessa Santa Missa por cada um de vocês que está aqui nesses bancos da Basílica. Cada um traz suas dores, seus medos, suas angústias, inseguranças. Rezemos para que Deus, que conhece o coração de cada um, possa alcançar com aquilo que necessitam. Assistir, Senhor, os vossos

0: do livro do profeta Isaías. Assim diz o Senhor: ó vós todos que estáis com sede, vinde às águas. Vós que não tendes dinheiro, apressai-vos. Vinde e comei. Vinde comprar sem dinheiro. Tomar vinho e leite sem nenhuma paga. Por que gastar dinheiro com outra coisa que não pão? Desperdiçar o salário se não com satisfação completa? Ouvi-me com atenção e alimentai-vos bem, para deleite e revigoramento do vosso corpo. Inclinai vosso ouvido e vinde a mim. Ouvi e tereis vida. Farei convosco um pacto eterno e manterei fielmente as graças concedidas a Davi. Palavra do Senhor.
1: Graças a Deus.

0: Leitura da carta de São Paulo aos Romanos. Irmãos, nos separará do amor de Cristo tribulação, angústia, perseguição, fome, nudez, perigo, espada. Em tudo isso somos mais que vencedores, graças àquele que nos amou. Tenho a certeza de que nem a morte e nem a vida, nem os anjos, nem os poderes celestiais, nem o presente, nem o futuro, nem as forças cósmicas, nem a altura, nem a profundeza, nem a outra criatura qualquer, será capaz de nos separar do amor de Deus por nós, manifestado em Cristo Jesus, nosso Senhor. Palavra do Senhor.
1: Graças a Deus.

Naquele tempo, quando soube da morte de João Batista, Jesus partiu e foi de barco para um lugar deserto, afastado. Mas, quando as multidões souberam disso, saíram das cidades e o seguiram a pé. Ao sair do barco, Jesus viu uma grande multidão, encheu-se de compaixão por eles e curou os que estavam doentes. Ao entardecer, os discípulos aproximaram-se de Jesus e disseram: "Este lugar é deserto e a hora já está adiantada. Despede as multidões para que possam ir aos povoados comprar comida." Jesus, porém, lhes disse: "Eles não precisam ir embora. Dá-lhes vós mesmos de comer." Os discípulos responderam: "Só temos aqui 5 pães e 2 peixes. Jesus disse: "Trazei-os aqui." Jesus mandou que as multidões se sentassem na grama. Então pegou os 5 pães e os 2 peixes, ergueu os olhos para o céu e pronunciou a bênção. Em seguida, partiu os pães e os deu aos discípulos. Os discípulos os distribuíram às multidões. Todos comeram e ficaram satisfeitos, e dos pedaços que sobraram, recolheram ainda 12 cestos cheios. E os que haviam comido eram mais ou menos 5.000 homens, sem contar mulheres e crianças.

Assentai-vos, por gentileza. A alegria, a satisfação de acolher todos vocês aqui hoje é muito grande. E que bom que o carro de vocês hoje tomou a direção da Basílica e não fez curva por aí e chegaram até aqui. Sinto-se muito bem. Hoje, durante o dia, acolhemos pessoas de tão longe. Tinha pessoas aqui hoje do Paraná, Rio Grande do Sul, do nosso estado, estava Florianópolis, norte do estado, de Cuba, tinham pessoas que se refugiaram no Brasil, vieram para o Brasil, os cubanos, e enfim, pessoas de tantos lugares, de culturas tão diferentes, aqui num lugar sagrado onde a gente se encontra, e a gente pode dizer que não pelos laços de sangue, mas pelos laços de uma mesa, nós somos irmãos. Por isso que a palavra do 18º domingo do tempo comum é um convite que Deus faz para sentarmos à mesa que Ele preparou para nós. E esta mesa que Ele preparou para nós tem um alimento que sacia não a fome do estômago, mas a fome da eternidade, que é a Eucaristia. Essa Eucaristia é um alimento que sacia o ser humano da fome de eternidade.

insanidade, da fome, das coisas do alto, porque nós sabemos que por mais que a gente tenha e por tudo que a gente tem, nós somos sempre insaciáveis, sempre falta alguma coisa. Tu compra um carro, tu compra uma casa, tu compra uma máquina, tu compra uma batedeira, tu compra um liquidificador, mas tudo aquilo chega uma hora que não diz nada. Tu tens tudo montado na tua casa, mas falta alguma coisa a mais, falta algo a mais. E é isso que o Senhor quer nos mostrar hoje. Na primeira leitura, temos três momentos da primeira leitura para situá-los. Primeiro, nós estamos aqui no ano 597, o reinado de Joaquim. Joaquim foi um péssimo rei, fraco. E você sabe, aonde tem líder fraco, tem fraqueza. Se no município tem líder fraco, é um desastre. Se no estado tem líder fraco, é um desastre. Se no país tem líder fraco, é um desastre. Aonde tem líder fraco, é um desastre. Se o dono de uma empresa não tem liderança, firmeza, se ele é fraco, vai quebrar, vai falir. Se na igreja, na paróquia, não tem um padre firme, não tem um padre líder, a paróquia desanda, as coisas desandam. Nós sabemos que o sucesso das coisas depende muito das suas lideranças, daqueles que estão à frente. E Joaquim era um rei fraco, porque o líder é aquele que tem que enxergar 10, 15, 20 anos à frente, quando muitos estão enxergando só a ponta do dedão do pé. O líder tem que enxergar, impulsionar e jogar as pessoas para o alto. E tem uns que só enxergam a ponta do pé, não enxergam mais nada. E aí critico, para que mudar, para que fazer isso, para que fazer assim, para que agora estão inventando moda, estão querendo fazer tudo diferente. E aí tem aqueles que, com quem só enxerga o dedão do pé, fica dizendo, ai, complicado, para que abuso. Só que o líder é aquele que honra. Dele, os babilônios derrotaram o exército de Judá, conquistaram Jerusalém e deportaram para a Babilônia uma leva de exilados, sobretudo escolhidos dentro de uma classe dirigente de Judá. Esse povo deportado de Israel para a Babilônia acreditavam que o cativeiro passaria logo. Vem o profeta Jeremias e diz: não, vai demorar. Ele desfaz as falsas esperanças daquele povo, anunciando aos exilados que o desterro ainda iria prolongar-se e convidando eles a refazer a sua vida na Babilônia. Em 586 a.C., uma nova catástrofe para o povo de Deus. Jerusalém foi de novo conquistada pelos babilônios e completamente arrasada. Os que tinham escapado à primeira deportação agora foram levados na segunda deportação para a Babilônia. O tempo do exílio foi um tempo de desolação, de sofrimento. Todas as referências tinham caído. Jerusalém, a cidade santa, estava reduzida a um montão de cinzas. A frustração, a humilhação, as dúvidas religiosas permeava o povo. Em 539 a.C., o exílio tinha se prolongado até ali, de 597 a 539. Ciro, rei dos persas, invade a Babilônia, toma a Babilônia, e o que é que Ciro faz? Dá liberdade aos cativos da Babilônia. E diz: se quiserem voltar à terra de vocês, estejam à vontade. Nessa perspectiva, o profeta convida os exilados a cumprirem um novo êxodo, deixando a terra da escravidão e indo em busca da terra da liberdade. Judá redescobrirá o Deus libertador que derrama sobre o seu povo a justiça, a prosperidade, a abundância e a paz. Mas nasce aqui uma pergunta: será fácil recomeçar depois de quase 40 anos morando na Babilônia?

tinham criado família, tinham feito casa, tinham preparado as suas propriedades. É fácil recomeçar, meu povo? Me digam, vocês sabem na pele de vocês, é fácil recomeçar depois de uma separação? É fácil se levantar depois de uma separação traumática, dolorosa, doída, e acreditar que ainda vale a pena investir? É fácil recuperar-se de uma traição? É fácil levantar-se de uma traição? É fácil, depois que quebrou na vida, voltar a conquistar tudo de novo e levantar um patrimônio de novo? Não é. É doloroso, é doído. Todos nós sabemos o quão sofrido é recomeçar. Só que o profeta adverte: é preciso ter coragem de arriscar, de se desinstalar, para ir ao encontro do sonho. E aí o profeta vai mais profundo ainda: aqueles que forem capazes de sair dos seus esquemas, Deus vai oferecer de forma gratuita, incondicional, a vida em abundância, a felicidade eterna, a felicidade infinita. E esses que forem capazes de largar as certezas, de largar as suas seguranças, eles encontrarão e terão uma aliança eterna que nada nem ninguém poderá romper. Aqui, povo querido, essa primeira leitura mostra o coração de Deus. A leitura revela o coração de Deus. O coração de Deus é um coração que tem amor, que tem cuidado, que tem preocupação. Vocês viram que a primeira leitura é sempre uma tentativa. Deus está sempre tentando arrumar um jeito de não perder as pessoas, de não deixar as pessoas sem o seu amor, de não deixar as pessoas se perderem porque estão longe dele. Deus está sempre tentando arrumar uma forma de ficar perto, de cuidar de nós, de zelar por nós. Semana passada, em um dos atendimentos, uma pessoa disse assim: padre, eu estou brigada com Deus, estou com raiva de Deus, eu estou com raiva de Deus, não rezo mais, não consigo entrar na igreja, não consigo vir à missa. Nós rezamos na madrugada, nós fizemos grupo de oração, nós fizemos grupo de terço, rezamos tudo. E o meu marido morreu na cirurgia com 42 anos de vida. Tanto que nós pedimos, tanto que nós rezamos, tanto que nós passamos madrugada pedindo. O problema não está no pedir e nem no que pede. O problema está na forma como a gente interpreta o Deus que a gente carrega dentro da gente. O grande problema, a grande luta do ser humano nos tempos atuais é o Deus que ele está interpretando dentro dele. Deus nunca deixou de amar, de dar acessibilidade, de se aproximar. Só que o Deus que eu crio na minha cabeça é um Deus que tem que corresponder à minha necessidade. E quando este Deus não corresponde à minha necessidade, então eu estou zangado com ele. Aí eu não oferto mais o dízimo, não quero mais ir na missa, não quero mais nada, porque ele não fez o que eu queria. Só que aqui entra aquilo que o profeta está dizendo ali: eu vejo parcialmente as coisas, mas Deus vê o todo da coisa. Quem foi que me disse que ele ficando seria melhor? Quem me disse que ele ficando eu seria feliz? A gente vê o agora. Eu perdi, eu não tenho, eu estou chateado com Deus, mas Deus vê a vida toda. Às vezes, aquilo que para nós foi uma tragédia, Deus estava evitando uma catástrofe. Porque Deus tem o seu jeito de cuidar de nós. Então, em muitos momentos a gente se irrita, briga com Deus, xinga

0: Porque Deus não dá como a gente quer, mas Deus sempre faz o que é melhor para a pessoa, para aquela pessoa, não para mim, mas para aquela pessoa. E essa primeira leitura de hoje mostra este Deus que não fica, que nunca ficou indiferente à sorte dos seus filhos, que está continuamente atento às suas necessidades, à sua fome de vida, à sua sede de felicidade. Esse Deus cuida de nós. Talvez não do jeito que a gente quer, mas depois de 10, 15 anos, a gente vai olhar para trás e vai dizer: o que tu fez foi melhor assim. Ainda bem que foi assim. Na palavra do Evangelho de hoje, nós podemos intitular essa parte como as instruções sobre o reino. De forma geral, a comunidade judaica não aderiu aos pensamentos de Jesus Cristo. Quer os nazarenos, quer Herodes, quer os escribas, quer os fariseus, quer os saduceus, eles se recusavam a entrar naquilo que Jesus tinha falado. Dessa forma, Jesus ele começa a formar um grupo de pessoas ao redor dele, simples, humilde. E o evangelho de hoje mostra Jesus indo para o deserto. Ir para o deserto. O que que é o deserto? Primeiro, o deserto é para Israel o tempo e o espaço do encontro com Deus.
1: Não precisa.
0: Ali Israel aprendeu a despir-se das suas seguranças humanas. Ali no deserto Israel aprendeu a despir-se das suas certezas para descobrir a liberdade de um Deus que entra e habita o humano. Por isso, quando Jesus tira esse povo para o deserto, vai para o deserto, o que é que Jesus está fazendo? No deserto não dá para levar a mochila, não dá para levar mais que uma muda de roupa. No deserto, se você leva muita coisa, você não aguenta, é calor, é difícil andar no deserto, então você tem que deixar tudo. Por que que Jesus faz isso? Porque Jesus via aquele povo subjugado, sofrido, machucado, com o peso da vida, com o peso do passado nas costas, carregando um peso, um fardo insuportável. E ir para o deserto significava: deixa o que te pesa, larga o que te pesa, porque passado não muda mais. O que já aconteceu ninguém consegue mudar. O que teve de tristeza já teve, não vai ser diferente, ninguém vai tirar e não vai dar mais para consertar nada. O que foi, foi e não tem mais volta. Então Jesus está dizendo: vão para o deserto tirar tudo que pesa, largar o que pesa, deixar o que pesa para vir livre, desapegado, sem peso. E aqui ele olha para aquela multidão, 5.000 homens. Ele vai dizer: dá-lhes vós mesmos de comer. Três coisas importantes. Primeiro, a constatação da fome e a responsabilização pela fome. Primeiro, Jesus constatou a fome daquele povo e vai responsabilizar a quem deve dar comida para eles. Dá-lhes vós mesmos de comer. Ele ensina que quem tem responsabilidade inalienável face ao desafio da falta de pão é a própria pessoa humana e não outra. Depois disso, ele vai ensinar que nenhum discípulo de Cristo pode cruzar os braços diante de quem precisa, com as necessidades que sente. E qualquer pessoa que precisa, seja de pão, seja de alegria, seja de apoio, seja de esperança, é da responsabilidade de quem chama-se cristão. Segundo, ele vai dar resposta à fome. Jesus ensina como dar resposta ao desafio da fome. E ele começa por pedir que faça uma listagem do que tem. 5 pães e 2 peixes era tudo que eles tinham.

ora a resposta à fome. Botou em comum, todos comeram e ficaram saciados, ainda sobrou 12 cestos. Aí vem o terceiro, a razão da partilha. Jesus dá a razão da por que pediu a partilha. Ele tomou os 5 pães, os 2 peixes, ergueu os olhos ao céu, recitou a bênção. A bênção é uma forma de ação de graças na qual se agradece a Deus pelos seus dons. Esta bênção é um reconhecimento de que aquele alimento é dom que Deus deu. Então não é posse do ser humano, é dom que Deus deu. E se Deus deu o dom, eu preciso alcançar também o outro como o dom que eu tenho. Todos vocês aqui e eu temos dons, dons bonitos. Eu tenho o dom de ser padre, aqui tenho o dom de quem é empresário, o dom de quem é médico, o dom de quem é juiz, o dom de quem é promotor, o dom de quem limpa a casa, o dom de quem... Todos nós temos dons. Então o que é que ele quis ensinar ali? Coloquem tudo em comum, tudo junto, para dizer: quem deu os dons foi Deus. Com os dons que eu tenho, eu preciso alcançar outras pessoas. Como padre, quantas pessoas eu alcancei hoje com a palavra? Para que amanhã você, quando sentar na sua mesa de escritório, com o dom que você tem, quando aquela pessoa sentar na sua frente, você consiga olhar para ela não como um peso, não como um abuso, mas se aquela pessoa sentou no teu escritório, na tua frente, te pedir uma ajuda por alguma razão, o teu dom vai ajudar aquela pessoa a continuar a viver. Os dons que Deus deu a gente é para alcançar outras pessoas, para que elas continuem vivendo, que tenham alegria, que tenham sorriso, que tenham força para tocar a vida. E o dom não é para esconder, não é para guardar. Por isso que ele diz: coloque em comum e abençoa, reconheça que o talento que tu tem foi Deus que te deu, porque quem te deu a vida foi Deus. Reconheça que se tu tá indo bem na vida, tá dando tudo certo, tá crescendo, tá evoluindo, quem te deu a vida foi Deus, quem te deu o dom foi Deus. Agradeça a Deus pelo que tu tem. Sempre assim. Jesus ensinando a gente a não perder o rumo da vida, porque as nossas vaidades, povo, as nossas vaidades, elas são muito a flor da pele. E aí nós temos vontade, não. Eu, Padre Antônio, estou nisto. Só por um tempo, né? Daqui a pouco acaba tudo. Eu já tenho mais vida vivida do que vida para viver. Eu já tenho mais passado do que futuro na minha vida. Aquele poema do Rubem Alves. Então os dons da gente não é para nos engrandecer, para nos tornar, nos querer fazer melhores que os outros, mas os dons que Deus dá é sempre para a gente alcançar outras pessoas e torná-las elas também melhores, mais felizes. Por isso que Jesus disse: todos comeram, se alimentaram e ainda sobrou. Quando a gente não é egoísta com os dons que Deus deu, a gente tem condições sim de tornar o lugar que a gente trabalha, habita, melhor, mais humano, mais humanizado, por causa dos dons que Deus deu pra gente. Então amanhã, quando alguém sentar na sua frente, naquele escritório, seja naquela casa, naquele lugar, onde você estiver, lembra do que o padre falou hoje: se Deus me colocou nesta cadeira, é para que eu possa alcançar outras pessoas para serem melhores nesta terra. Não foi de graça que eu parei nessa cadeira. Não foi de graça que eu parei nesse cargo, nessa empresa. Não foi de graça que eu entrei aqui nessa loja, estou trabalhando, estou vendendo. Não foi por acaso. A gente precisa salvar pessoas. E talvez a maior coisa que eu possa fazer na minha vida para alguém é manter o meu sorriso, para dar esperança para quem não sorri mais. Tem gente que diz: ah, aquele lá gosta de abraçar todo mundo. Mas talvez o teu abraço vai salvar pessoas. É o único jeito que tu vai ajudar o mundo a ser melhor, dando um abraço em alguém para fazer ela acreditar que vale a pena viver de novo. Sabe, gente, nós somos passagem nesta terra. E durante o tempo que por aqui passamos, que é tão breve, se a gente não alcançar as pessoas com aquilo que Deus nos deu, porque a melhor coisa que tem na vida da gente

é a gente ser útil para alguém. Sabe? Quando alguém do nada aparece e diz para ti assim: você, quando eu precisei, me ajudou. Você, quando eu estava necessitado de uma situação, eu fui lá e tu me orientou, tu foi bom comigo. Você, quando eu cheguei para falar contigo, eu tinha até medo de chegar na tua

0: Creio em Deus Pai Todo-Poderoso,
1: Criador do céu e da terra,
0: e em Jesus Cristo, seu único Filho, nosso Senhor, que foi concebido pelo poder do Espírito Santo, nasceu da Virgem Maria, padeceu sob Pôncio Pilatos, foi crucificado, morto e sepultado, desceu à mansão dos mortos, ressuscitou ao terceiro dia, subiu aos céus, está sentado à direita de Deus Pai Todo-Poderoso, donde há de vir a julgar os vivos e os mortos. Creio no Espírito Santo, na Santa Igreja Católica, na comunhão dos santos, na remissão dos pecados, na ressurreição da carne e na vida eterna. Mostrai-nos, Senhor, o vosso amor. Juntos.
2: Mostrai-nos, Senhor, o vosso amor.
3: Pela Santa Igreja de Deus, para que seja um sinal vivo da generosidade e da compaixão que brota do coração de Cristo e alimente a humanidade com a palavra da vida, rezemos ao Senhor.
2: Mostrai-nos, Senhor, o vosso amor.
3: Pelos pobres e famintos das nossas sociedades, para que ações de grupos, pessoas e organizações em favor da erradicação da fome tenham as luzes do Espírito Santo, rezemos ao Senhor.
2: Mostrai-nos, Senhor, o vosso amor.
3: Pelas vocações para tantos serviços no seio da Igreja e do mundo, para que o Senhor da Messe inspire nas mais jovens o serviço aos ministérios e a vida religiosa consagrada, rezemos ao Senhor.
2: Mostrai-nos, Senhor, o vosso amor.
3: Pelos católicos, para que ponham no centro da vida a celebração da Eucaristia, que aprofunda as relações humanas e dispõe do encontro com Deus e com os irmãos, rezemos ao Senhor.
2: Mostrai-nos, Senhor, o vosso amor.
3: Pelo testemunho de dedicação missionária e de serviço dos diáconos, dos padres e bispos de nossa diocese, rezemos ao Senhor.
2: Mostrai-nos, Senhor, o vosso amor.
0: Acolhei, Senhor, os pedidos que a ti elevamos por Cristo na unidade do Espírito Santo. Amém. Sentai-vos, cada um faz a sua oferta com amor, com carinho, dando de si.

0: Orai, irmãos e irmãs, para que o meu e o vosso sacrifício sejam aceitos por Deus Pai Todo-Poderoso.
1: Receba, Senhor, por tuas mãos este sacrifício, para a glória do seu nome, para o nosso bem e de toda a Santa Igreja.
0: Nós os pedimos, Senhor, de bondade, santificai estes dons e, aceitando a oblação do sacrifício espiritual, fazei de nós mesmos

fonte de toda santidade, santificai, pois, estes dons, derramando sobre eles o vosso Espírito, a fim de que se tornem para nós o corpo e o sangue de nosso Senhor Jesus Cristo. Estando para ser entregue, abraçando livremente a paixão, Jesus tomou o pão, pronunciou a bênção de ação de graças, partiu e o deu a seus discípulos, dizendo: tomai todos e comei, isto

Do mesmo modo, ao fim da ceia, ele tomou um cálice em suas mãos, deu graças novamente e o entregou a seus discípulos, dizendo: tomai todos e bebei. Este é o cálice do meu sangue, o sangue da nova e eterna aliança, que será derramado por vós e por todos para a remissão dos pecados. Fazei isto

0: celebrando, pois, o memorial da morte e ressurreição do vosso filho, nós vos oferecemos, ó Pai, o pão da vida e o cálice da salvação, e vos agradecemos porque nos tornastes dignos de estar aqui na vossa presença e vos servir.
1: Aceitai, ó Senhor, a nossa oferta.
0: Suplicantes, vos pedimos que, participando do corpo e sangue de Cristo, sejamos reunidos pelo Espírito Santo.

0: Lembrai-vos, ó Pai, da vossa igreja que se faz presente pelo mundo inteiro, que ela cresça na caridade em comunhão com o Papa Leão, nosso bispo Jacinto, coadjutor Milton, os bispos do mundo inteiro, os presbíteros, os diáconos e todos os ministros do vosso povo. Lembrai-vos também na vossa misericórdia dos nossos irmãos e irmãs que adormeceram na esperança da ressurreição e de todos os que partiram desta vida, acolhei-os junto a vós na luz da vossa face.
1: Concedei-lhes, ó Senhor, a luz eterna.
0: E enfim, nós vos pedimos, tende piedade de todos nós e dai-nos participar da vida eterna. Com a Virgem Maria, Mãe de Deus, São José, seu esposo, os apóstolos e todos os santos que neste mundo viveram na vossa amizade, a fim de vos louvarmos e glorificarmos por Jesus Cristo, vosso Filho.

0: santificado seja o vosso nome, venha a nós o vosso reino,
1: seja feita a vossa vontade, assim na terra como no céu. O pão nosso de cada dia nos dai hoje, perdoai as nossas ofensas, assim como nós perdoamos a quem nos tem ofendido, e não nos deixeis cair em tentação, mas livrai-nos do mal.
2: Amém.
0: Livrai-nos de todos os males, ó Pai, dai-nos hoje a vossa paz, ajudados pela vossa misericórdia, sejamos sempre livres do pecado e protegidos de todos os perigos, enquanto aguardamos a feliz esperança e a vinda do nosso Salvador Jesus Cristo.
3: Seu reino, o poder e a glória para sempre.
0: Juntos vamos pedir pela paz. Senhor Jesus Cristo, dissestes aos vossos apóstolos: eu vos deixo a paz, eu vos dou a minha paz. Não olheis os nossos pecados, mas a fé que anima a vossa igreja. Dá-lhe, segundo o vosso desejo, a paz e a unidade. Vós que sois Deus como o Pai e o Espírito Santo.
3: Amém.
0: A paz do Senhor esteja sempre convosco.
1: O amor de Cristo nos uniu.

0: convidados para a ceia do Senhor. Eis o Cordeiro de Deus que tira o pecado do mundo.
1: Senhor, eu não sou digno de que entreis em minha morada, mas dizei uma palavra e serei salvo.
0: Que o corpo e sangue de Cristo nos guarde para a vida eterna.
1: Amém.

Acompanhai, Senhor, com vossa constante proteção, aqueles que restaurais com os dons do céu. E como não cessais de protegê-los, concedei que se tornem

0: Senhor.
1: Meu zeloso e guardador, se a ti me confiou, a piedade divina
0: sempre me rege, me guarde, governe, ilumine.
1: Amém.
0: Sagrado coração de Jesus,
1: fazei o nosso coração semelhante ao vosso.
0: Seja amado em toda a terra o Sagrado Coração de Jesus. Povo querido, quatro coisas rápidas, objetivas. Primeiro, terminou toda a tramitação para dar início ao projeto de iluminação da Basílica no seu externo. O total do projeto é 1.156.000. Toda a tramitação documental está pronta. A empresa deve começar dentro de pouco tempo a já ir colocando. Porque desde a cúpula, toda a frente e as laterais toda, é um trabalho muito grande. Segundo, também já foi terminada toda a documentação e a abertura aqui atrás da segunda saída que vamos ter da Basílica, para lá e para cá. Terceiro, só para as poderosas, só as mulheres, um dia de cura interior, 20 de setembro. Coloquem na agenda de vocês, mulheres. Entrem no site da Basílica, se inscrevam e participem. Quem vai pregar este dia de retiro para as mulheres será Adriana Arides. Adriana Arides, vocês botam depois lá no YouTube. Ela é cantora, muito amiga do Padre Fábio. Uma música clássica dela, bonita, é aquela...

e ela vai pregar esse dia de encontro do quinto Magnífica. Então coloque na agenda, se inscrevam, vão lá, podem fazer hoje à noite mesmo, inscrição pelo

site, tá todas as orientações lá. 20 de setembro. Coloquem também na agenda de vocês 15 de dezembro, com bastante antecedência, ao meio-dia, transmitido para todo o território nacional pelo sistema televisivo da Canção Nova, a missa em ação de graças pelos 25 anos de sacerdócio do padre Fábio de Melo. Vai rezar a missa aqui na Basílica ao meio-dia e transmitido para todo o Brasil, do Iapoque ao Chuí, chegará em todos os cantos da nação brasileira. Terminamos os trâmites essa semana. Padre Fábio e eu, quinta-feira de manhã, ainda em reuniões, terminamos tudo, está alinhado, consagrado, e agora então vai acontecer. Então, coloque essas duas datas e depois tem mais alguma coisa que eu falo semana que vem que ainda não fechei. Eu só falo quando está fechado, quando está pronto e está confirmado. Então, mais algumas coisas eu falo semana que vem. Então, convido vocês agora a viverem e a estarem conosco nesses momentos bonitos da nossa Basílica. Fora tantas outras coisas maravilhosas que vão acontecer. Obrigado. Desejo a vocês uma boa segunda de trabalho. Amanhã é o nosso domingo. Eu e o senhor bispo vamos a um compromisso fora. E nos alegramos muito com vocês aqui. Obrigado. Bom retorno. Bom x-salada. Bom cachorro quente. Boa pizza. Aproveitem, porque a vida é uma só e vive-se uma vez só. Amanhã vamos para academia, né? 5 da manhã, o que a gente come hoje, a gente queima amanhã as gordurinhas e tá tudo certo. Vamos para frente, povo querido, com alegria. Os

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